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Ora, as promessas foram feitas a Abraão e à sua posteridade. Cristo em breve vem.

Damos de graças ao Pai, porque ainda podemos falar com o Senhor. Crendo, portanto, na Tua onisciência, onipresença, onipotência. Porque não estamos falando como que ao ar. Nós estamos falando ao Deus de Elias, ao Deus de Moisés, ao Deus Criador dos céus e da terra, Pai de nosso Senhor Jesus Cristo, o Filho que se nos deu. Seu nome é maravilhoso, Ele é forte, poderoso, Deus forte, Ele é Filho, Ele é Pai da eternidade, é Príncipe da Paz. Senhor, não temos crido em vão, e por isso te rogamos em nome de Jesus Cristo, falar aos nossos corações, enquanto falamos a tua palavra. Que os doentes sejam curados, aqueles que têm pedido oração, sejam atendidos em suas súplicas, sejam orientados pelo Espírito Santo nos seus problemas, nas suas dificuldades, nas suas lutas. É no nome santo de Jesus Cristo que nós te suplicamos estas bênçãos. Amém, Senhor. Ora, as promessas foram feitas a Abraão e à sua posteridade. Aos Gálatas, capítulo 3, versículo 16. Amados, existe um provérbio que ninguém pode viver de promessas apenas. E promessas apenas não enchem barriga, na linguagem popular. Nós conhecemos esse dito. Mas no caso de promessas humanas, de homens que prometem, quando estão querendo alcançar determinados postos, eles prometem tudo, o que podem e o que não podem. Há pouco tempo nós ouvimos isto. Um certo candidato oferecendo o mundo e o fundo, combatendo a situação, combatendo aqueles com quem ele estava concorrendo e prometendo coisas que, pela razão, uma pessoa de bom senso jamais creria naquilo. Porque ele não tinha e não tem possibilidade de desfazer o que os outros têm feito. E mais do que isto, para desfazer o que os outros têm feito, ele teria que fazer muito mais, porque teria que desfazer para depois fazer. É uma coisa muito difícil que o homem estava prometendo. Agora a gente ouve certas coisas, mesmo sem querer, mesmo sem estar com o coração naquilo, mas o Espírito nos chama a atenção. E tudo que nós ouvimos, fiquem sabendo disto, produz alguma coisa em nossa vida, de mal ou de bem. Por isso precisamos ter discernimento do que estamos ouvindo. Nós podemos ouvir as coisas mais horríveis, não voluntariamente, mas Jesus disse que a boca fala daquilo que o coração tem, não é? O coração está cheio, então
quando abre a boca, tem que sair o que está lá dentro. Se você põe leite dentro de um filtro, de uma talha, abre a torneira, vai sair leite. Se você põe água, abre a torneira, vai sair água. Se põe um refresco, um refrigerante qualquer, abre a torneira, vai sair aquilo que está dentro. Assim também é o homem. Quando abre a sua boca, sai o que está dentro. Pelas suas palavras, nós conhecemos o seu caráter. O que quer dizer? As palavras do homem são a expressão do seu caráter. Apesar de que existe a hipocrisia. Existem muitos que são uma coisa em determinados ambientes e em outros ambientes são outra coisa. Isto é uma vida hipócrita, uma vida fingida. Por isso Jesus disse que o hipócrita não é salvo, não entra no reino dos céus. E o profeta desta era diz que ninguém deseja ser um personificador. Que Deus nos livre disto. Mas eu quero, com os meus ouvintes, chegar a este ponto de crer nas promessas. Agora, aquele homem de quem estou falando estava fazendo promessas impossíveis. Mas Deus também fez promessas impossíveis. Impossíveis. Bom, impossíveis para os homens. Quando está prometendo, então nós devemos ver quem está prometendo, o potencial de quem está prometendo, a possibilidade de quem está prometendo. Deus prometeu coisas impossíveis a homens que estão limitados somente ao possível. Mas nesse instante eu desafio o meu povo a crer de coração no Deus do impossível, no Deus infinito, num Deus raro, num Deus que tem mistérios escondidos, num Deus que tem a palavra e criativa. Você sabe que o profeta desta era estava cheio deste Deus, ministério do Filho do Homem manifestado nele, e ele falou e apareceu Esquilos ali, pela palavra falada. Ele falou e o peixe ressuscitou. Ele falou e a neve obedeceu. Mas ali estava um Deus no qual nós podemos crer em suas promessas, revelado em um homem como eu. Você acha isso demais? Se você vivesse no tempo de Elias, e Tiago diz que Elias era homem sujeito às mesmas paixões que nós, mas ele diz para Acabe que segundo a sua palavra não choveria. Eu gostava muito de crer nas promessas de minha mãe, e eu tinha de crer nas promessas dela, porque se ela me prometia um doce, ela me dava aquele doce. Mas também tem uma coisa, se ela me prometia uma surra, ela não se esquecia. Nós temos de crer nas promessas de Deus, tanto as bênçãos, como também a correção. Também como advertência. Devemos crer de coração mesmo nas consequências da desobediência. Pois há promessa. Há promessa mesmo. Bom, então vamos ver quem é o prometedor. Quem é que está prometendo a Abraão? Já avançado em idade. Porque se ele estivesse prometendo, vamos supor aqui, que Sara fosse novinha, nova ainda, estivesse nos seus dias férteis de mulher, e Abraão também, então já seria mais razoável.
Ali um médico, um cientista diria, não, isto é porque aconteceu isto e aquilo outro, e explicava lá cientificamente como querem fazer acerca do maná e da travessia do Mar Vermelho e outras coisas. Mas o caso de Abraão? Já havia sido mortificado. Abraão estava mortificado. Sara já estava mortificada no seu ventre. Já tinha o seu ventre mortificado quando receberam a promessa de Deus. A promessa do impossível. Gerar um filho. Ter um filho. Já com idade avançada. Não tem coisa melhor, meus ouvintes, meus irmãos amados, do que encararmos as promessas de Deus com a nossa vida mortificada, morta para o mundo. Morta para o mundo, morta para a carne. Quando eles receberam a promessa de Deus, eles estavam mortificados, eles não tinham recursos próprios para gerar um filho. Não tinham possibilidade. E assim também acontece com a posteridade de Abraão. Os filhos de Abraão são aqueles que creem na promessa de Deus, que creem na sua palavra, na exatidão de sua palavra, sem tirar nem acrescentar. Estes são os filhos de Abraão, são aqueles que estão mortificados, crucificados para o mundo, aqueles que têm sido levados à cruz com Cristo. Porque a Bíblia diz que a posteridade de Abraão é Cristo. E aqueles que estão em Cristo são filhos de Abraão. E se sois de Cristo, então sois descendência de Abraão e herdeiros conforme a promessa. Gálatas capítulo 3, versículo 29. Ora, as promessas foram feitas a Abraão e a sua posteridade. Não diz e as posteridades, e as igrejas, as organizações religiosas. Não, é no singular. A Bíblia está dizendo, não diz e as posteridades, como falando de muitas, mas como de uma só. E a tua posteridade, que é Cristo, queres analisar isto com profundidade no Espírito? Aos Gálatas 3, versículo 16. Não estamos falando de nós mesmos. Estamos mostrando as Escrituras, a Palavra de Deus, porque se existe uma coisa que tem que ser resistida neste dia, é o diabo. E não se resiste o diabo a não ser com o que está escrito, com a palavra de Deus. Ele não pode fugir. Você pode resistir com um credo, com um dogma, e ele continua aí, impondo sobre as mulheres, sobre os homens,

e a sua própria carne? Fique sabendo nisso, que o que se salva em nós é a alma. Ela tem que ter outro corpo, porque a carne e o sangue não serão salvos. Não herdam o reino dos céus. A carne é o terreno de Satanás atuar. A concupiscência da carne. Um dia essa voz cansada, essas cordas vocais calejadas, poderá ressoar em seus ouvidos tarde demais. Mas esse não é o nosso desejo. O nosso desejo é que ela ressoe agora, me advertindo em tempo que a concupiscência da carne é o terreno de Satanás. E a única maneira de vencer a Satanás é com o que está escrito. Então Abraão venceu com a palavra do Senhor, venceu a si próprio, venceu a sua própria razão, a sua própria condição, e logo Sara estava formosa, estava linda. Vocês leiam Gênesis e vejam que Sara se renovou, Abraão se renovou, Sara virou uma mulher nova, bonita, linda, a ponto do faraó Abimeleque querer deitar-se com ela. Abraão, temendo perder sua vida, disse que era sua irmã. Mas naquela noite, Abimeleque estava se preparando para possuir a formosa Sara. E Deus veio a ele e disse: não toque em Sara. Se você tocar nela, você morrerá. Toma, Satanás. Você não pode tocar na esposa de Cristo. Não pode de maneira alguma. Ela se renovou. Esta é que deve ser renovada. Esta é que nasce de novo. É a igreja do Senhor. É nascer de novo. É ser uma nova criatura. É tirar a beleza do mundo e vir a beleza de Cristo, que é o seu caráter na igreja. Então ali está uma esposa, está uma noiva querida. E deixa Abimeleque querer casar-se com ela. Herodias casou-se com Herodes. Jezabel casou-se com Acabe. A igreja casou-se com reticência. Mas a noiva de Cristo não, Abimeleque não pode deitar-se com ela. A igreja passará por esta renovação. Esta renovação quer dizer ter um outro corpo, ser transformado. 1 Tessalonicenses, capítulo 4, versículo 13, por diante, se cumprindo na noiva. Ela fica forte em poder, na palavra, e o faraó Abimeleque a cobiça, eles querem sim, eles querem a palavra, então começam a mistificá-la. Mas a verdadeira palavra não pode ser adulterada. Deus não permitiu Abimeleque tocar em Sara. Que o Senhor ajude a você crer de coração, ainda que sendo impossível, para você, que Cristo está em você, para a fé arrebatadora, para o poder da ressurreição dos que dormem em Cristo. A voz do arcanjo, o segredo de Deus está em você. A promessa é esta, Cristo em vós. Você está achando muito débil, se encontrando muito débil, muito fraca, muito fraco. Sara também estava a ponto de rir da sua impossibilidade. Mas é Deus quem está prometendo. O prometedor é Deus, não sou eu. Eu não falo de minha igreja, estou falando da noiva de Cristo. Estou falando aos servos de Deus, aos filhos de Deus. Estou falando à igreja do Senhor Jesus Cristo, à igreja do Deus vivo, Deus verdadeiro. É composta, é formada pela palavra do Deus vivo. Por isso é uma igreja viva e não morta. Viva em Cristo Jesus. Creia ainda que haja impossibilidade. Você é posteridade de Abraão. Em Cristo Jesus. Amém.

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E ali haverá um alto caminho, um caminho que se chamará o Caminho Santo. O imundo não passará por ele, mas será para aqueles, os caminhantes, até mesmo os loucos não errarão.

A mensagem, o caminho de Deus feito para nós, o profeta de Deus, William Marjo Brana, pregou e nós vamos meditar nesta tremenda mensagem pregada em setembro de 1952. E no parágrafo 112, o profeta diz: havia uma mulher certa vez que perdeu seu irmão. Seu nome era Lázaro. Oh, ele era um bom rapaz. Ela detestava admitir que ele ia partir. E ele morreu. Ela mandou buscar seu pastor ou evangelista, que era Jesus. Ela tinha saído de uma igreja e ela tinha renunciado tudo o que tinha. E ela mandou buscar Jesus para que viesse orar. E ele apenas seguiu em frente. Mandou buscar novamente. E ele seguiu em frente. Ele disse: nada faço até que o Pai me mostre. O Pai já lhes tinha mostrado que Lázaro morreria. Ele veio após algum tempo, depois de cerca de 3 ou 4 dias, ele disse: Lázaro está morto. E por amor de vós, eu folgo que não estivesse lá, mas eu vou acordá-lo. Então ela ouviu que Jesus estava chegando, então ela saiu para encontrar-se com ele, encontrar-se com Jesus. Aquele era o caminho provido por Deus, ir encontrar-se com Jesus. Isto é certo. Sempre, quando tem sofrimento em sua casa, vá encontrar-se com Jesus. Tem enfermidade em sua casa? Vai encontrar-se com Jesus. Tem pesar em sua casa? Vai encontrar-se com Jesus. Aleluia! Se você tem necessidade de qualquer coisa, vai encontrar-se com Jesus. Vai encontrar-se com Ele. Ele possui todo o remédio, tudo aí. Ele não tem o remédio, ele tem a cura. Amém. Então ela foi encontrar-se com ele e ela prostrou-se a seus pés. E ao encontrar-se com Jesus, ela teve a resposta do seu pedido, do seu clamor. Quando Lázaro ainda estava vivo, doente, ela mandou chamar a Jesus, mas Jesus continuou a sua jornada. Se ele viesse imediato, era apenas a cura de Lázaro. Mas ele disse: eu não posso fazer nada até que o Pai me mostre primeiro. E o Pai tinha mostrado que Lázaro morreria, que ele ia morrer, ficar 4 dias na sepultura, e ela foi encontrar com Jesus, mesmo depois de Lázaro morto. Ela disse: eu, Senhor, se o Senhor estivesse aqui, mas mesmo agora, aleluia,
Jesus disse: Eu sou a ressurreição e a vida. Mesmo agora, eu sei que tudo é possível. Lázaro ressuscitou. O caminho provido por Deus é encontrar com Jesus em qualquer circunstância. Está cansado? Vai encontrar com Jesus. Está descansado? Vai encontrar com Jesus. Quer descanso? Dê-me Jesus. Dar-me férias? Dê-me Jesus. Quer paz? Dê-me Jesus. Jesus em tudo. O profeta continua dizendo dos magos: Eu posso ver alguns magos. Certa vez ia ao seu nascimento, o nascimento de Jesus, para adorá-lo. Eu posso ver todos eles se aprontando, pondo o carregamento nos seus camelos. Eu posso ver Jim, Jones e o resto deles todos, o John Doe, pondo carregamento. Eu posso vê-los colocando estas mesas de jogo, pondo carregamento aqui ao lado assim, e eles colocariam tudo mais. Eles iam adorar a Jesus. Eles foram descobrir, quando chegaram ali, viram que os velhos camelos não podiam andar tanto carregamento. Este é exatamente o problema com a igreja hoje. Vocês puseram tanto carregamento do mundo com isto. Isto lhes faz voltar, isto é certo. Eu posso vê-lo começar a sair assim, todos eles. Eles chegaram lá de um lado da montanha, eles não podiam nem mesmo passar, porque estreita é a porta e apertado o caminho. Porém, poucos há que se encontrarão. Sim, Senhor. Eu posso ver um sujeito velho pondo carregamento. Ele estava pondo carga leve, porque eu estou me preparando para ir ao céu. Irmão, eu não estou pondo carregamento para ir ao céu. Estou tirando o carregamento para ir ao céu. Aleluia! Então, o rápido desprenderá tudo. A Bíblia diz: deixemos todo o embaraço e o pecado que tão de perto nos rodeia, para que possamos correr esta carreira com paciência. Nos faz lembrar quando o profeta foi naquela fábrica, que depois que terminou o trabalho dos operários, tocou-se um assobio, uma sirene, todo mundo saíram e passou um grande imã, e tudo que estava magnetizado, aquele imã, foi ao encontro do imã. Tinha umas peças que estavam magnetizadas ao imã, mas estavam aparafusadas. O profeta disse: por que que elas não subiram? Aquele moço, o gerente da fábrica, disse: é porque elas estão aparafusadas. O profeta logo lembrou: um dia deste o grande imã de Deus passará. Ele virá sobre as nuvens e toda a alma que está magnetizada a ele vai subir. Esta mensagem
traz um desprendimento de tudo. Eu posso ver aquele velho sujeito partindo, veja, eu posso ver sua esposa por perto dizendo: John, qual é o problema, rapaz? Onde você vai? Disse: eu vou adorar o Senhor. Como você sabe que vai? Bem, eu vou. Bem, você não tem nem mesmo a bússola. Você não tem nem mesmo uma licença ministerial. Mas o que é que há com você? Eles lhe receberão? Você vai adorar o Senhor? Sim. Leve sua bússola? Não, eu não preciso dela. Não preciso dela. Como você chegará lá? Eu posso vê-lo apontar para a estrela da manhã, dizer: eu vou pelo caminho provido por Deus. Amém. Deus proveu uma estrela para dirigir os magos. Eles não precisavam de uma bússola. Eles precisavam do caminho provido por Deus. A estrela, glória. O mesmo Deus que guiou os magos a Cristo, através da estrela, está aqui esta noite na forma do Espírito Santo para guiá-lo a Cristo, o novo nascimento, o batismo do Espírito Santo, o qual é o caminho provido por Deus. Aquele que não nascer da água e do Espírito, nem verá o reino de Deus. Homens e mulheres, vocês o receberam? Sim, Deus proveu um caminho provido para nós. Deus proveu um caminho provido para os magos. Ela é estrela, não era uma bússola. Deus proveu um caminho provido para nós, o qual é o novo nascimento. É o batismo do Espírito Santo. Este é o caminho provido por Deus. Irmão, irmã, não tente ir pelo seu próprio caminho. Não vá pelas folhas de figo. Como Adão, ele tentou encontrar o seu caminho depois que o pecado entrou pelas folhas de figos. Este não era o caminho provido por Deus. O caminho provido por Deus era o sangue, era Deus matando o cordeiro, tirando a pele daquele cordeiro e vestindo em Adão e Eva. Este era o caminho provido por Deus. Não vá frutuar em um tronco, como tentaram fazer na destruição antediluviana. Não, o caminho provido por Deus era a arca, não era frutuar em um tronco. Não, o caminho era a arca. Não cubra com folhas de figo, como fez Adão. Não tente ir pelo caminho do rei Nabucodonosor para perseguir a igreja de Deus. Não, da jactância. Não vá por estes outros caminhos diferentes. Essas formas e caminhos diferentes, que poderíamos mencionar muitos caminhos. Há caminho ao homem que parece direito, mas é o caminho da morte. O caminho provido por Deus para os filhos de Deus. O profeta diz: tudo que ele possui em seu reino nos pertence quando você está no caminho provido por Deus.
Ele apenas toma o grande livro, todo cheio de cheques, e assina seu nome embaixo, diz: aqui está, filho. Qualquer coisa que precisar, vá e obtenha. Amém. Não tenha medo de preenchê-lo. Preencha-o e entregue-o e diga: obrigado, Senhor, aleluia, isto acontecerá. Tudo o que quiserdes, Marcos 11:24, quando orardes, credes que o recebereis e tê-lo-eis. Assine seu cheque e diga: Senhor, eu preciso de cura. Destaque-o e diga: aí está, Senhor. Eu peço no nome de Jesus pela cura. Diga: obrigado, Senhor. Siga em frente. Creia para obter a cura. E isto volta como aqueles corvos enviando aquela comida para Elias. Aí está. Diga: eu preciso de salvação para a minha alma. O que você fará? Apenas escreva e diga: disse, vinde a mim todos os que estáis cansados e oprimidos, e eu vos aliviarei. Isto é para mim, Senhor. Preencha o cheque. Eu preciso de salvação. Dá-la para mim, Senhor. Aqui está isto. Obrigado, Senhor. Vá embora com isto. Preciso do Espírito Santo? Sim, Senhor. Ficai, porém, na cidade de Jerusalém, até que do alto sejais revestido de poder. Depois disto, o Espírito Santo vem sobre vós, e ser-me-eis testemunhas em Jerusalém, Judéia e Samaria, e até nos confins do mundo. Você crê nisto? Preencha o cheque e envio assinado, e vejo o que acontece. Deus dará isto, o caminho provido por Deus. Ele proveu para você um talão de cheque. Vá em frente e preencha. Deus o prometeu. Você crê nisto, irmão? Deus sempre provê um caminho. Quando você anda no caminho provido por Deus, como Daniel,

guiado no caminho provido por Deus, como Daniel andou, Deus tinha provido para ele também um talão de cheque. Ele foi, na verdade, para a cova dos leões, mas ele estava no caminho e Deus estava lá com ele. Mesaque, Sadraque e Abednego estava no caminho provido por Deus. E Deus estava com eles também, com um talão de cheques. Todos os que andaram no caminho provido por Deus. Elias, Deus proveu o seu alimento. A viúva, Deus proveu o seu sustento. Cada filho, cada filha, a sunamita andando no caminho provido por Deus, ela recebeu o seu filho, ela recebeu a ressurreição do seu filho. Quando você anda no caminho provido por Deus, Deus te dá um talão de cheque, como diz o profeta. Você precisa de cura? Preencha essa folha, destaque com a oração, envia ao Banco Central do Céu. Aquilo tem fundo para responder. Ah, graças a Deus. Vamos dizer graças a Deus por andar neste caminho provido. Jairo, no caminho provido por Deus, alcançou a ressurreição da sua filha. O cego Bartimeu alcançou a visão para os seus olhos. Os leprosos alcançaram a limpeza das suas lepras. Sim, no caminho provido por Deus, você encontra, na verdade, dificuldades, problemas difíceis, mas você encontra Deus também na frente, como disse Davi. Eu coloco o Senhor continuamente diante de mim. Ele está à minha mão direita, eu nunca vacilarei. Sim, você como humano pode vacilar, mas a sua fé, como a fé de Abraão, não vacilou. No caminho provido por Deus, a sua fé não vacila e não duvidou da promessa de Deus por incredulidade, mas foi fortificado na fé, dando glória a Deus, estando certíssimo do que ele tinha prometido também era poderoso para o fazer. No caminho provido por Deus, você tem Deus te dando um talão de cheques, como diz o profeta, todo preenchido com o nome do Senhor Jesus Cristo assinado debaixo dele. Aleluia! Isso faz vibrar nossas almas, faz vibrar os nossos corações, que Deus tem um caminho provido. Ande por este caminho, viva por este caminho, e Ele estará com você, seja nos vales, nos picos, nas montanhas, nos valados, seja onde for que esse caminho dirigir, Ele estará com você, te sustentando. Glórias ao Senhor. Vamos dizer aleluia, glória ao Senhor, e diga comigo: Senhor, me sustenta no caminho provido por Deus, que é o novo nascimento, o batismo do Espírito Santo, a tua palavra, em nome do Senhor Jesus. Amém.

Boa noite, ouvintes da Web Rádio do Tabernáculo da Fé de Campinas. Agradecemos por ter nos acompanhado em mais este dia cheio de bênçãos de Deus. Estamos certos que você foi abençoado. Durante a madrugada, teremos uma mensagem completa do profeta de Deus prometido em Malaquias capítulo 4, versículo 5. Amanhã, temos mais bênção para vocês aqui na Web Rádio Tabernáculo da Fé de Campinas. Boa noite com Jesus. Deus vos abençoe.

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2: Amém. Bom dia com Jesus. Vamos todos juntos. O Senhor é a força da nossa vida. Você quer olhar para o seu irmão? Shalom! Shalom, meu irmão! Shalom! Paz seja convosco! Graças a Deus por mais uma oportunidade que o Senhor nos concede. Estarmos juntos, uma escola dominical abençoada. E nós vamos marcar a Escritura, Apocalipse capítulo 1, versículos de 1 ao 3. Escritura que será lida esta manhã. Apocalipse capítulo 1, versículos de 1 ao 3. Enquanto a igreja acha a Escritura, vamos. Tu és digno, corinho. Tu és digno. Tu és digno. Tu és digno, Senhor. Vamos cantar este corinho. Enquanto você encontra a Escritura. Tu és digno, Senhor.

0: deixará boa.
1: You accept it?
0: Você aceita isto?
1: All right. Raise up your hand, then.
0: Correto, levante a sua mão então.
1: Go home and be well.
0: Vá para casa e fique boa.
1: Ask the woman if she wasn't praying for her kidney trouble.
0: Pergunte à mulher se ela não estava orando por seu problema de rins.
1: Try. Is that right, lady?
0: Isto é correto. Não é isso correto, senhora?
1: That's right. Raise up your hand so the people can see.
0: Se isto é correto, levante sua mão para que então as pessoas possam ver.
1: Now she has her prayer card.
0: Agora, ela não tem um cartão de oração.
1: I do not know the woman. I've never seen her in my life.
0: Eu não conheço a mulher. Eu nunca vi em minha vida.
1: Is that right, lady, if we're strangers one another?
0: Não é isto certo, senhora? Somos estranhos um para um com o outro.
1: Wave your hand.
0: Dê um sinal com sua mão.
1: Now you have faith and believe.
0: Agora você tenha fé e creia.
1: Does that make him the same?
0: Isso faz dele o mesmo?
1: What'd she do?
0: O que ela fez?
1: She touched the high priest. The high priest spoke through me and showed a vision. That's exactly what he said he would do.
0: Ela tocou o sumo sacerdote. O sumo sacerdote falou comigo e mostrou uma visão, exatamente o que ele disse que ele faria.
1: Jesus said, I do nothing. St. John 5:19. Verily, verily, I say unto you, the Son can do nothing in himself, but what he sees the Father doing, that doeth the Son. Likewise.
0: Jesus disse, nada faço. São João 5:19. Na verdade, vos digo que o Filho por si mesmo não pode fazer coisa alguma se não vir fazer o Pai. Porque tudo quanto ele fez, o Filho o faz igualmente.
1: Is that right? How many know that scripture?
0: Não é isso certo? Quantos conhecem essa escritura?
1: St. John 5:19.
0: João 5:19.
1: Pray. Just pray. Humbly pray.
0: Ore apenas, ore uma oração humilde.
1: Here, I've seen an elderly woman. Sitting right back here, right in the line of my finger.
0: Aqui eu vejo uma senhã sentada bem aqui atrás, bem na direção de meu dedo.
1: Don't you see that light hanging over the woman? Right here?
0: Não vê você aquela luz pairando sobre a mulher bem aqui?
1: Look at that. Just turn her head and look right here.
0: Veja ali. Apenas vire a sua cabeça e olhe bem aqui.
1: The woman raised up her head.
0: A mulher levantou a sua cabeça.
1: She's rather elderly. She's got gray hair.
0: Ela é um pouco idosa. Ela tem cabelos grisalhos.
1: She's got trouble with her eye.
0: Ela tem um problema com o seu olho.
1: She's had a cat. She's got a cataract on her eye. Either go try to take it off.
0: Ela tem tem catarata em seu olho e eles vão tentar tirar aquilo.
1: And she's had a cataract operation before.
0: E ela já fez uma cirurgia de catarata antes.
1: That thus saith the Lord.
0: Este é assim diz o Senhor.
1: A mother, that's right, isn't it?
0: Agora, mãe, isto é certo, não é?
1: If that's right, wave your hand.
0: Se isto está correto, acene com sua mão.
1: If we're strangers one another, wave your hand.
0: Se somos estranhos um para com o outro, acene com sua mão.
1: There you are.
0: Aí está.
1: Now, do you believe with all your heart?
0: Agora você crê de todo o seu coração?
1: Now, have faith. Just believe God.
0: Agora tenha fé, apenas creia em Deus.
2: Bom dia com Jesus. O Senhor continue nos abençoando. Estará se batizando hoje a irmã Ana Késia Felício Pereira, vai se batizar hoje após a escola dominical. Onde está a irmã? Poderia se colocar de pé, irmã Ana Késia Felício Pereira. Ah, está ali, ó. Deus a abençoe, será batizada hoje no nome do Senhor Jesus Cristo. Obrigado, pode se assentar. E você que deseja também ser batizado em nome do Senhor Jesus Cristo, é a sua oportunidade. você pode falar com um dos diáconos aí, aproveitar a chance e receber este nome que é sobre todo nome, o nome do Senhor Jesus Cristo, no verdadeiro batismo bíblico. Gostaria de agradecer primeiro a Deus por seu amor e graça e depois pelas orações dos irmãos, pela cirurgia da minha mãe, irmã Nassir. Ocorreu tudo bem e ela já se encontra recuperando em casa, para a honra e glória do nome do Senhor Jesus Cristo. É o agradecimento do irmão William Vaz. Agradece a Deus pela cirurgia. Agradeço a Deus pelas orações da igreja, ao meu favor, pela viagem que fiz. O Senhor Jesus me levou e me trouxe em paz. Trago saudações ao pastor Cleomar e à igreja do pastor Manassés de Curitiba. Também saudações do pastor Valmir ao pastor Cleomar. Pastor Valmir é pastor da igreja que está em Florianópolis. Irmã Isilda, Deus a guardou e a trouxe de volta em nosso meio. Deus abençoe pastor Cleomar e querida igreja. Estou escrevendo para agradecer a Deus pelo livramento que ele me deu para mim e para minha preciosa família. No começo de janeiro, meu saudoso sogro ficou hospitalizado. Quase toda semana íamos para Alfenas, porque meu esposo ficava com ele como acompanhante. Em uma das viagens, após retornarmos, fomos informados que toda a família estava com Covid e todo o tempo estávamos lá e ficamos em contato com eles. E como humanos ficamos preocupados. Como nós temos um Deus que nos livra e um pastor que intercede pela igreja, eu falei com Deus, meu querido Senhor Jesus Cristo. Pastor Cleomar disse que está orando pela igreja e como parte desse ministério, eu creio que ele ora por mim e pela minha família também. Eu creio que o Senhor vai nos livrar desse mal e eu vou dar testemunho na igreja para a honra e glória do seu nome. E aí ela conclui dizendo, e o nosso Senhor Jesus Cristo nos livrou. Deus continue abençoando ao pastor Cleomar, sua família e a toda a igreja. Irmã Raquel Rocha de Oliveira, isso aconteceu no mês de janeiro e ela está testemunhando para a honra e glória do Senhor Jesus Cristo. E agora nós vamos orar. Se você tem um pedido, uma necessidade, faça conhecida ao Senhor pelo levantar de uma de suas mãos. Nós vamos orar com o pastor Aparecido Vital. E você que tem uma necessidade, é sua oportunidade. Justifica a ausência, irmão Josiel Marcondes e família. E também irmão Marcos Davi e família justificam a ausência.
3: Senhor Jesus Cristo, estamos agradecidos a Ti, ó Pai, por mais esta manhã que estamos reunidos, Pai, na expectativa da palavra, ó Pai. E já, Senhor, usufruindo das bênçãos do Senhor nessa primeira parte do culto, Pai. O nosso agradecimento, Senhor, por testemunhos, ó Deus, de bênção, Senhor, cura divina. Pai bendito, o Senhor é, meu Deus, o Deus Todo-Poderoso, ó Pai. E que o Senhor possa falar com cada um de nós nesta manhã. O Senhor sabe a necessidade de cada membro, cada filho, cada filha de Deus. Que o Teu servo seja inspirado por Ti, como sempre tem sido, Pai, para nos dar a palavra divina, ungida com o Espírito Santo, e assim cada um, Pai, ter percepção espiritual para ouvir, Senhor, aquilo que o Espírito Santo está falando às igrejas, no nome do Senhor Jesus Cristo. Amém, Senhor. Amém.

Santa Ceia do Senhor na terça, Deus assim permitindo. E Mogi Mirim, volta lá em Mogi Mirim, por favor. Santa Ceia do Senhor na quinta-feira, em Mogi Mirim. Agora vamos continuar em Indaiatuba, Pastor Wesley Rodrigues. Está aí os irmãos. Santo Antônio do Amparo, Deus abençoe também os irmãos. E os irmãos que nos acompanham, a igreja. Também a igreja de Pirassununga, irmão, e os irmãos Edivaldo Cesareto, Sandra Mantovani, Antônio Miguel e família, Jair e Viviane, Madalena Machado, Bismiel e Cristina, Lúcia, Edna, Ivonete Vieira, Márcio de Jesus e família, Pedro Araújo e Cleonice, Davi e Silvana, Davi Almeida e família, Daiane, Cristiane e Larissa do Amaral, Timóteo e família, Daniel Almeida e família, Edmara e Dalirian. Um total de 68 computadores, aproximadamente 131 irmãos que nos acompanham. Deus os abençoe a todas as igrejas, a todos os irmãos. Deus os abençoe. E agora nós vamos ouvir na voz do profeta e acompanhar a mensagem Qual a atração sobre a montanha, do parágrafo 122 ao parágrafo 166.

0: 3 years ago, I heard a friend of mine, the city surveyor, lives down the lane from me driving a stake down.
1: 3 anos atrás, eu ouvi um amigo meu, o agrimensor municipal, ele mora a uma quadra de mim, colocando uma estaca.
0: I went out there and said, what's the matter, bud? Mr. King, son. Personal friend.
1: Eu fui lá e disse, qual é o problema, Mud? O filho do Sr. King, um amigo pessoal.
0: Said, Billy, we're going to widen this road.
1: Disse, Billy, vão alargar esta via.
0: You all remember.
1: Todos vocês recordam.
0: I said, it may be the bridge. I told Brother Woods, I said, hold your property.
1: Eu disse, pode ser a ponte. Eu falei com o irmão Wood e eu disse, segure sua propriedade.
0: Maybe that bridge is going to come through up here. Something.
1: Talvez aquela ponte passe por aqui, ou algo assim.
0: The lane was tore up. Bricks, rocks, all over everything.
1: A alameda estava toda remexida, tijolos, pedras jogadas por todos os lados.
0: So he said, I said, hold your property.
1: Então ele disse, eu disse, segure sua propriedade.
0: Then when Mr. King told me that was going to happen, I went and said to my wife sitting there.
1: Então, quando o Sr. King me disse o que iria acontecer, eu entrei, disse a minha esposa sentada ali.
0: Honey, there's something written about that. Thus saith the Lord somewhere.
1: Querida, há algo escrito sobre aquilo. É assim diz o Senhor em algum lugar.
0: I went and got my book, looked into it, and said it shall come to pass. 8 years later.
1: Eu entrei e apanhei meu livro, olhei nele e dizia, acontecerá 8 anos mais tarde.
0: Then, when I looked at it, I said, it's time now, honey. We must turn west.
1: Então, quando olhei naquilo, eu disse, está na hora agora, querida. Devemos nos voltar para o oeste.
0: 2 days after that, standing in the room about 10 o'clock one morning.
1: 2 dias depois daquilo, certa manhã, estava no quarto por volta das 10 horas.
0: I went into the Spirit of God. I saw that little cluster of doves flying. Look, them little birds, you remember it.
1: Eu entrei no Espírito de Deus, eu vi aquele pequeno bando de pombas voando. Olhei para aqueles pequenos pássaros, vocês se recordam disso?
0: Amen. I seen 7 angels in the form of a pyramid come rushing into me.
1: Eu vi 7 anjos na forma de uma pirâmide, vieram rapidamente até a mim.
0: Said, turn westward.
2: Amen.
0: Go to Tucson, be 40 miles northeast.
1: Disse, volte para o oeste. Vá a Tucson,

0: Seja 40 milhas ao nordeste.
1: And you'll be picking a cockleburr, or a bullheader, they call it there, off your clothes.
0: E você estará tirando um cardo, ou um carrapicho, como eles chamam lá, de sua roupa.
1: Brother Fred Softman sitting there looking at me right now. Was there that morning?
0: O irmão Fred Softman encontra-se aí, olhando para mim agora mesmo. Estava lá naquela manhã.
1: I forgot about it.
0: Eu tinha me esquecido disso.
1: I said a blast went off like an earthquake. The shock. Everything there was in the country.
0: Eu disse, houve um estrondo como se fosse um terremoto que estremeceu praticamente tudo que havia naquela região.
1: I don't see how a man could survive it.
0: Eu não vejo como um homem poderia sobreviver isso.
1: I was scared.
0: Eu estava assustado.
1: I stood at Phoenix, you all listening in the night. Bear me record.
0: Eu estava em Phoenix. Todos vocês que estão me ouvindo nesta noite me são testemunhas.
1: I preached on the sermon, sirs. What time is it?
0: Eu preguei o sermão. Senhores, é este o tempo?
1: Where are we at?
0: Onde estamos?
1: I went west.
0: Eu fui ao oeste.
1: Many of you here got that tape. Many of you here heard it said a year or more before it happened.
0: Muitos de vocês aqui têm aquela fita. Muitos de vocês aqui ouviram o que foi dito um ano ou mais antes que acontecesse.
1: I went west wondering what was going to happen.
0: Eu fui ao oeste querendo saber o que ia acontecer.
1: One day I got a call. From the Lord.
0: Um dia eu recebi um chamado do Senhor.
1: I told my wife, I said, honey, I'm probably, my work is over.
0: Eu disse à minha esposa, eu disse, querida, eu estou, provavelmente meu trabalho tenha terminado.
1: I didn't know.
0: Eu não sabia.
1: I said, God's probably finished with me now and I'll be going home.
0: Eu disse, Deus provavelmente terminou de me usar agora e eu irei para casa.
1: You go get with Billy. Take your children. God will make a way for you somehow.
0: Você vá com Billy. Leve as crianças. Deus proverá uma maneira para você de algum modo.
1: One live true to God. See if the children get through school. Raise them in the admonition of God.
0: Vá e viva fielmente a Deus. Cuide que as crianças vão à escola. Crie-as na admoestação de Deus.
1: She said, Bill, you don't know that's true.
0: Ela disse, Bill, você não sabe se essa é verdade.
1: I said, no, but a man couldn't survive that.
0: Eu disse, não, mas um homem não poderia sobreviver àquilo.
1: One morning, the Lord woke me up and said, get up there, Sabino Canyon.
0: Certa manhã, o Senhor me despertou e disse, suba lá no Sabino Canyon.
1: I took a piece of paper and my Bible.
0: Eu tomei um pedaço de papel e minha Bíblia.
1: The wife said, where are you going?
0: Minha esposa disse, aonde você vai?
1: I said, I don't know. I'll tell you when I come back.
0: Eu disse, eu não sei. Eu lhe direi quando voltar.
1: I went up in the canyon, climbed up where the eagles was flying around.
0: Eu fui ao desfiladeiro, subi bem até onde as águias estavam voando por ali.
1: I was watching some deer standing there.
0: Eu estava observando alguns veados lá de pé.
1: I knelt down to pray and raised up my hands, and a sword struck my hand.
0: Eu me ajoelhei para orar e levantei minhas mãos e uma espada veio até a minha mão.
1: I looked around, I thought, what's that? I'm not beside myself. Here's that sword in my hand, bright, shiny, glistening in the sun.
0: Eu olhei ao redor e eu pensei, o que é isso? Eu não estou fora de mim. Aqui está essa espada em minha mão, brilhando, reluzente, reluzindo com o sol.
1: I said, no, there's not people in miles of me way up here in this canyon. Where could that come from?
0: Eu disse, agora, não há gente a milhas de mim, aqui em cima, nesse desfiladeiro. De onde poderia ter vindo isso?
1: I heard a voice said, that's the king's sword.
0: Eu ouvi uma voz, disse, essa é a espada do rei.
1: I said, a king knights a man with a sword.
0: Eu disse, um rei arma um cavaleiro com uma espada.
1: The voice come back said, not a king's sword, but the king's sword.
2: Amen.
1: The word of the Lord.
0: Ele, a voz voltou, disse, não a espada de um rei, mas a espada do rei. A palavra do Senhor.
1: Said, fear not, it's only the third pull. It's the vindication of your ministry.
0: Disse, não temas, é simplesmente a terceira puxada. É a vindicação de seu ministério.
1: I was going hunting with a friend, not knowing what was going to happen.
0: Eu ia caçar com um amigo, não sabendo o que ia acontecer.
1: And someone called me, the one that criticized me about that picture of the angel of the Lord, the one that took it.
0: E alguém me chamou, aquele que havia me criticado a respeito daquela foto do anjo do Senhor, aquele que a havia tirado.
1: I had to go to Houston about his son, or he's going in the death row, he's going to be killed in a few days.
0: Eu tive que ir a Houston por causa de seu filho, pois ele estava na lista dos sentenciados à morte e iria morrer em poucos dias.
1: He met me there and threw his arms around me. He said, think the very man that I criticized comes to save my only son.
0: Ele me encontrou ali e me abraçou e disse, pense, o próprio homem que eu critiquei veio para salvar meu filho único.
1: You mean society gave me a, what they call an Oscar, whatever you want to call it, for saving a life.
0: A sociedade humanística me deu o que eles chamam de Oscar, ou seja lá o que queiram chamar isso, por salvar uma vida.
1: Then we went back. I went up in the mountain to hunt.
0: Então nós voltamos. Eu fui para a montanha caçar.
1: There, brother Fred and I, one morning when I walked out.
0: Lá, o irmão Fred e eu, certa manhã, quando eu saí.
1: Yes, I'd already got my javelina and I looked and seen the place where we went. I said, brother Fred, go over on that mountain early in the morning now, about to break a day, and I'll get on the other.
0: Eu já havia caçado meu javali, eu olhei e vi o lugar para onde eles haviam ido. Eu disse, irmão Fred, vá em cima daquela colina agora cedo, por volta do raiar do dia, e eu irei naquela outra.
1: I won't shoot at the hog, won't kill him, but if they start over this way that hurt, I'll shoot in front of them and run them back.
0: Eu não atirarei no porco, não o matarei, mas se eles começarem a vir deste lado, a manada, eu atirarei na frente deles, e então os farei correr de volta.
1: Brother Fred went out there and there's no hogs.
0: O irmão Fred foi até lá e não havia porcos.
1: He waved at me and I seen him went down in the canyon, some big chasms. Sun is just coming up.
0: Ele acenou para mim e eu vi. E desci no desfiladeiro, uns grandes precipícios, o sol nascendo.
1: I come around the other side of the hill, not thinking nothing about the prophecies. Sit down, waiting, resting. I thought, what happened to those hogs?
0: Eu vim pelo outro lado da colina, não estava pensando nada a respeito das profecias. Eu me assentei, esperando, descansando. Eu pensei, o que terá acontecido com aqueles porcos?
1: I picked up my, sat down like Indians do, you know, cross-legged.
0: Eu apenas me assentei como os índios fazem, vocês sabem, com as pernas cruzadas.
1: I looked on my overhaul leg and there was a bullheader.
0: Eu olhei para a perna de meu macacão e ali estava um carrapicho.
1: I picked it up and I said, that's strange.
0: Eu o tirei e eu disse, isso é estranho.
1: Here I am about 40 miles northeast of Tucson.
0: Aqui estou eu, cerca de 40 milhas ao nordeste de Tucson.
1: There's my little boy Joseph sitting there waiting for me.
0: Lá está meu pequeno garoto José, assentado lá, esperando por mim.
1: And as I started to look, I seen a herd of hogs come out about 1,000 yards from me up on a mountain.
0: E quando eu comecei a olhar, eu vi uma manada de porcos aparecer a cerca de 1,000 jardas de mim, sobre uma montanha.
1: I told the bullheader down, I said, I'll get him.
0: Eu joguei o carrapicho fora, eu disse, eu os buscarei.
1: I'll go get Brother Fred and I'll hang up a piece of paper to let know which way to go on this old cotilla here, and we'll get Brother Fred.
0: Eu vou buscar o irmão Fred e dependurarei um pedaço de papel para saber qual o caminho a seguir neste pé de ocatilho aqui, e apanharemos o irmão Fred.
1: I started up the mountain running as hard as I could on the other side.
0: E eu comecei a subir a montanha correndo mais rápido que eu podia para o outro lado.
1: All of a sudden, I thought somebody shot me.
0: De repente, eu pensei que alguém havia atirado em mim.
1: I never heard such a blast that shook the whole country.
0: Eu nunca ouvi tão grande estrondo, sacudiu toda a região.
1: And what it did, standing before me was 7 angels in a cluster.
0: E quando isso aconteceu, diante de mim estavam 7 anjos num agrupamento.
1: I met Brother Fred and I'm a little late, said, what was...
0: Eu me encontrei com o irmão Fred e os outros pouco depois, disse, o que foi isso?
1: That was it.
0: Eu disse, isso foi aquela tal coisa.
1: What are you going to do?
0: O que o irmão vai fazer?
1: Return home.
0: Voltar para casa.
1: For thus saith the Lord, the 7 mysteries that's been hid in the Bible all these years.
0: Pois assim diz o Senhor, os 7 mistérios que estavam escondidos na Bíblia por todos estes anos.
1: These denominations and everything, God is going to open those 7 mysteries to us in the 7 seals.
0: Estas denominações e tudo mais, Deus vai abrir aqueles 7 mistérios para nós nos 7 selos.
1: There was that circle coming up from the earth, like a mist forming.
0: Lá estava aquele círculo subindo da terra na forma de um nevoeiro.
1: When it did, it went from up into the mountain, began to circle on westward. From the way it come.
0: Quando isso aconteceu, isto foi diretamente para a montanha, começou a formar um círculo indo para o oeste, da direção de onde isto veio.
1: Science found it at a while, 30 miles high and 25 miles across, just exactly in the circle of the pyramid.
0: Depois de algum tempo, a ciência descobriu 30 milhas de altura e 25 milhas de lado a lado, exatamente no círculo da pirâmide.
1: And the other day, standing there, turned the picture to the right, and there's Jesus. As he was in the seven church ages.
0: E outro dia, lá de pé, virei a foto para a direita, e ali está Jesus, como ele estava nas sete eras da igreja.
1: The white wig on, showing supreme deity.
0: Com a cabeleira branca, mostrando suprema deidade.
1: He's Alpha and Omega. He's the first and the last.
0: Ele é o Alpha e o Ômega. Ele é o primeiro e o último.
1: He is the supreme judge of all eternity. Standing there to confirm the message of this hour.
0: Ele é o supremo juiz de toda a eternidade. Lá de pé confirmou a mensagem desta hora.
1: And there shall be light about the evening time.
0: E haverá luz no tempo do entardecer.
1: What's it all about? What was it? I went westward.
0: O que é tudo isto? O que era isto? Eu fui ao oeste.
1: Upon that same mountain, passing up with Banks Woods there.
0: Sobre aquela mesma montanha, passando lá em cima com Banks Woods.
1: Said, throw up a rock. Say to Mr. Woods, thus saith the Lord. You'll see the glory of God.
0: Disse, atire uma pedra para cima. Diga ao Sr. Woods, assim diz o Senhor. O Senhor verá a glória de Deus.
1: The very next day, standing there, a whirlwind came down and blasted the mountains out.
0: Logo no dia seguinte, lá de pé, um redemoinho desceu e sacudiu as montanhas.
1: Rocks cut the top of the trees off, about 3 or 4 feet above my head.
0: Pedras cortaram o topo das árvores, cerca de 3 ou 4 pés acima de minha cabeça.
1: Made 3 big blasts. The brothers come run over.
0: Produziu 3 grandes estrondos e os irmãos vieram correndo.
1: There was about 15 men standing there, preachers and everything else.
0: Havia cerca de 15 homens que se encontravam ali, pregadores e tudo mais.
1: What was it? He said, what was it?
0: Que foi isto? Ele disse, que foi isto?
1: I said, judgment is striking the west coast.
0: Eu disse, julgamento está atingindo a costa oeste.
1: About 2 days after that, the earthquake almost sunk Alaska.
0: Mais ou menos 2 dias depois daquilo, o terremoto quase afundou o Alaska.
1: What is this light? Upon Sunset Mountain, in the Coronado Forest of Arizona.
0: O que é esta luz lá em cima no Monte Pôr do Sol, na Floresta Coronado do Arizona?
1: What is this strange thing that happened up there? That the people's been driving east from west, picking up the rocks that laid around their horse truck.
0: Que coisa estranha é essa que sucedeu lá em cima? Que as pessoas têm viajado leste e do oeste, apanham as pedras que foram derrubadas por lá onde aquilo atingiu?
1: And every one rock has 3 corners on it that it tore off. The 3R1.
0: E cada uma delas, cada pedra tem 3 pontas que aquilo havia cortado. Os 3 são 1.
1: They're laying on desks on paperweights across the nation.
0: Elas estão colocadas sobre escrivaninhas como pesos para papel através da nação.
1: What is this strange thing up on Sunset Mountain in the Coronado Forest?
0: O que é esta coisa estranha sobre o Monte Pôr do Sol na Floresta Coronado?
1: Junior Jackson listening in. You remember the dream he had at Don Turpin, going towards the setting of the sun.
0: Junior Jackson, que está me ouvindo, vocês se recordam do sonho que ele teve, que eu interpretei, indo em direção ao pôr do sol?
1: And this happened on Sunset Mountain.
0: E isto aconteceu no Monte Pôr do Sol.
1: It's the evening time. Sunset time.
0: É o tempo do entardecer. O tempo do pôr do sol.
1: A sunset message to a setting of history.
0: A mensagem do pôr do sol através do ocaso da história.
1: A setting of prophecy, rather, being fulfilled.
0: Um ocaso de profecia, ou melhor, sendo cumprida.
1: And it shall be light at the evening time upon Sunset Mountain. In the Coronado Forest, 40 miles north of Tucson.
0: E haverá luz no tempo de entardecer sobre o Monte Pôr do Sol, na Floresta Coronado, a 40 milhas ao norte de Tucson.
1: Get on the map and see Sunset Peak there. That's exactly where it happened. I never noticed it the other day.
0: Pegue o mapa e veja se o pico pôr do sol está lá. É exatamente aí onde isso aconteceu. Eu não sabia disto até outro dia.
1: Everything that shall never die, it's constantly unrolling itself.
0: Tudo que aquilo nunca morrerá está constantemente se desvendando.
1: From the very thing happening to the picture being Jesus standing looking at us and now exactly on Sunset Mountain.
0: Da própria coisa acontecendo, a foto de Jesus olhando para nós e agora exatamente sobre o monte pôr do sol.
1: And the sunset light, the evening light has come.
0: E a luz do pôr do sol, a luz do entardecer veio.
1: God vindicating himself.
0: Deus vindicando a si mesmo.
1: What is it? It is the facts that God and Christ are one.
0: O que é isto? É o fato de que Deus e Cristo são um.
1: How many seen it? The white wig upon him as we talked in Revelation 1.
0: A branca, quantos a viram? A peruca branca sobre ele, como falamos em Apocalipse 1?
1: The supreme deity.
0: Vejam, a suprema deidade.
1: Supreme authority.
0: Suprema autoridade.
1: No other voice, no other God, no other nothing.
0: Não outra voz, não outro Deus, nenhum outro nada.
1: In him dwells the fullness of the Godhead bodily.
0: Nele habita corporalmente a plenitude da divindade.
1: The angels themselves was his wig. Amen.
0: Os anjos, eles mesmos, eram sua peruca. Amém.
1: What's happened up on Mount Sunset? God confirming his word. That's what all this noise is about.
0: O que aconteceu sobre o monte pôr do sol? Deus confirmando sua palavra. É disso que se trata todo esse tumulto.
1: Notice God fulfilling his promised word again of Revelation 10, 1 to 7.
0: Observe, é Deus cumprindo sua palavra prometida outra vez de Apocalipse 10, 1 a 7.
1: And in the days of the sounding of the seventh angel's message, the mystery of God should be finished.
0: E nos dias do soar da mensagem do sétimo anjo, se cumprirá o mistério de Deus.
1: The hidden mystery of Revelation 10, 1 to 7. The last message to the last church age.
0: O mistério escondido de Apocalipse 10, 1 ao 7, a última mensagem para a última era da igreja.
1: Fulfills exactly in this age, St. Luke 17:30, the day when the Son of Man shall be revealed.
0: Cumpre exatamente nesta era, São Lucas 17:30, o dia em que o Filho do Homem se há de manifestar.
1: And there shall rise false prophets and false Christ. Show great signs and wonders, insomuch as deceive the elected, if possible.
0: E surgirão falsos profetas e falsos cristos, mostrarão grandes sinais e maravilhas, de tal maneira que enganariam os escolhidos, se possível.
1: The people still in doubt. And as usual, the church is just as puzzled.
0: As pessoas continuam em dúvida. E como sempre, a igreja está igualmente confusa.
1: And the science, all through Tucson, yet the writing people.
0: E a ciência, Tucson inteiro ainda, andam escrevendo artigos e colocando nos jornais.
1: Way back over on Mount Lemmon, them big cameras, didn't see it rising up from where we were standing.
0: Lá longe no Monte Lemmon, as grandes câmeras não viram aquilo se levantando de onde estávamos de pé.
1: Drifting on towards the west, showing the time is over. Can't go but a little piece there, it's at the west coast.
0: Flutuando em direção ao oeste, mostrando que o tempo está terminado. Dá para ir um pouquinho lá. Está na costa oeste.
1: Judgment struck just the very way it went.
0: O julgamento atingiu exatamente da mesma maneira que foi.
1: We're right up over Phoenix, right on across. On to Prescott and across the mountains to the west coast.
0: Indo diretamente sobre Phoenix e atravessando sobre Prescott e através das montanhas a costa oeste.
1: Right on up into, where was they going? Right on up into Alaska. And she's thundering, heading right that way.
0: Diretamente para onde estavam indo? Diretamente para o Alasca. E ela está trovejando, seguindo exatamente para aquele rumo.
1: And the observatories and all of them in Tucson are still asking research of science, trying to find out what it is.
0: E os observatórios e todos em Tucson continuam indagando, pesquisas da ciência tentando encontrar o que é isso.
1: So high there can't be fog, mist or nothing up there.
0: Tão alto que não pode ser neblina, cerração ou nada lá em cima.
1: What did it? Where's it at?
0: Que fez isto? Onde está?
1: They're just as puzzled at that supernatural halo hanging there in the sky as it was when the Magi's come in following a star saying, where is he? as born king of the Jews.
0: Eles estão simplesmente tão confusos com aquele halo sobrenatural pairando no além do céu como estavam quando os magos vieram seguindo uma estrela dizendo: onde está aquele que é nascido rei dos judeus?
1: What was it? God fulfilling his word.
0: Que foi isso? Deus cumprindo sua palavra.
1: There shall rise a star out of Jacob.
0: E uma estrela se levantará de Jacó.
1: And the God of heaven promised the evening time would have evening lights.
0: E o Deus dos céus prometeu que no tempo da tarde teria luzes do entardecer.
1: 3 years ago, this mystery was a prophecy. What time is it, sir? But now, it's history.
0: Há 3 anos atrás, este mistério era uma profecia. Senhores, é esse o tempo? Mas agora é história.
1: It's past. The promise is fulfilled.
0: Já passou. A promessa está cumprida.
1: What time is it, sir? And what's this attraction? God fulfilling his word.
0: Que tempo é este, senhor? E qual é esta atração? Deus cumprindo sua palavra.
1: He's the same yesterday, today and forever. Let us pray.
0: Ele é o mesmo ontem, hoje e eternamente. Oremos.
1: Dear God, I have helped the people at length, much longer than I intended.
0: Querido Deus, eu tenho segurado bastante o povo, muito mais tempo do que eu tencionava.
1: I pray, God, that something was said or done that will cause people out everywhere to understand.
0: Eu oro, Deus, se algo foi dito ou feito que cause com que as pessoas em todos os lugares compreendam.
1: And by seeing and understanding, they might believe that thou art the true Christ.
0: E ao verem e entenderem que possam crer que tu és o verdadeiro Cristo.
1: And the words that's being confirmed is a confirmation of his word being perfect and being fulfilled in its season.
0: E as palavras que estão sendo confirmadas sejam a confirmação de sua palavra sendo perfeita e sendo cumprida em seu tempo.
1: Now, Lord Jesus, from your own words, you said that the world would be in a Sodom condition.
0: Agora, Senhor Jesus, de tuas próprias palavras, tu disseste que o mundo estaria na condição de Sodoma.
1: We know that. We can look at it.
0: Nós sabemos disto. Podemos ver isso.
1: And you said in that day, as it was in Sodom, there were 3 messengers sent to the Gentile and Hebrew world.
0: E tu disseste naquele dia, como foi em Sodoma, haviam 3 mensageiros enviados ao mundo gentio e hebreu.
1: And one of them, which was God himself, the Son of Man.
0: E um deles, o qual era o próprio Deus, o Filho do Homem,
1: revealed himself in a human form. And performed a miracle insomuch that told Abraham what Sarah was doing behind him in the tent.
0: Revelou a si mesmo numa forma humana e realizou o milagre de tal maneira que disse a Abraão o que Sara estava fazendo atrás dele na tenda.
1: You said it would repeat again when the whole Gentile world would be in a Sodom condition. And we're here, Lord.
0: Tu disseste que isto se repetiria outra vez quando todo o mundo gentil estivesse na condição de Sodoma. E aqui estamos, Senhor.
1: Other prophecies confirming the same thing of sending Elijah in the last days, the spirit of Elijah upon the earth.
0: Outras profecias confirmando a mesma coisa do envio do Elias nos últimos dias, o espírito de Elias sobre a terra.
1: To bring the hearts of the fathers or the children back to the fathers.
0: Para trazer os corações dos pais ou os filhos de volta aos pais.
1: Now pray, God, this hour. That you will confirm your word. That you are the same yesterday, today, and forever.
0: Eu oro, Deus, que nesta hora tu confirmes tua palavra, que tu és o mesmo ontem, hoje e eternamente.
1: Grant it, Father. They are all yours.
0: Concede-o, Pai. Eles são todos teus.
1: I pray that you'll grant these blessings and confirm what's been said for the glory of God. In the name of Jesus Christ. Amen.
0: Eu oro que tu concedas estas bênçãos e confirmes o que foi dito para a glória de Deus, no nome de Jesus Cristo. Amém.
1: Just speak a word. Amen. Confirm a word. God.
0: Falar uma palavra é um homem. Confirmar uma palavra é Deus.
1: To say something is one thing. God to do it is another thing.
0: Dizer algo é uma coisa. Deus fazê-la é outra coisa.
1: God don't need any interpreter. He does his own interpretation.
0: Deus não necessita de nenhum intérprete. Ele faz sua própria interpretação.
1: Now we're fixing to have a prayer line to pray for the sick. God willing.
0: Agora estamos nos preparando para ter uma fila de oração, orar pelos enfermos, querendo Deus.
1: And we know that there's no one, no man, no woman, no human being, no angel that can heal you. Where God has already did it.
0: E nós sabemos que não há ninguém, nenhum homem, nenhuma mulher, nenhum ser humano, nenhum anjo que possa curá-lo, pois Deus já fez isso.
1: He made the preparation. The only thing you have to do is receive it.
0: Ele fez a preparação. A única coisa que você tem que fazer é recebê-la.
1: There's no man, no angel, no nothing. Not even God himself can forgive you for your sins. It's already done. Jesus did that at the cross.
0: Não há nenhum homem, nenhum anjo, nem nada. Nem mesmo o próprio Deus pode perdoar seus pecados. Isso já foi feito. Jesus fez isso na cruz.
1: But it'll never prosper you anything or profit you anything.

0: feito. Jesus fez isso na cruz.
1: But it'll never prosper you anything or profit you anything until you accept it.
0: Mas isso nunca lhe será de proveito ou nada, ou lhe trará benefício algum até que você aceite isso. Está vendo?
1: The only thing can be done is orders that's been given by God for believers to lay hands on the sick.
0: A única coisa que pode ser feita são as ordenanças que foram dadas por Deus aos crentes para colocarem as mãos sobre os enfermos.
1: That's been through the ages they've done that, through revivals, and they've called it God.
0: Através das eras eles têm feito isso, através de reavivamentos, e eles têm chamado isto de Deus.
1: Abraham seen many signs, but there come a time when Abraham saw his last sign. Just before Sodom was burned.
0: Abraão viu muitos sinais, mas chegou um tempo quando Abraão viu seu último sinal pouco antes de que Sodoma fosse queimada.
1: That was God manifesting himself in the form of a man.
0: E isso foi Deus manifestando a si mesmo em forma de um homem.
1: You believe that?
0: Você crê nisso?
1: Did Jesus say it would repeat?
0: Jesus disse que isso se repetiria?
1: Now how many in here and out in radio or out on the telephones across the nation, if you're still listening in, get ready now for prayer. Be praying.
0: Agora, quantos aqui, e no rádio, ou nos telefones através da nação, se vocês ainda estão ouvindo, estejam prontos agora para a oração. Estejam orando.
1: You've got these handkerchiefs here?
0: E você que tem esses lenços aqui?
1: Now, I cannot tell God what to do. No, far be it from me even trying it.
0: Agora, eu não posso dizer a Deus o que fazer. Não, longe esteja de mim até mesmo tentar fazê-lo.
1: He's sovereign, he does what he wants to. I can only obey and I only can say what he said.
0: Ele é soberano, ele faz o que ele deseja. Eu somente posso obedecer e unicamente posso dizer o que ele diz.
1: And now, they're standing around the walls or packed in, it's congested.
0: E agora, eles estão de pé ao redor das paredes, estão apertados, está congestionado.
1: I wonder if we could ask God on these words, what is this attraction?
0: Será que poderíamos indagar a Deus sobre estas palavras, qual é esta atração?
1: If God would move among us again, there may be strangers here, and move among us and show his blessed face among us.
0: Se Deus se movesse entre nós outra vez, pode haver pessoas desconhecidas aqui. E se mover entre nós e mostrar sua bendita face em nosso meio,
1: show his spirit here.
0: Mostrar que seu espírito está aqui.
1: Show that he's the same yesterday, today and forever.
0: Mostrar que ele é o mesmo ontem, hoje e eternamente.
1: That every one of us after these two strong messages could believe it to be so. Could you do it? All right?
0: Que cada de nós, após estas duas fortes mensagens, pudesse crer que isto é assim, poderia você fazer isto? Muito bem.
1: Instead of calling a prayer line then, hot, congested, standing against wall.
0: Ao invés de chamar a fila de oração, então, quente, congestionado, de pé encostados na parede. Eu olho ao redor deste lado para chamar minha fila de oração. Não se conseguiria fazê-lo. Veja, de pé ali. Poderia eu chamá-la deste lado? Seus enfermos, macas, tudo mais, deitados. Não se conseguiria fazê-lo.
1: So sit where you are and believe God.
0: Então fique onde você está. E creia em Deus.
1: If you do have a prayer card, hold it. It'll be good.
0: Se você tem cartão de oração, segure-o. Ele será válido.
1: We'll get to you if you want to come to a line. But you don't have to come to a line.
0: Nós chegaremos até você se você deseja passar pela fila. Mas você não tem que passar pela fila.
1: That Mr. Shepherd last Sunday night never come through no line.
0: Aquele Sr. Shepherd, no último domingo à noite, não passou por nenhuma fila.
1: I don't guess he had a prayer card.
0: Eu não acho que ele não tinha cartão de oração.
1: Is Mr. Shepherd here tonight?
0: Está o Sr. Shepherd aqui nesta noite?
1: Where is he? Is he here? In the back.
0: Onde está ele? Está aqui? Ele está lá atrás.
1: Do you have a prayer card, Mr. Shepherd? You didn't.
0: O senhor tinha cartão de oração, Sr. Shepherd? Não tinha? Ele não tinha.
1: He's sitting right there again tonight. That's a good point.

0: Ele está sentado exatamente lá outra vez nesta noite. Esse é um bom lugar para estar, irmão Shepherd. Você não tem que estar somente lá, mas simplesmente ter fé.
1: Well, remember, a little woman touched his garment and he felt it.
0: Pois recorde, uma pequena mulher tocou em suas vestes e ele sentiu.
1: And he's the same yesterday and forever.
0: E ele é o mesmo ontem, hoje e eternamente.
1: And the Hebrew letter in the New Testament said that he's a high priest tonight that can be touched by the feeling of your infirmities.
0: E a carta aos Hebreus do Novo Testamento diz que ele é o sumo sacerdote nesta noite que pode ser tocado pelo sentimento de suas enfermidades.
1: You believe that? Have faith then.
0: Você crê nisso? Tenha fé então.
1: Don't doubt it. Believe it. And it'll come to pass.
0: Não duvide disto. Creia nisto e acontecerá.
1: You can have what you've asked for if you can believe it. But you got to believe it.
0: Você pode ter o que você pediu, se você puder crer nisto. Mas você tem que crer nisto.
1: Will you do it? Will all of you believe it?
0: Crerá? Crerão todos vocês?
1: How many will believe it now? God bless you.
0: Quantos crerão agora? Deus os abençoe.
1: I don't know who's who. I don't know none of you.
0: Eu não sei quem é quem. Eu não conheço nenhum de vocês.
1: It's not my business to know any of you. It's God's business to know these things.
0: Não me diz respeito conhecer qualquer um de vocês. Diz respeito a Deus conhecer essas coisas.
1: But he will do it if you will believe it. Will you believe it now?
0: Mas ele o fará se você crer nisto. Você crerá agora?
2: Graças a Deus. Você crerá nisto agora, a seu favor. Graças a Deus. E agora, ao toque de somente crer, vamos receber a palavra do Senhor ao nosso favor.

Espírito de Elias está sobre a terra. Bom dia com Jesus. Deus continue nos abençoando. Todas as igrejas. Santa Ceia em Americana, terça-feira. Quinta-feira em Mojimirim. Os dias estão abreviados. Muito rápido, isso é o fim. Cumprindo as profecias e o Elohim está conosco. Como esteve com Abraão e ele prometeu estar conosco. E ele está através da sua mensagem. Que grande coisa que acabamos de ouvir. O Espírito Santo mostrava por irmão Brana, lá você vai subir lá. De repente ele tirando o carrapicho, aquela explosão. E sete anjos desceram. Sete anjos formando o rosto de Jesus. Depois subindo, e a ciência tirando foto. Cumprindo Apocalipse, capítulo 10, do 1 ao 7. Para a noiva, todos os segredos revelados. É o tempo, foi uma vinda. Como ele disse na mensagem, a brecha. Ele estaria na terra, o mensageiro, no tempo desta vinda. E disse que lá não haveria mais demora. Não haverá mais demora depois disso. Graças a Deus que não há mais demora. Estamos no fim. Estamos na última hora. Eu sempre oro... Senhor, deixa eu granjear, não deixa eu ser como aquele homem do talento, recebeu um e guardou, e ficou parado, guardado, porque, ele está voltando mesmo, deixa eu ser aquele que recebeu do jubileu, levantar o machado, tocou a trombeta, não precisa descer o machado. Até o último segundo. Que cai assim, é tempo do fim, todo mundo sabe. Não, vou parar aqui então. Não lembra dos talentos. Vamos trabalhar até o último segundo. Até o último instante. Porque não tem mais nada para cumprir. Só a noiva tem esta segurança. Só a noiva tem esta revelação que o Elohim, que esteve com Abraão, está conosco. Ele se manifestou na carne de um profeta para cumprir a sua palavra, o último sinal da discernir os pensamentos. Graças a Deus por ter isso tudo. Nós temos isso tudo, meu Deus. Cura divina. Olha, irmão Brana ensina na mensagem Crendo em Deus. Meditamos ontem aqui no culto de libertação. Escuta, não tem como perder se fazer aquilo que ele ensina no detalhe. É tremendo demais. Segura isso. Ele é o sumo sacerdote que pode ser tocado pelo sentimento de nossas enfermidades. Você recebe de Deus. Nós recebemos. Eu recebo. Vamos ver o pão diário. Se a gente fosse comentar tudo, meu Deus. Outra, ele diz, essas duas grandes mensagens. Uma, senhores, é este o tempo?
Quem lê ela, nós temos só, se tivesse na própria voz dele, não tem não traduzida não, né? Nós poderíamos começar a ouvir depois desta. Senhores, é este o tempo? É uma pergunta. Essa mensagem é a história, cumpriu-se. Oh, graças a Deus. Aí você, quando ele fala assim, já é história, cumpriu-se. Aí você tinha que ver ela para você ver o que é.

cumpriu-se. Ela é história. Temos tudo, irmãos. Graças a Deus. Vamos dizer graças a Deus. Levantar até ler ela com a igreja. Mas nós vamos meditar nela. Pão diário. José encontrando-se com seus irmãos. Agora no princípio, quando Deus falou e Satanás se encontrava, deixa eu falar a data, 30/12/56. Agora no princípio, quando Deus falou e Satanás se encontrava lá e ouviu, e as pessoas estão tentando encontrar esse elo perdido, eu vou lhe dizer, por revelação, se vocês querem recebê-lo, essa pessoa que falta entre o animal e o homem e a serpente, é a serpente. Que falta esse elo perdido. É a serpente. Antes que as pernas fossem tiradas dela, a Bíblia diz que ela era a mais astuta de todas as alimarias. Não réptil, de todo o campo. Ela foi aquela que enganou a mulher em sua beleza. E ela concebeu. E agora, por fazer isso, e vendo que o pecado estava vindo, Deus colocou tal maldição sobre ela que a ciência nunca encontrará qualquer relação entre essa serpente, como é conhecida hoje, e a humanidade. Mas aí está o seu caído, ser degradado no intervalo que conectava essa vida animal. Aí está, Deus ocultou isso aos olhos e aos sábios entendidos, mas revelará aos pequeninos, os que aprenderão. Estão vendo? Aí está sua pessoa decaída. Oh Deus, Ele está me ensinando, Ele tem me ensinado. Isso quer dizer que eu sou um pequenino. Você também. Hoje se cumpriu esta escritura. 19/2/65. Agora nós o encontramos, como ele não se unia a eles. Ele não tinha nada a ver com a classe deles. Então ele era um rejeitado. Ele não tinha nenhum. Além disso, ele entrou no templo certo dia. Um homem entrou lá e encontrou a casa de Deus quase tão contaminada quanto está hoje. Eles estavam comprando, vendendo, trocando dinheiro, e virou as mesas de dinheiro, pegou cordas e as trançou com elas e expulsou os cambistas para fora do templo e olhou para eles com ira e disse: está escrito, aleluia, a casa do meu Pai é casa de oração, e vós atende convertidos em covil de ladrões, e vós, com as vossas tradições, invalidaste os mandamentos de Deus. Oh, poderia um grupo assim chegar a crer nele? Não, Senhor, eles estiveram tão espojados na sujeira das sociedades e na imundícia do dia, que ficaram tão eclesiasticamente paralisados que não poderia sentir as vibrações do poder do Deus Todo-Poderoso. Não é de se admirar que a pequena mulher pudesse tocar sua veste e ser curada por isso.
e um soldado bêbado pudesse cuspir em seu rosto e não sentir nenhuma virtude. Depende de como você se aproxima disso. Depende do que você está procurando quando vai à igreja. Depende do que está procurando. Eu estou procurando mais dele. Então você o receberá. Mensagem 30. Sua vida é digna do Evangelho? 30:6-63. Olhe para Jesus. Fale-se de nós humilharmos quando o próprio Deus se tornou um bebê, em vez de vir em um bercinho em algum lugar, em uma casa decente. Nasceu lá, sobre um monte de esterco, em um estábulo, entre bezerros, berrando. Envolveram-no em panos tirados do pescoço da canga de um boi, chamado Bacheiro, o mais pobre dos pobres, e assim o Criador dos céus e terra. Numa noite fria e chuvosa, eles disseram: Mestre, iremos para casa contigo. Ele disse: As raposas têm covis e as aves têm ninhos, mas eu nem sequer tenho lugar para reclinar a cabeça. Deus, Jeová se humilhou e se tornou homem, representado em carne pecaminosa, para redimir você e eu. Quem somos nós, então? Ele foi o nosso exemplo. Quem sou eu? Nada. Deus não chama o homem a julgamento sem primeiro adverti-lo. 24:7-63. Se é para ser o que quer que Deus queira que você faça, então faça isso da melhor maneira que sabe. Não importa quão pequeno, não importa quão pequeno seja, você deve fazê-lo. Você diz: bem, o problema é que cada um de nós quer fazer o trabalho do outro. Todos querem levar a bola, como se diz. Está vendo? Como este relógio aqui, agora. Cada pequeno movimento ali tem um lugar. Agora, cada parte dele não pode ser os ponteiros. Agora, eu só olho para os ponteiros para ver que horas são. Mas se uma daquelas pequenas engrenagens ali ficar fora de ordem, ele não marcará a hora certa. E é desse jeito com as pessoas. Todos temos. O corpo de Cristo tem que estar na sua posição em harmonia. Está vendo? E então podemos olhar e ver que hora do dia é. Estão vendo? Então o mundo está olhando para ver qual é. Está vendo? Estão vendo? Mas eles o estão observando. E se você for apenas uma pequena mola, a mola principal, ouse o que quer que seja, faça o melhor trabalho que puder nisso. Amém! Faça o melhor trabalho. Faça. Seja o melhor. Ninguém olha para mim, mas faça seu trabalho. Uns ora, outros jejuma, outros... Mas Deus está usando você. Glória a Jesus, aleluia. Jeová Jiré, 9:2-61. Certa vez tive uma visão em Tulsa,
Oklahoma, onde estava realizando uma reunião em um grande auditório, e um homem, sendo ministro em algum lugar, tinha sido chamado na região ou na reunião, creio que um ministro batista, e começou a lhe contar sobre sua vida. Um dos pastores patrocinadores locais chamou este homem e lhe perguntou: foi mesmo assim? O irmão já conhecia o irmão Brana, sem saber que fiquei sabendo de tudo em meu quarto de hotel. Estão vendo? Lá no quarto de hotel. Mas, ó, e depois que o senhor me revelou aquilo que ele tinha feito, bem, então eu olhei e, como um dos homens tinha descido e dito: agora, o irmão Brana, quando está sob a unção, é um servo do Senhor, mas sua teologia não é boa, disse. Ele é profeta quando a unção está sobre ele, mas disse, quando a unção está ausente dele, disse, ó, sua teologia não é boa. Um homem que faria uma declaração como essa nem sequer sabe o que a palavra profeta significa. Um profeta significa um revelador divino da palavra. Estão vendo? E estes sinais são uma vindicação de que isso é o que é a verdade. Amém. Um paradoxo. 18:4-64. Por exemplo, se eu tivesse jurisdição sobre vocês, como Deus tinha sobre tudo, e dissesse: bem, vou lhe dizer uma coisa, qualquer que olhar para aquela luz vai morrer. Como se pegasse na árvore, e de repente este irmão sentado aqui, este, olhasse para isso. Sinto muito por ele, eu não quero que ele morra. E então mandarias o Terry aqui para isso, não estaria certo. Não, ora, mando meu próprio filho fazê-lo, isso não estaria certo. Só há uma maneira de eu poder ser justo, que é tomar o lugar dele. E Deus não poderia tomar o lugar de um homem, de um humano, sendo que ele é espírito, assim. Deus criou uma célula de sangue, que era o seu próprio filho, Jesus Cristo. E Deus entrou e viveu ali dentro, e viveu, identificou-se em Cristo. Aquele foi Deus, Emmanuel. Jesus disse, eu e meu Pai somos um. Meu Pai habita em mim. Está vendo? Deus em Cristo, reconciliando o mundo. Jesus foi o corpo, o tabernáculo.

A ele ouvir. Para que gastar tanta folha? Faz do lado assim, ó. Igual sempre fez. A ele ouvir. Não, não. Mudei de ideia. Faz assim mesmo, porque eu vou grampear. Tudo bem? Coloca mais por trás, não. Não, mas também se colocar no espiral, né, não tem problema. Pode colocar por trás mesmo. A ele ouvir. De hoje. 30/9/56. Não há uma coisa restando, como vejo na palavra profética, uma coisa restando, ou uma coisa impedindo a vinda do Senhor Jesus Cristo nesta exata hora. Uma coisa restando na Bíblia, tudo foi cumprido. Esperando pela vinda do Senhor Jesus. E como devemos proceder esta tarde? Devemos falar e agir hoje como se esta fosse a última hora que teremos. E quem sabe se não pode ser? Pode ser para alguns de nós e pode ser para todos nós. Mas vamos agir como se fosse nossa última hora. Vamos orar como nunca antes. E vamos ser uma bênção para os outros. E tentar fazer tudo o que pudermos. Pois lembre-se, este é o último tempo em que somos mortais. A partir disso, a partir do momento em que deixamos este mundo, nós entramos em outro mundo e nunca mais teremos oportunidade de ganhar uma alma naquele mundo. Tudo que vai ser ganho, será ganho agora mesmo. E se essa pode ser nossa última hora, então o que devemos fazer nesta hora? Vamos ganhar almas para Jesus. Vamos dizer graças a Deus por esses parágrafos. Palmas para Jesus. Aleluia, graças a Deus. Tudo que vai ser ganho, será ganho agora mesmo. E se essa pode ser nossa última hora, isso aqui, ó, foi em 56. Faltava 9 anos para Deus levar ele. E se você olhasse, olha, Deus ia descer lá no monte pôr do sol, dar a revelação do selo, a explosão, os 7 anjos iam descer, formando o rosto de Jesus, a ciência ia fotografar. Depois daquelas 2 explosões no dia seguinte, né? 2 dias depois, 3, 2 explosões, e as pedras, eu já vi a pedra, ela é 3 pontas, 1, 2, 3. Todas as pedras ficaram daquele jeito, 3 pontas. Dando um sinal para o mundo que os 3 são 1. Meu Deus, eu vi uma pedrinha, as pedras, eles colocam de cima. Tem uma foto da pedra aí? Só um profeta de Deus. Oh, que o mundo está perdendo, meu Deus, de não conhecer esta mensagem. Sair do engano.

Graças a Deus que Deus nos tirou com a sua mão forte. Graças a Deus pela palavra revelada. O profeta diz na mensagem: o tempo, a tempestade que se aproxima. Parágrafo 70, parte dele. Já não temos o zelo de antes para sair em busca das almas e para admoestar as pessoas. Já não temos interesse de falar ao vizinho, aos amigos, ao leiteiro, ao jovem que nos vende jornal, ousa quem quer que seja. Porém, a coisa é atrair alguém ao Senhor Jesus, e que estamos muito pálidos, rejeitando caminhar na luz, o que é privilégio nosso. Estamos rejeitando crer na ajuda de Deus por meio da cura divina. O profeta diz: está alguém doente? Diga: há um Deus que cura as enfermidades. Graças a Deus por Deus ter nos visitado. Você está feliz com isso? Vamos ver uma pergunta.

Ah, sim, olha aqui, ó. A cidade de Mogi Guaçu declarou lockdown, tá certo? Entre os dias 2, terça-feira próxima, até ao dia 9. Quer dizer, então estão todos proibidos de sair de casa o dia todo. Tem que ficar dentro de casa. Então nós não vamos ter a ceia. Então, essa semana, enquanto não dá o rapto, vai ser assim. Enquanto não passa, isso não vai passar, é cumprimento, né? Enquanto não dá o rapto, vai ser assim mesmo. Mas graças a Deus nós estamos alegres, que tem uma coisa boa na frente aí, irmão. Lockdown dos crentes. Não vai ver um crente na rua mais. Está tudo nos ares. Foi para os ares. Para as bodas do Cordeiro. Aleluia. Não vai ver um crente mais na rua. Para onde foram os crentes? Lockdown para os crentes. Não vê um crente mais. Onde está? Bem entendido. A noiva, né? Os crentes que eu falo é a noiva de Jesus. Graças a Deus. Então vamos, terça também, não vamos ter então. Nem quinta. Tudo bem? Vamos deixar aí. Vamos assim, como Deus vai dirigir, porque é tudo incerto. Não sabemos. Inclusive, eu não sei como está aqui, parece que não me fala nada, irmão Ala, mas me parece que pode andar só até as 9. Às 9 da noite. Não pode sair depois das 9. E também, vamos fazer assim, ó. Não falar para cumprimentar. Eu não sei, não vamos cumprimentar aqui não, porque todo mundo cumprimenta lá embaixo. Vamos obedecer. Tudo bem? Não vamos falar, não sei. Vamos ver aqui. Depois não tá, fala que não, já está. É sem graça. Mas não vamos falar, pelo menos não falar. Se você vai fazer, tudo bem. Mas não fala não, não fala, tudo bem? Amém? Glória a Jesus. Bom dia com Jesus, pastor Cleomar. Gostaria que o senhor me esclarecesse gostaria que o senhor esclarecesse sobre uma coisa. Existe um mercado que eu sempre compro e todo ano ele dá alguns brindes. Oi. Se ele está dando, na verdade, se ele não está dando, ele está te cativando porque você deu muito lucro para ele. Você apenas está recebendo um brindezinho que você mesmo pagou. É seu aqui lá. Ele não está te dando nada. Você que deu para ele uma fortuna. O ano inteiro. Não é? Você que deu para ele? Deu casa para ele, deu carro, deu lucro, deu viagem para ele, viajar no final do ano, e ele te dá um copinho lá. Que ele é seu.
Se ele te desse um carro, já você vai dizer, isso aqui é meu, não é dele, não. Está certo? Não está certo? É a mesma coisa, eu encontrei um irmão que não queria aposentar, porque não queria nada de governo. Inclusive um parente meu, já saudosa memória, trabalhou a vida inteira. Como os irmãos são simples, né? Não quero nada de governo. Ah, para convencer ele que aquele dinheiro é dele, ele ainda deu muito mais que não dá conta de receber na aposentadoria dele. Deu trabalho. Ele ficou uns 10 anos sem aposentar. Até que ele entendeu. Mas passou uns dias, ele partiu. Oh, Deus, o Senhor só pode ser eleito mesmo. Deus ama essas coisinhas. Deus é detalhista. Você vê o Velho Testamento, é como fazer a franja dos vestidos, como fazer coisinhas. Coisinhas, se vai lenhar com machado, se o machado não está bem acabado. Essas coisinhas, é o nosso Deus. Cuidado com seus filhos. Louvado seja o nome de Jesus. Estou muito feliz. Nós vamos meditar nas eras. Nas eras da igreja. Eu queria que a Sara, irmão Ilha, viesse aqui à frente. Há coisas que me vêm. E às vezes eu vou para esquecer e o Espírito me lembra. Ontem nós ouvimos uma fita profunda. Eu vi uma profundidade tão grande. Quantos ouviram ontem? Ninguém ouviu? Alguns. Tão grande. Escuta ela sobre a semente de Deus que não comete pecado. E um muito especial mesmo. Vocês vêm aqui, por favor. Eu quero ungir vocês.

0: Amém. Que Deus conserve Moília Porto. Ele é um filho para mim, uma bênção. Tão atencioso. Eu lembro da oração, oh Deus. Deus dá coisa boa. Você deve orar pelos seus filhos. Deus dá um casamento bom para eles. Dá uma esposa boa, marido bom. E Deus responde. Hoje está fazendo 17 anos, primeira vez que eu pisei aqui. Como passa rápido. 17 anos. Eu nunca pensei que ia fui consagrado em 2000 para ir para o Nordeste, Natal, Recife, Pernambuco. 3 estados. Fiquei poucos dias lá e voltei. Voltei dizendo assim, Senhor, deixa eu ser cooperador dos diáconos. O resto dos meus dias, como era em Goiânia. Voltei com isso no coração. Fui até o escritório, o pastor disse, não, tem jeito mais não. Tem jeito de tirar isso não, velho. Não tem jeito de tirar isso não. Fiquei lá. Mandaram eu para tanto lugar. 3 anos de sofrimento. Vai! Ficar lá uns dias. Queria que eu assumisse a igreja de Minaçu. Fui lá. Mas há algo dentro do meu coração. Se eu dou graças a Deus por orar, nunca ver. Às vezes coisas boas, mas orar e Deus fala, não. Que às vezes eu já vi gente falando, não, isso é bom demais, não precisa nem de orar. Não precisa, irmão. Não é tudo que é bom que é de Deus. Coisas boas, igrejas, abençoada, dentro do estado de Goiás. Eu não precisava nem deixar a polícia. Coisa que eu amava. Fui para outro lugar. Nada. Fui para o Pará. Peguei uma licença lá e fui. Fiquei lá 4 meses. Voltei e falei, não. Aí, por último, um pastor chegou, o pastor Joaquim Gonçalves desanimou de você. Você nunca mais vai para lugar nenhum. Eu falei, graças a Deus. É isso que eu quero. Mas aquilo dentro de mim. Se eu não tenho medo, graças a Deus. É bom que eu... Mas aí eu comecei a orar para o Senhor, se eu tenho alguma coisa, o Senhor me elegeu antes do mundo existir para esse ofício. Comecei em janeiro de 2003. Orei o ano inteiro, das 2 às 4 da manhã. Orando, clamando, depois eu deitava, acordava às 6 horas e ia para o quartel. Nesse período eu orava, meditava, lia. E passou um ano. se o Senhor me viu e trabalhando, se o Senhor me elegeu, quando foi em novembro, por volta de novembro, estava descendo uma avenida com uma viatura chamada Alameda dos Botafogo. Desceu aquela sobrenatural unção e disse: eu já tenho um lugar para você, você vai para um lugar. Ah, mas eu agradeci a Deus, falei para todo mundo: Deus vai mandar eu para um lugar. E como, olha como acontece, quando foi em fevereiro, janeiro, o pastor Joaquim mandou eu para Limeira. E eu vim em fevereiro para Limeira, essas regiões aí, onde está o pastor Moisés hoje. E aquilo fechou meu coração. Eu falei: não é possível, gente. Mas o senhor falou que tinha um lugar. E algo soou dentro do meu coração. Deus prometeu Isaac para Abraão. Mas nesse intervalo veio Ismael. Eu falei: não, esse não é o lugar. Isso no dia 27 de fevereiro. Se eu fosse contar tudo. Mas Deus me mostrou uma coisa. Eu dentro de um avião, o pastor Joaquim Gonçalves assim do lado, no dia 27, do dia 26 para o dia 27 de fevereiro, eu acordei para orar no dia 27 de fevereiro, aqui em Rio Claro, voltando de madrugada já, voltando para Goiás. E vi aquilo, fui no escritório e falei: pastor, não vou para aquele lugar. Não é meu lugar. Mas, irmão, você quer o quê? Eu quero estar no lugar que Deus me viu. Mal de trabalho, coitado. De repente, nem sabia que existia Campinas. Mas lá no hotel eu ficava perguntando: qual é a cidade próxima aqui, hein? É Campinas, é uma cidade grande. Fiquei pensando. Tudo bem. Voltei à noite, tarde da noite, ele me fez o convite. Ele me contou uma história e eu disse: o senhor quer que eu vou junto? Oh, vamos então. E uma história comprida. E na madrugada eu acordei do dia 28 e algo ressoou dentro da minha alma e disse: pede um sinal. E, Senhor, você está indo para o lugar que eu te elegi. E eu orava assim: Senhor, eu quero ir para um lugar que não tenha nada próprio, que tenha apenas um começo, um povo. E eu quero ver o Senhor me abençoar e dar as coisas para nós. Não quero o próprio. E Deus diz: eu estou te levando para esse lugar. E aqui eu estou nesse lugar. Dezessete anos passaram. Mas eu pensei assim: mas eu sei que é o lugar, mas o humano é incrédulo, né? Falei: não, mas eu vou ficar só 2 anos. Já está bom demais. Fui lá, peguei uma licença. 2 anos eu podia voltar de novo. Mas Deus veio e disse: queima essa ponte, derruba isso, põe fogo e eu te abençoarei. Oh Deus, tem misericórdia. Deus, vou te dar local. Eu pus no meu coração. Antes de eu queimar a ponte, Deus já deu o primeiro lugar assim. Agora eu vou queimar de vez e pôr fogo. E Deus foi abençoado. Graças a Deus. Hoje eu vejo Isaac casado. Sadraque. A Sara. Oh Deus, obrigado. O Senhor não tem dinheiro que paga isso. Será que se eu tivesse lá... Oh Deus, como o Senhor é bom. Lutas, dificuldades, mas a bênção é maior. O milagre é maior. E essa madrugada, Deus veio no meu coração, faz 17 anos, que eu te visitei. Te visitei e você está aí, arrastando, gemendo, mas estamos aqui. Pode ser o rapto ainda hoje. Não sei. Eu só sei que até aqui é Ebenezer. E gostaria de ver algumas que eu dediquei. Vem cá, Mateus. Vem cá, Pedro. Quando eu cheguei aqui, a irmã de Vanê disse, dedica meu filho. Ele é um cavalão já. Mas ela era muito cristã. Sempre admirei. Dedica meu filho. Dedica o Pedro. Vem cá, Pedro. Dedica o Pedro. Falei, mas eu tenho que batizar já, irmã. Não, dedica primeiro. Dedicou. Você lembra disso? Quantos anos você tem hoje?
1: 27.
0: Você está com 10 anos. Da idade do Isaac. 10 anos. A Sara estava com 8. O Sadraco com 6. É. Isso. E casado hoje, irmão Mateus. A filha. Linda filhinha.

0: O Pedro, cadê ele, gente? Cadê ele, o Pedro? Acho que ele está com medo de vir aqui. E o Pedro, quantos anos você tem hoje, Pedro? 21. Então você está com 4 anos. Você era feio. Magrelo. Só esqueletozinho, tadinho. Eu achei que você nem ia escapar. Olha que homão bonito, rapaz. Tá querendo casar, né?
1: Sim, senhor.
0: Tá querendo casar? Tá namorando?
1: Sim, senhor.

0: Sim, senhor.
1: Está querendo casar? Está namorando?
0: Sim, senhor.
1: Com quem que você está namorando? Da onde é?
0: De Goiânia.
1: Fala o nome dela, rapaz.
0: Irmã Ana Caroline.
1: Quem que ela é?
0: Sobrinha do pastor.
1: Coisa boa, ela é uma cristã. Graças a Deus. Ela é uma cristã. Às vezes, eu sempre admirei aquela menina. Mas às vezes eu vi a ponta do cabelo dela cortada. Falei, por que ela faz isso? Ela falou, não é ela. Alguém me disse. E quando ela dorme, alguém vai lá e faz como fez com Sansão. Mas hoje não faz mais. Acho que ela enrola, esconde, não sei. Tranca a porta. Parabéns, irmão Pedro.
0: Graças a Deus.
1: Dediquei vocês. Oh, peguei nos braços. Não, peguei nos braços, não. Você já estava grande. Quem mais que foi dedicado aqui só no comecinho de 2004? Põe aí a fotografia, se tem. Olá, quem é? Felipe, vem cá, Felipe. Ah, Felipe. Felipe. Felipe Silva. Olá, o tamanzinho. Que coisa, hein? Oh, meu Deus. É a velha igrejinha. Olha lá. Vem aqui. Vem aqui. Ah, por que vocês sentaram? Vem aqui, vocês não estão querendo ficar perto de mim? Olha lá o tamanho. Vem cá. Olha o tamanhozinho que você era. Fala aí. Olha o tamanhozinho. Quem mais? Canta um corinho aí. Você cantava quando era criança.
2: Ai, meu Deus.
1: Cadê o... Ai, ô, Tiago. Ô, irmão Tiago, você tá aí. Qual que é? Qual, irmão Tiago? Um ano e três meses. Um ano e três meses. Ela cantava. Foi na cruz. Canta aí.

Amém! Palmas para Jesus, né? Muito bom. Para mim está sendo um presente. Deus abençoe. E nós vamos ler a Bíblia. Estava com 33 anos quando eu vim para cá. Comecei a pregar com uns 20 anos. E aqui estamos pela graça. Nós vamos ler Apocalipse primeiro. Nós vamos meditar nas eras, começando na a revelação de Jesus Cristo.

Ele lê todo o capítulo, capítulo primeiro, o título e assunto do livro, Revelação de Jesus Cristo, a qual Deus lhe deu para mostrar a seus servos as coisas que brevemente devem acontecer. E pelo seu anjo as enviou e as notificou a João, seu servo, o qual testificou da palavra de Deus e do testemunho de Jesus Cristo e de tudo o que tem visto. Bem-aventurado aquele que lê e os que ouvem as palavras desta profecia e guarda as coisas que nela estão escritas, porque o tempo está próximo. João, as sete igrejas que estão na Ásia, graça e paz seja convosco, da parte daquele que é, e que era, e que há de vir, e da dos sete espíritos que estão diante do seu trono, e da parte de Jesus Cristo, que é a fiel testemunha, o primogênito dos mortos e o príncipe dos reis da terra, aquele que nos ama e em seu sangue nos lavou dos nossos pecados e nos fez reis e sacerdotes para Deus e seu Pai. A ele glória e poder para todo sempre, amém. E eis que venho com as nuvens, e todo olho verá, até os mesmos que o traspassaram, e todas as tribos da terra se lamentarão sobre ele. Sim, amém. Eu sou o Alfa e o Ômega, o princípio e o fim, diz o Senhor, que é e que era e que há de vir, o Todo-Poderoso. E eu, João, que também sou vosso irmão e companheiro na aflição e no reino e paciência de Jesus Cristo, estava na ilha chamada Pátimos por causa da palavra de Deus e pelo testemunho de Jesus Cristo. E eu fui arrebatado em espírito no dia do Senhor, e ouvi detrás de mim uma grande voz, como de trombeta, que dizia: o que vês, escreve-o num livro, e envia-o às sete igrejas que estão na Ásia, a Éfeso, e a Esmirna, e a Pérgamo, e a Tiatira, e a Sardo, e a Filadélfia, e a Laodiceia. E virei-me para ver quem falava comigo, e virando-me, vi sete castiçais de ouro. E no meio dos sete castiçais, um semelhante ao Filho do Homem, vestido até aos pés de um vestido comprido e cingido pelos peitos com um cinto de ouro. E na sua cabeça e cabelos eram brancos como a lã branca, como a neve, e os seus olhos como chama de fogo, e os seus pés semelhante ao latão reluzente, como se estivesse sido refinado numa fornalha, e a sua voz como a voz de muitas águas. E ele tinha na sua destra sete estrelas, e da sua boca saía uma aguda espada de dois fios, e o seu rosto era como o sol, quando na sua força resplandece. E eu, quando vi, caí a seus pés como morto, e ele pôs sobre mim a sua destra, dizendo-me: não temas, eu sou o primeiro e o último, e o que vivo e fui morto, mas eis aqui estou vivo para todo sempre, amém. E tenho a chave da morte do inferno.
escreve as coisas que tem visto e as que são e as que depois destas hão de acontecer. O mistério das sete estrelas que viste na minha destra e dos sete castiçais de ouro. As sete estrelas são os anjos das sete igrejas. E os sete castiçais que viste são as sete igrejas. Senhor, o Senhor tem enviado o teu Espírito, ó Pai. O Senhor é um cordeiro com sete olhos, sete espíritos, e o sétimo Espírito do Senhor tem manifestado nesta última era, cumprindo a palavra do Senhor para a semente de Abraão. Ó Deus, quão felizes estamos, ó Pai. Vivifique nossas almas a tua palavra. Humildemente te pedimos, com perdão dos nossos pecados. Em nome do Senhor Jesus Cristo. Amém, Senhor. Assentai-vos.

Em glória, Jesus. Deus abençoe as irmãs. Nós vamos ver um pouquinho do início aqui. Podia pegar a mensagem aí, por favor, em cima da mesa. Um homem correndo da presença do Senhor. Aqui na primeira página, o irmão William Marlo Brana, pregou uma série de sermões do dia 4 a 11 de dezembro de 1960. Do dia 4 ao dia 11. Para receber inspiração, para... É outra. Um azul. É o mesmo tema. Para receber inspiração, para a mensagem que ele escreveu neste livro. Então, pessoalmente, ele editou este livro. Muitas vezes, durante 5 anos, antes que fosse distribuído, no dia 4 de dezembro de 1965. Como Deus cuida das suas coisas. Se deixasse para um mês depois, Deus já teria levado ele. E ele não teria distribuído. Faltando 14 dias para ele sofrer o acidente. E esta tradução ao português foi publicada em 2004. E é distribuída por Gravações A Voz de Deus. Então... Ele pregou do dia 4 ao dia 11 sermões e ele recebeu inspiração para escrever. Para escrever. A introdução aqui, embora este volume se ocupe com várias doutrinas e maiores, tais como a divindade, batismo nas águas e etc., encontradas em Apocalipse, capítulo 1, há três que tema principal é a exposição de um estudo detalhado das 7 eras da igreja. E se necessário, a fim de estudar e compreender o resto do Apocalipse. Pois das eras vêm os selos, e dos selos vêm as trombetas, e as trombetas vêm as taças. Como a primeira exposição de fogos de artifício, as eras da igreja surgem com uma poderosa iluminação inicial, sem a qual não poderia haver luz posterior. Mas uma vez que o brilho das 7 eras da igreja é dado por revelação divina, segue a luz sobre luz, até que o conjunto do Apocalipse
se abra inteiramente diante de nossos olhos, maravilhados, e nós, edificados e purificados por seu Espírito, somos preparados para a sua gloriosa aparição. Oh, meu Deus, a saber, nosso Senhor e Salvador, o único Deus verdadeiro, Jesus Cristo. Vamos dizer, o único Deus verdadeiro, Jesus Cristo. Mas essa é a grande revelação. Às vezes você pode dizer, é tão simples, mas o mundo está prostrado no paganismo, na doutrina de três pessoas distintas, batizando nos títulos. O mundo inteiro, somente a noiva, por causa da mensagem de Elohim, nos deu toda a revelação. Esta composição é apresentada na primeira pessoa, porquanto é uma mensagem de meu coração para o coração das pessoas. O irmão Branco que escreveu essa introdução. Do coração do profeta para o coração das pessoas. Esforços minuciosos foram feitos para colocar em letra maiúscula todos os nomes e títulos, substantivos e pronomes e etc. que se refere à doutrina. Isso é bom de saber disso. Todo esforços minuciosos foram feitos para colocar em letra maiúscula todos os nomes e títulos, substantivos e pronomes e etc. que se refere à divindade e também às palavras Bíblia, Escritura e a palavra, porquanto consideramos isto singularmente apropriado em si falando da majestade pessoa de Deus e da sua santa palavra. Eu rogo a bênção de Deus sobre cada leitor e que a iluminação dada pelo Espírito de Deus possa ser a porção especial de cada um. O profeta amou os livros. Ele sempre dizia das fitas e mandava colocar impressos nos livros. Engraçado que quando Deus desceu lá no Apocalipse 10, para descer ele desceu com um livrinho trazido do céu. Livrinho. Você está com o livrinho trazido do céu?
Onde você arrumou esse livrinho? Foi trazido do céu. Essa mensagem, ela foi trazida do céu. O livrinho, em Apocalipse 5, estava fechado. Fechado. Ô, livrinho. Chega no Apocalipse 10, ele foi aberto. Aberto pelo Cordeiro. O livro selado com sete selos. Somente o Cordeiro é digno de abri-lo. Aqui no Apocalipse 5 ele está selado. Ninguém sabia. Ninguém sabia de nada. Deus veio e revelou tudo. Hoje nós sabemos batizar em nome do Senhor Jesus Cristo. Isso é revelação de selo, irmão. A unidade de Deus, o Senhor Jesus Cristo, o único Deus verdadeiro, é revelação de selo, irmão. Isso é por causa do livrinho aberto. Ter o que temos, isso é a revelação dos selos.

como nós ouvimos sexta-feira aqui na fita, no parágrafo 25, e então as sete eras da igreja foram terminadas. Ele está dizendo que já foram terminadas. 17 de fevereiro de 65. Lá em fevereiro, ele foi distribuído no dia 4 de dezembro. E então as sete eras da igreja foram terminadas, está certo, irmão Vale? Impressas agora. E sei que você vai querer consegui-las, porque respondem uma porção de dúvidas que vocês têm tido no coração. E então, depois disso, bem, vamos procurar abrir os sete selos. Vamos procurar abrir os sete selos.

Você sabe, no livro, quando ele falou abrir, já tinha sido aberto em 63, aqui ele está em 65. Ele queria falar assim, pô no livro, como ele diz aqui na frente, aqui, ó. Vamos abrir os sete selos. Selos, você sabe, no livro, para que cada um possa ler de forma que queira. Irmão Branco sempre pregava a mensagem, ele mandava por um impressos. Na época dele já colocava impressos. Porque quando você ler, você tem um aproveitamento imenso. Não tem? Quando você vê os selos, passa a fita dos selos, nós somos abençoados, aprendemos. Você vai acompanhando no livro, acompanhando certinho. Mas quando você pega sozinho e para ali, fica, medita, então aquilo vai descendo para a sua alma. Irmão Brana amou isso. Então ele mandava deixar nas fitas e no livro. Como as sete eras, os sete selos e outras tantas mensagens. Lá na brecha ele fala assim, temos isto em fita e em livros. Graças a Deus. Nós temos em fitas e em livros. E nós estamos aqui com o livro, que é a fita. É a mesma coisa, o livro e a fita. E ele diz, não diga nada fora dessa fita. Porque não sou eu que digo. É ele que diz, abrindo no céu para a noiva de Jesus. Descido do céu, revelado para o profeta. Deus mostrou para ele. E ele mostrou para a sua noiva. Oh, que privilégio, gente. Para que cada um possa ler de forma que queira. É tão bom, né? Você pega uma mensagem. Eu gosto de ouvir as fitas. Mas você pega uma mensagem. Mas eu não. Todo dia eu leio, eu gosto de ler. Eu ouvi o meu irmão Billy Paul falando também, eu quero ler hoje. Você viu naquele vídeo que passou aí? É bom demais. Quem não gosta de ler? Quem gosta de ler aí? Todo mundo gosta, não gosta? A bem-aventurança está bem-aventurado aqueles que ouvem e lê as palavras desta profecia. O profeta mostra aqui que era bem-aventurança, tanto ler como ouvir. É bem-aventurado.

0: Então, primeiro, tiramos isto direto da fita, da maneira que foi escrito ou falado. Irmão Brana escreveu direto da fita. Você sabe, pode-se pregar um sermão e uma coisa é uma coisa, e então escrever um livro é outra. Veja, como no caso tocasse num assunto como se eu lhe dissesse, vocês entenderiam, eu dissesse, agora, a semente da serpente, veja, bem, agora, o leitor deste livro, se tivesse isso, iria querer saber o que é a semente da serpente. Então, na fita, ele fala, e você sabe, e a semente da serpente? E às vezes entrar no outro assunto. Então, aí a pessoa ia ler, e fala assim, mas a semente da serpente, ele queria saber. Então, quando ele falava da semente da serpente, então ele concluía o assunto no livro da semente da serpente. Não é isso? Para a pessoa saber, Mombrana foi Deus através dele, foi detalhista como no Velho Testamento, para deixar bem esclarecido. Eu creio que vai ficar nessa introdução aqui, viu? Que está boa demais, eu estou aprendendo demais. E você também. O que é a semente da serpente? Está vendo? E não saberia se acontecesse de chegar num lugar tal como Priscitom, é uma cidade, não sei de onde é, ou algum lugar assim, e eles achariam que não somos pessoas inteligentes. Irmão Branco preocupou. Por isso que ele mandou gramatizar. Aí já pensou, meus its, ites, meu caipira no livro aí. Então, vai para todos os lugares, para o mundo inteiro, pessoas inteligentes vão ler. Vai falar assim, eles não sabem de nada. Ei. Mas ele teve esse cuidado. Por isso consegui que o irmão Vale me ajudasse um pouco com isto e mantivesse a linha do mesmo pensamento e proporcionasse gramática. E tenho certeza que minha gramática eles seria um mistério para eles. Com certeza, assim que o irmão Valles é muito bom nisso, assim que ele é como um... E então, nisso acho que o nosso precioso irmão deve ter conseguido um pouco de inspiração extra, de alguma forma, e disse que ele escrever, que iria escrever uns dois livros por conta própria, como tirado deles. E assim ele escreveu um chamado, creio, o profeta do século XX, nós já lemos aqui com a igreja, você tem. E outra, a igreja de Laodiceia, creio, ou algo assim. Então ele gramatizou e escreveu esse livro, o profeta do século XX. Você não tem ele em casa? Foi escrito pelo irmão Nivali, doutor Nivali. Nós vamos ficar de pé. Nós ficou só com a introdução, viu? Mas foi boa demais, graças a Deus. E nós vamos ver domingo que vem, se você quiser trazer para nós desfrutar juntos a sua... As eras aí também. Vamos dar glória a Deus por ter esta grandeza. Essa grandeza eterna. Que ninguém do mundo tem. Deus nos deu por sua graça e bondade. Se hoje nós batizamos no nome do Senhor Jesus Cristo, é por causa dessa revelação. Se hoje tomamos a ceia por causa dessa revelação. Se hoje somos uma noiva, é por causa desta revelação. Se hoje estamos preparados para ir subir no rápido, é por causa desta revelação. Se estamos aguardando a vinda de Jesus, é por causa desta revelação. Ora, vem, Senhor Jesus. Dá glória a Deus e aleluia.
1: Graças a Deus. Graças a Deus, fomos abençoados em mais uma escola dominical. Senhor, continue mantendo a tua unção sobre nosso pastor, abençoando sua família, este ministério. Amém, Jesus. Graças a Deus. 15 para as 3 da tarde, companheirismo, 17 horas, a voz do profeta e o culto abençoado da noite. Faz assim pro seu irmão, ó. Deus abençoe. Glória. Deus abençoe. Está encerrado o culto, amém. Glória. Amém. Deus abençoe.

E disse Jesus: ao que vencer, lhe concederei que se assente comigo no meu trono, assim como eu venci e me assentei com meu Pai no seu trono. E eu, como seu servo, trabalho incessantemente para que você tenha fé, e fé para vencer.

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Mas eu entrarei em tua casa pela grandeza da tua benignidade, e em teu temor me inclinarei para o teu santo templo.

Mas eu entrarei em tua casa pela grandeza da tua benignidade, e em teu temor me inclinarei para o teu santo templo. Salmos 5, versículo 7. Ouvintes amados, vamos tratar mais uma vez juntos de constatarmos pelas Escrituras associadas à história, isto é, ao tempo que temos vivido, e ver se juntos nós podemos encontrar o sinal desse tempo. A história mostra, conforme nós temos analisado, que dificilmente Deus encontrou pessoas que reconhecessem o tempo, o sinal do tempo e a sua mensagem, a mensagem daquele tempo. Haja visto que o homem está sempre dando glória a Deus pelo que ele fez, pelo que Deus fez, dando glórias a Deus pelo que Deus vai fazer. Mas ele não glorifica a Deus pelo que ele está fazendo. O homem natural não faz isto. Quando passa, então, depois, coloca na história, então são citados nos púlpitos. Mas se aqueles que citam Lutero hoje, Wesley, etc., e demais homens que foram poderosamente usados por Deus, vivessem naquele tempo, eles seriam contra os tais que eles citam hoje. Porque foram homens revolucionários, espiritualmente falando. Foram homens os quais Deus usou como marca de tempo, como sinal para aquela era. Isto deve ser meditado por cada um individualmente. Se eu vivesse naquele tempo, com quem eu estaria? Ao lado de quem eu estaria? Mesmo na crucificação de Jesus Cristo, com quem você estaria? Você diz, eu estaria com os de Jesus. Mas onde estão os de Jesus nesta era? Analise um pouquinho e você vai constatar que você está crucificando a Cristo novamente. E você não reconhece o tempo, a visita de Deus, o sinal de Deus em seu dia. Isso não acontece propositalmente, e nem mesmo conscientemente, às vezes. Vamos repetir que quando Jesus disse que a sua vinda seria como de um ladrão, isto ele diz, em outras palavras, que os homens seriam apanhados inconscientes sobre a sua segunda vinda. Agora, a Bíblia fala no Velho Testamento sobre o templo. O templo foi construído, o tabernáculo foi construído sob a orientação de Deus. No Salmo 5, vejam o que Davi disse: mas eu entrarei em tua casa pela grandeza da tua benignidade, e em teu temor me inclinarei para o teu santo templo. Davi está dizendo que entraria na casa de Deus não pela sua própria grandeza, não pelos seus feitos, não pelo seu heroísmo, não pela sua posição, mas sim pela benignidade de Deus, pela grandeza da benignidade de Deus. Não pela sua grandeza social, intelectual, não. Mas eu entrarei em tua casa pela grandeza
da tua benignidade, e em teu temor me inclinarei para o teu santo templo. No Salmo 23, versículo 6, ele diz: certamente que a bondade e a misericórdia me seguirão todos os dias da minha vida, e habitarei na casa do Senhor por longos dias. Ouvintes, vamos ver como aconteceu, que possivelmente nós veremos o que está acontecendo, como está acontecendo, o que vai acontecer e como vai acontecer. Vejamos como aconteceu. Os sacerdotes falharam em ver o sinal do dia deles. Os líderes religiosos nunca podem apontar ao povo, mostrarem para o povo o que está acontecendo, no sentido da realização de Deus no momento. Eles sempre chamam a atuação de Deus de falsa. E qualificando a atuação de Deus de falsa, automaticamente eles abraçam a atuação de Satanás como verdadeira. Ninguém iria para o inferno. Vocês têm que admitir com paciência essa declaração. Ninguém iria para o inferno se não houvessem os falsos líderes, falsos pastores, falsos pregadores, falsos obreiros. Ninguém iria para o inferno. Não. Mas como assim? Jesus disse que é o cego guiando os cegos, ambos cairão no buraco. Não há inferno a não ser para aquele que pensa que vai para os céus e vai se encontrar em outro lugar muito diferente. Aqueles que morrem sem Deus, perdidos, mergulhados no pecado, oficialmente no mundo, eles não se decepcionam ao depararem-se com o resultado da vida sem Deus, porquanto eles já viveram desiludidos de Deus aqui. Não é surpresa para eles. Portanto, eles não vão para o inferno, eles já estavam no inferno. Então, o inferno não é surpresa para eles. Mas os que vão para o inferno são aqueles que, tendo as escrituras nas mãos, são liderados por homens que não podem ver o sinal do dia. Eles estão caminhando, indo para o inferno. Não há coisa mais triste do que você estar aqui numa situação horrível, indesejável, desesperadora, sendo que antes você teve a oportunidade de se livrar daquilo, esteve num lugar seguro. Por isso Jesus disse: melhor fora que não conhecesse, melhor fora que não tivesse conhecido. Isso aí é profundo, meus ouvintes. É profundo do que conhecer então um evangelho que não pode apontar o sinal de Deus, que não pode te levar a reconhecer o dia e sua mensagem. Agora vamos perguntar, de acordo com a Bíblia, quem foi que falhou em ver o sinal daquele dia de Jesus Cristo? Ora, se o povo falhou, antes do povo falhar, os líderes do povo tinham que falhar. Não tenha dúvida disso, isso é matemática. Eles não eram homens pervertidos. Vejam só porque o povo tinha de crer neles. Eles eram homens santos, para começar. Eles eram homens que você não podia colocar o dedo em suas vidas em lugar algum. Veja só se o povo não teria que crer nesses homens. Eles não podiam
de maneira alguma, ter alguma mancha em suas vidas que o povo pudesse ver. Um sacerdote morria, ele era apedrejado até morrer por qualquer coisa pequena que ele cometesse. Quanto mais desonrar uma moça, quanto mais negociar o evangelho, quanto mais outras coisas terríveis que estão acontecendo nos dias de hoje. O sacerdote daquele tinha a vida intocável. Intocável, você sabe o que é isto? Agora, tinha a razão do povo crer naqueles homens ou não tinha? Perfeitamente. Então você não pode condenar aquele povo por ter crucificado a Cristo, por ter rejeitado a Cristo. Nós temos de condenar a nós mesmos. Aqui está a coisa. Quando temos tantas coisas falsas aos nossos olhos e nós estamos preferindo aquilo com o verdadeiro brilhando aí e não podemos ver. O sacerdote tinha que viver uma vida santa, santa, você entendeu? Santa e limpa, na expressão da palavra. Ele não podia fazer isto ou aquilo outro, porque ele era apedrejado simplesmente por qualquer coisa. E agora eles eram grandes homens. Suas esposas, por lei, tinham que atender os requisitos. Eles eram grandes homens, homens santos na visão do povo, e ainda assim, eles tinham consigo uma grande coisa para apresentar ao povo e satisfazendo assim as suas próprias consciências. Nós temos Deus. Nós temos o Deus que tem estado conosco através de todas estas eras, eles podiam alegar com razão. Nós temos entrado em seu santo templo. Que santo templo! O templo que eles entravam todos os dias estava justamente apontando para Jesus Cristo. Mas eles não puderam entrar no santo templo. Ali havia logo na entrada a porta, com o altar de bronze. Logo tinha uma fonte. Logo você entrava no átrio. Veja só, apresentando a Jesus Cristo. Justificação pela fé. Você lavava as mãos. Ali estava a fonte. Ele disse que ele é a água da vida. Ele é a fonte da água da vida. Ele está lá fora no átrio, mas ele estava ali dentro também, no lugar santo. Você entrava pela porta e encontrava logo o candelabro de 7 lâmpadas. Encontrava a mesa do pão. Encontrava o altar de ouro, de incenso, onde era colocado o incenso que simboliza as orações. Mas logo tinha um véu. E aquele véu, o lado de dentro do véu, tinha a arca, com as tábuas da lei, com a vara de Arão que reverdeceu, com a panela de maná que não desvaneceu, e a glória da Shekinah, aquela luz que não apagava. Então ali estavam as coisas todas apontando para Cristo. Justificação, santificação e batismo do Espírito Santo. E eles entravam naquilo lá, no tipo, todos os dias, na sua tradição, da maneira mais sincera. Mas quando aquilo estava se cumprindo, surge-se a pergunta: eles viram o grande templo? Ele disse: derribai esse templo e em 3 dias o levantarei. Quem que estava falando ali?
está falando, Deus está falando naquele templo. O próprio Deus que levantaria o templo estava falando: matai esse corpo, crucificai-o, mas no terceiro dia o levantarei. Mas quem entrou nesse templo? Foi justamente os que não podiam entrar. Os que podiam entrar no templo até o lugar santo, até o Santíssimo. No caso do sumo sacerdote, não entraram em Jesus Cristo, mas a meretriz entrou. As meretrizes, os ladrões, entrarão antes de vós no reino de Deus. Eles me conhecerão primeiro como Messias. E o véu foi rasgado de alta barba. E eu, você pode entrar nesse templo. Viver sob a glória da Shekinah, sob a glória constante, perpétua de Deus, comendo do maná que não desvanece, tendo esta vara seca, este corpo seco, sem vida, revernecido, umedecido pelo Espírito Santo e dando frutos que saltam para a vida eterna. Sim, tendo as tábuas da lei, não com legalismo humano, mas escritas nas tábuas do seu coração. Eis aí o templo, não sabeis vós que sois templo de Deus, que sois casa de Deus e que o Espírito Santo habita em vós? Como pode você crer numa doutrina que diz que Deus só quer o coração? Ele quer o coração para dominar o corpo. Antes do homem conseguir o coração de uma mulher, ele não pode dominar seu corpo. Antes de Cristo conseguir o coração da igreja, do homem, da mulher, ele não pode fazer do seu corpo um templo do Espírito Santo. Então fica sendo templo de vaidade, de mentira, de prostituição, de falsas doutrinas, de fornicações doutrinárias e demais coisas. Onde estamos parados? Que tempo é este que estamos vivendo? O sinal está às portas. Você não pode ver o sinal do sodomismo aí, nas revistas, nos jornais. Você não pode ver esse sinal nas repartições, nas igrejas. Peça a Deus para te curar. Vá no tanque de Siloé. Veja onde tem uma mensagem que pode abrir seus olhos. Oh, que o Senhor tenha misericórdia de cada um. Porque ver é muito importante. Um médico estava me contando que chegou com outra pessoa estranha, num lugar de turismo. Ali estava um homem maravilhado com o que estava vendo, aquele cenário da natureza, aquelas cachoeiras, as sete quedas. Então, aquele turista desconhecido daquele conhecido médico, nosso conhecido amigo, disse: mas que maravilha, que beleza. O médico, nosso amigo brasileiro, disse para ele: na verdade é muito lindo, mas tem uma coisa mais bela do que aquilo, mais maravilhosa para ser admirado nesta hora quando a gente vê estas coisas. O que é? É a visão. É a visão? Sim, a visão. Porque o que adiantaria essas coisas tão belas se eu não pudesse enxergá-las? O que adiantaria? O que adianta um Cristo? Como pintam, como pregam, como apresentam? O que adianta uma Bíblia se não posso ver o seu cumprimento nesta hora? Senhor, põe isto no coração de cada um e abre os olhos daqueles que desejam ver. É a minha oração, em poucas palavras, em nome de Jesus Cristo. Amém, Senhor. Amém.

0: o seu coração e o seu entendimento. 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
1: We are outing so much. Whether we should be baptized backwards or forwards or whatever more.
2: Todos nós discutimos tanto se devemos batizar para trás ou para frente, ou seja, lá como for.
1: But that don't make any difference how you're baptized or what church you belong to.
2: Ou seja, lá como for, mas como você é batizado, não faz nenhuma diferença ou qual igreja você pertença.
1: Or what evidence you have that you're a Christian if you haven't got God, you haven't got God.
3: Amen.
2: Ou que evidência você tem de que é um cristão se você não tiver amor?

0: Porque evidência você tem de que é um cristão. Se você não tiver amor, você não tem Deus.
1: We need love.
0: Nós precisamos de amor.
1: God so loved the world that he gave his only begotten son.
0: Deus amou o mundo de tal maneira que ele deu seu filho unigênito.
1: Now when love is projected and it comes to its end, sovereign grace produces what love projected.
0: Agora, quando o amor é projetado e ele chega ao seu fim, a graça soberana produz o que o amor projetou.
1: When God so loved the world that his love was at the end of its going, and then that love projected sovereign grace that gave us a Savior.
0: Quando Deus amou o mundo de tal maneira que o seu amor estava no fim de seu segmento, e então aquele amor projetou a graça soberana que nos deu o Salvador.
1: That's how we got Jesus.
0: Foi assim que recebemos Jesus.
2: Amen.
1: It's because God loved the world.
0: É porque Deus amou o mundo.
1: Something was produced because of his love.
0: Algo foi produzido por causa do seu amor.
1: And Jesus, the Savior, was produced.
0: E foi produzido Jesus, o Salvador.
1: The grand old story that we so forget so easy.
0: A grande velha história a qual esquecemos tão fácil.
1: Way over in Switzerland many years ago, and some of you men and women around my age can remember reading it in your readers.
0: Há muitos anos lá atrás na Suíça, e alguns de vocês, homens e mulheres que têm mais ou menos a minha idade, podem se lembrar lendo isto em suas anotações.
1: Switzerland was a little group of people that went up in the mountains out of Germany.
0: A Suíça era um pequeno grupo de pessoas que saiu lá das montanhas da Alemanha.
1: And they had themselves a little economy.
0: E eles ajuntaram para si mesmos uma pequena economia.
1: There was no warring people.
0: Eles não eram um povo guerreiro.
1: They were peaceful people.
0: Eles eram um povo pacífico.
1: And all of a sudden there came a war against them.
0: E de repente ali veio uma guerra contra eles.
1: And the Swiss got their old sickle blades and sticks, rocks and what they could find.
0: E os suíços apanharam todas as suas velhas foices afiadas e paus, pedras, e o que eles puderam encontrar.
1: And went down out of the mountains to meet the enemy on the plains.
0: E desceram das montanhas para se encontrar com o inimigo na planície.
1: And there they were standing there.
0: E ali estavam eles de pé.
1: All backed up. Just a little group of people.
0: Todos recuados, apenas um grupinho de pessoas.
1: And a great marching army coming like a brick wall.
0: E um grande exército marchando se aproximava como um muro de tijolos.
1: They didn't have a chance.
0: Eles não tinham chance.
1: But there was one hero among them. By the name of Arnold von Winkler.
0: Mas ali havia um herói no meio deles, chamado Arnold von Winkler.
1: And he kissed his wife and his babies goodbye a few hours before he went to battle.
0: E ele beijou a sua esposa e suas crianças, dando adeus, poucas horas antes de ir para a batalha.
1: He loved his home.
0: Ele amava o seu lar.
1: He loved his nation.
0: Ele amava a sua nação.
1: Therefore, his love constrained him to do something about it.
0: Portanto, seu amor o constrangeu a fazer algo em relação àquilo.

0: And he said, man of Strickland, this day I give my life for Strickland.
1: E ele disse, homens da Suíça, neste dia eu darei a minha vida pela Suíça.
0: They said, what will you do, Arnold von Wicklow?
1: Eles disseram, o que você fará, Arnold von Wicklow?
0: He said, just follow me and fight with what you've got.
1: Ele disse, apenas me sigam e lutem pelo que vocês possuem.
0: And he threw up his arms and he looked towards the deepest of the spears as they marched on like one great big wall.
1: E ele levantou seus braços para cima e olhou em direção às pontas das lanças enquanto seguiu marchando como um grande imenso muro.
0: And he found the deepest of the spears.
1: E ele encontrou a ponta das lanças.
0: And he screamed, make way for liberty!
1: E ele gritou, abra um caminho à liberdade!
0: And he started running with his hands in the air.
1: E ele começou a correr com as suas mãos levantadas.
0: And he screamed again, make way for liberty!
1: E ele gritou novamente, abra um caminho à liberdade!
0: Before he left his ranks, he said, across the mountain yonder is a little white home.
1: Antes de dar sua vida, ele disse, lá do outro lado da montanha há uma pequena casa branca.
0: And two little children and a sweet wife that I'll never see more.
1: Duas criancinhas e uma dócil esposa a quem eu nunca mais verei.
0: Take care of them.
1: Cuidem deles.
0: But I'll give my life to defend them.
1: Mas eu darei a minha vida para defendê-los.
0: Love makes you do things.
1: O amor faz você fazer coisas.
0: And when the church gets the real love of God in our prayer, do things.
1: E quando a igreja obtiver o verdadeiro amor de Deus em seu coração, ela fará coisas.
0: Will not be ashamed.
1: Eles não se envergonharão.
0: Oh, Christ don't want you to be.
1: Oh, Cristo não quer que você seja.
0: It isn't so much to be loyal.
1: Não é tanto o fato de ser leal.
0: He don't want your patronage. He wants your fellowship.
1: Ele não quer ser o seu patrão. Ele quer o seu companheirismo.
0: That's what God wants us to have fellowship with you.
1: É isto que Deus quer, ter companheirismo com você.
0: And as this Arnold von Wicklow rushed towards the lines, he grabbed an armful of spears and threw them into his heart as he fell on them and plunged himself to death.
1: E enquanto este Arnold von corria em direção às linhas, ele agarrou um punhado de lanças e as cravou em seu coração enquanto caía sobre elas e mergulhava para a morte. Foi um ato tão corajoso que aquilo derrotou o inimigo.
0: And those who followed him screaming with sickles in their hands, and rocks and stones and sticks. But they beat the enemy out of the country.
1: E aqueles que o seguiram, gritando com as foices em suas mãos, e pedras e rochas e paus, expulsaram o inimigo do país.
0: And Switzerland has never had a war from that day to this.
1: E a Suíça nunca mais teve uma guerra desde aquele dia até este.
0: That heroism is seldom ever compared and never exceeded. For all that was a little thing.
1: Aquele heroísmo raramente comparado e nunca superado, mas ó, aquilo foi uma coisinha.
0: So one day, when Adam
1: um dia, quando a raça caída de Adão foi colocada em um canto, eles tinham leis.
0: And they had refused them. And the devil, sin and sickness, had backed Adam's race into the corner.
1: E eles as havia recusado, e o diabo, pecado, enfermidade, havia colocado a raça de Adão em um canto.
0: And there was one step down in heaven, that I'll go to the earth.
1: E ali houve um que saiu do céu e disse: eu irei até a terra.
0: And God so loved the world. His love constraining to do something.
1: Porque Deus amou o mundo de tal maneira que o seu amor o constrangeu a fazer algo.
0: He projected a Savior who came to the earth and found the thickest out of the spear, which was death, and plunged himself into it.
1: Ele projetou um Salvador, o qual veio à terra, encontrou as mais grossas lanças, que era a morte, e mergulhou naquilo.
0: And on the day that he ascended up, and he sent back the Holy Ghost and said to his church.
1: E no dia em que ele ascendeu ao alto, e ele enviou de volta o Espírito Santo, e disse para a sua igreja: tome isto e lute da melhor maneira que você puder. Aí está onde a igreja perde isto hoje. O amor de Deus que não derrama sobre os corações um Espírito Santo e os homens com medo de tomá-lo? Seria melhor você tomar alguma teologia feita pelo homem e tentar lutar? Você perderá. Tome o que o nosso líder deu. O Senhor Deus te dará fortalecimento.
0: God so loved the world that he gave his only begotten son.
2: Thank you, God.
1: Porque Deus amou o mundo de tal maneira que deu seu filho unigênito.
0: Oh, I've noticed it.
1: Oh, eu tenho observado isto.
0: Many of us read the book of that time of the Pilgrim Oregon, when the maniac went to the platform.
1: Muitos de vocês leram o livro daquela época lá em cima, em Portland, Oregon, quando um maníaco correu até a plataforma. Contudo, isto termina em uma pequena linha individual.
0: The maniac went out to the platform that night before 6,500 people and was going to kill me.
1: O maníaco subiu até a plataforma naquela noite diante de 6.500 pessoas e ele ia me matar.
0: Great, big, burly giant, weighed about 250 pounds, or maybe more, stood nearly 7 foot, a maniac, out of the insane institution.
1: Um enorme, gigante, troncudo, pesando cerca de 115 quilos, ou talvez mais, ficou aproximadamente a uns 2 metros. Um maníaco que havia saído do sanatório mental.
0: And I was speaking on faith.
1: E eu estava falando sobre a fé.
0: I weighed 128 pounds.
1: Eu pesava cerca de 75 quilos.
0: And I've seen about 300 preachers run from the platform because they knew him.
1: E eu vi cerca de 300 pregadores correrem da plataforma porque eles o conheciam.
0: He hated preachers.
1: Ele odiava pregadores.
0: And the law was looking for him.
1: Ele estava procurado pela lei.
0: And as he rushed out on the platform, I didn't know him.
1: E quando ele correu para a plataforma, eu não o conhecia.
0: And he let out a great big scream and he set his teeth together and his eyes pushed back.
1: E ele deu um grito bem forte e cerrou os seus dentes e os seus olhos voltados para trás.
0: And he started walking towards me.
1: E ele começou a andar em minha direção.
0: And he said, you hypocrite, you snake in the grass.
1: E ele disse, seu hipócrita, sua serpente rastejante.
0: He said, I found this platform. Posing yourself as a servant of God.
1: Ele disse, em cima desta plataforma, colocando a si mesmo como um servo de Deus.
0: You're nothing but a hypocrite.
1: Você não passa de um hipócrita.
0: Everyone kept still.
1: Todo mundo ficou quieto.
0: About that time, two little policemen that I led to Christ back in the dressing room run out to grab him.
1: Naquele momento, dois pequenos policiais que eu havia guiado a Cristo correram lá do vestiário para agarrá-lo. E eu acenei para eles.
0: I said, this is not a flesh and blood affair.
1: Eu disse, este não é um assunto de carne e sangue.
0: But the strange thing was that when the man went up there, I wasn't afraid.
1: Mas a coisa estranha foi que quando o homem subiu ali em cima, eu não fiquei com medo.
0: Now, perfect love casts out fear.
2: Amen.
0: And that's the reason people won't take God at his word for healing.
1: Agora o amor perfeito lança fora o medo. Essa é a razão pela qual as pessoas não tomam Deus em sua palavra para a cura.
0: They don't love him well enough because you're scared he won't keep his word.
2: Amen.
1: Elas não o amam o suficiente porque você tem medo dele não cumprir com sua palavra.
0: That's the reason that people fear somebody else will say something against them if they receive the Holy Spirit.
1: Esta é a razão pela qual as pessoas temem que alguém diga algo contra elas se elas receberem o Espírito Santo.
0: Amen.
1: Elas têm medo que alguém ria e critique.
0: But when love comes in,
1: mas quando o amor chega,
0: what made Moses leave Egypt?
1: O que fez Moisés sair do Egito?
0: The throne was at his feet, but he esteemed the reproach of Christ greater riches than all the treasures of Egypt.
1: O trono estava aos seus pés, porém ele considerou a vergonha de Cristo maior riqueza do que todos os tesouros do Egito.
0: What?
1: Por quê?
0: Not to say I'll make it better for you, but to take the place with his people.
1: Não disse, agora eu não faço isso para levar vantagem com vocês, mas para tomar o lugar com o seu povo.
0: That's what the Spirit of Christ that made him take his place with the people.
1: E é isto que o Espírito de Cristo faz, tomar o seu lugar com as pessoas.
0: That's what made Christ take his place with the people.
1: Foi isto que fez Cristo tomar o seu lugar com o povo.
0: That's what makes a Christian today come out and take his stand with Christ later on.
1: É isto que faz um cristão hoje sair e tomar a sua posição com Cristo, viver ou morrer.
0: Fellowship, love one another.
1: O companheirismo, amem uns aos outros.
0: And you love God and you're not scared what the devil's got to say or do.
2: Hallelujah.
1: E quando você ama a Deus, você não tem medo do que o mundo tenha para dizer ou fazer.
0: When this maniac pulled back his great arms and something another happened.
1: Quando este maníaco levou para trás o seu enorme braço, algo aconteceu.
0: Oh, I wish I could live that way all the time.
1: Oh, eu gostaria de poder viver daquele modo o tempo todo.
0: And it rushed towards me.
1: E ele avançou em minha direção.
0: And he drew back his great mighty arms.
1: E ele levou para trás os seus grandes e fortes braços.
0: Now you better not be just kidding.
1: Agora é melhor você não estar apenas brincando. É melhor você saber a respeito de que você está falando. E com os feiticeiros na África, os homens do voodoo na Índia, eles te desafiarão. Mas se você realmente o ama, não fique com medo. Ele disse, eu estarei contigo. Oh, eu nunca vi isto falhar, e isto não falhará.
0: So the man got real close to me, and the people just hushed.
1: Então o homem chegou bem perto de mim, e o povo simplesmente se silenciou.
0: And he got back his breath, hopped and spit all over my face.
1: E ele se retraiu grosseiramente e cuspiu em toda a minha face.
0: And he said, "You snake in the grass."
1: E ele disse, sua cobra rastejante.
0: I'm going to show how much servant of God you are.
1: Eu vou mostrar quanto você é servo de Deus.
0: I'm gonna knock you way out in the middle of that audience.
1: Eu vou te jogar bem lá no meio daquele auditório.
0: He was well able to keep his threat.
1: Ele era bem capaz de cumprir com a sua ameaça.
0: But he didn't know God.
1: Mas ele não conhecia Deus.
0: That was the main thing.
1: Aquela era a coisa principal.
0: I kept real still. Never said a thing.
1: Eu continuei bem quieto. Não disse nada.
0: And my heart was going out to him.
1: E meu coração estava partindo por ele.
0: Now you just can't imagine that.
1: Agora você simplesmente não pode imaginar o que é aquilo.
0: It's got to be real.
1: Aquilo tem

0: não seja um. A graça de Deus te fará um.
1: And the man walked closer to me, and I loved him because I knew he didn't mean that.
0: E o homem chegou mais perto de mim, e eu senti amor por ele, porque eu sabia que ele não tinha intenção de fazer aquilo.
1: I thought it's the devil that makes that man say that.
2: Amen.
0: Eu pensei, é o diabo quem faz aquele homem dizer aquilo.
1: He's the man who would love his family like I do mine.
0: Ele é um homem que amaria sua família como eu amo a minha.
1: He would like to eat and drink and fellowship.
0: Ele gostaria de comer, beber e ter companheirismo.
1: But the thing of it is because the devil has possessed him.
0: Mas a coisa é porque o diabo se apossou dele.
1: He's a human being the same as I am. Those kind of thoughts.
0: Ele é um ser humano do mesmo modo que eu sou. Esses tipos de pensamentos.
1: You can't do that unless God does it for you.
2: That's all right.
0: E você não pode fazer aquilo a não ser que Deus o faça por você.
1: And when he got close to me, he drew back his arms and he said.
0: E quando ele se aproximou de mim, ele levantou para trás seus braços e ele disse.
1: I'm just going to knock you out in the middle of that audience and break every bone in that little old frail body of yours.
0: Eu simplesmente vou te nocautear no meio desse auditório e quebrar cada osso deste velho, pequeno e frágil corpo seu.
1: I never opened my mouth and said a word.
0: Eu não abri a minha boca e não disse uma palavra.
1: But then all of a sudden, something began to speak.
0: Mas então, de repente, algo começou a falar.
1: And the Holy Spirit began to speak and said, because you have challenged the Spirit of God tonight, you have fallen on my feet.
0: E o Espírito Santo começou a falar e disse, por que você desafiou o Espírito de Deus nesta noite? Você se prostrará aos meus pés.
1: There was both threats, both prophecies.
0: Ali estavam os dois, a ameaça e a profecia.
1: He said, I'm gonna knock you out in the middle of the audience.
0: Ele disse, eu vou te nocautear no meio do auditório.
1: The Spirit of God said, you'll fall over my feet.
0: O Espírito de Deus disse, você se prostrará aos meus pés.
1: He said, I'll show you whose feet I'll fall over.
0: Ele disse, eu te mostrarei aos pés de quem eu vou cair.
1: And he threw back his arm to strike me. And still there was no fear.
2: Thank you, Lord.
0: E ele levou para trás o seu braço para me acertar e mesmo assim não havia nenhum medo.
1: I wasn't there because I wanted to be seen.
0: Eu não estava ali porque eu queria ser visto.
1: I was there with a commission from God to the world.
0: Eu estava ali com uma condição de Deus para completar. E quando ele começou a atacar, algo apareceu. Ele disse, Satanás, deixe o homem. E quando isto foi dito, seus grandes olhos pareciam sair para fora.
1: His teeth set together, and he turned around and fell over my feet to the police and had to come and roll him off.
2: Hallelujah.
0: Seus dentes totalmente cerrados, e ele se virou e caiu sobre os meus pés, até os policiais chegaram para tirá-lo rolando dali.
1: That wasn't love.
2: Amen.
0: O que foi aquilo? Amor.

Momento de meditação. Bem-aventurado o homem que não anda segundo o conselho dos ímpios, nem se detém no caminho dos pecadores, nem se assenta na roda dos escarnecedores. Antes tem o seu prazer na lei do Senhor, e na sua lei medita de dia e de noite. Que a sua plena satisfação sempre esteja na lei do Senhor, e na sua lei medite de dia e de noite.

Mas se andarmos na luz, como Ele na luz está, temos comunhão uns com os outros, e o sangue de Jesus Cristo, seu Filho, nos purifica de todo pecado.

Deus aperfeiçoando a sua igreja é mais uma mensagem do profeta de Deus para esta era, William Mário Brana, pregada no dia 4 de dezembro de 1954. E o profeta, no parágrafo 8, ele diz: então, nós damos graças a Deus nesta noite por saber que o Espírito Santo está em nós. Ontem à noite eu estava ensinando sobre a perfeição. Deus aperfeiçoando a sua igreja, trazendo a igreja à perfeição através do Senhor Jesus Cristo. Pois como estamos mortos em Cristo, somos a semente de Abraão. Somos herdeiros de acordo com a promessa e somos aperfeiçoados, não em nós mesmos, não em nossa própria santidade. Alguém disse há não muito tempo, disse: irmão Brana, você crê na santidade? Eu disse: sim, Senhor. Sem ela, ninguém pode ver a Deus. Eu disse: mas não na minha santidade, porque não tenho nenhuma. Eu creio na santidade dele, de Jesus. Vem algo que ele tem feito, e é nisto que descansam minhas esperanças, não sobre os meus próprios méritos. Eu não tenho nenhum. Eu descanso em seus méritos. Tendo esta segurança, como ele me ama, eu o amo. E a coisa inteira se torna um caso de amor. Glórias ao Senhor Jesus. Ele nos amou. A prova do amor de Deus é a eleição. Quando Deus chega no livro de Malaquias, no capítulo 1, ele disse: peso da palavra do Senhor contra Israel. Pelo ministério de Malaquias, eu vos amei, diz o Senhor, mas vós dizeis: em que nos amaste? Não foi Esaú irmão de Jacó? Disse o Senhor: todavia amei a Jacó e aborreci a Esaú. A prova do amor de Deus é a eleição. Eles pensavam que o amor de Deus seria nenhum sofrimento, nenhuma prova. Não. A prova do amor de Deus é a eleição. Ele nos ama. Ele nos amou antes da fundação do mundo e colocou o nome dos seus filhos no livro da vida do Cordeiro. É uma obra consumada. Quando o Senhor Jesus Cristo morreu na cruz do Calvário, ele disse: Pai, tudo está consumado.
Ali ele estava aperfeiçoando a sua igreja. Nós cremos nesta perfeição. Ele disse que teria uma igreja sem mácula, sem ruga, nos últimos dias. E ele tem esta igreja, que não tem nenhum pecado. Você pode dizer, todos são pecadores? Isto é certo, isto é verdade. Todos pecaram e destituídos estão da glória de Deus, mas Deus aperfeiçoa a sua igreja. Na sua igreja não tem pecado, porque todos aqueles que estão em Cristo, eles estão puros. Não é uma perfeição própria, uma qualidade humana, não, uma santidade própria, como alguém disse para o profeta: o senhor crê na santidade? Ele disse: eu creio, não na minha, mas na dele em nós. Isto é, o povo de Deus é um povo separado, separado do mundo. Mas isso não quer dizer a nossa perfeição, a nossa santidade. É a santidade dele em nós. É a perfeição dele em nós. Não porque nós, as nossas mulheres, não cortam seus cabelos, não usam roupas sumárias, elas não são perfeitas porque não mistura com o mundo, não é isto. Se fosse isto, não precisaria do Calvário, diz o profeta de Deus. Elas são perfeitas por causa do Calvário, do sangue de Jesus, da cruz, da obra consumada dele na cruz. Nós poderíamos ser os mais santos da terra, humanamente falando. As nossas mulheres nunca cortaram os seus cabelos, nunca usar roupas indecentes. Os nossos homens viveram a vida íntegra, justa, de qualidade, como mancebo de qualidade. Sem o Calvário, nós estaremos condenados ao inferno. Seria uma justiça própria. E o profeta diz: eu não creio nisto, numa justiça própria, mas na justiça dele em nós. Com a justiça própria e guardando os mandamentos, o mancebo de qualidade foi para o Hades, para o inferno. O ladrão, do lado direito da cruz de Jesus, foi para o paraíso, aceitando a justiça de Deus. Hoje mesmo estará comigo no meu paraíso, diz o Senhor. Nós cremos nesta santidade. Deus, ele se fez carne para vir nos redimir. A minha perfeição está nele. A perfeição da noiva do Senhor Jesus Cristo está nele. Agora observem, então aquela célula sanguínea, como Deus fez para proteger ou para abençoar o seu povo ou levar até seu povo, como ele fez isto através dos anos. Para começar, ele era grande, santo e poderoso. Ninguém poderia tocá-lo.
Ele habitava com os filhos de Israel na coluna de fogo. E quando ele se colocou no monte naquela manhã, até mesmo se um animal tocasse na montanha, devia ser atravessado com um dardo. Sem nenhum interposto, devia ser transpassado por um dardo. Que coisa terrível foi aquilo! E pessoas disseram: fale, Moisés, conosco, não Deus, senão morreremos. Que visão terrível foi aquela! Aquele era Deus, santo, mas observem, ele amava as pessoas, ele estava tentando fazer o seu caminho. Então, a próxima vez que Deus foi manifestado, foi em seu Filho, Cristo Jesus. Então ele veio através de um nascimento virginal, concebido por uma virgem, sobre a qual o Espírito Santo fez sombra. O próprio Deus desceu em uma célula sanguínea, envolvido pelo sangue ao seu redor. A célula sanguínea, o germe de vida do próprio Deus, envolto nesta célula sanguínea, que trouxe o Filho Cristo Jesus. Agora o que ele fez, faz através daquilo, te aperfeiçoa e te traz de volta ao companheirismo que Adão e Eva tinha lá no Jardim do Éden, antes do pecado entrar. O mesmo companheirismo que Adão e Eva tinha, você pode ter, filho de Deus. Você pode ter, filha de Deus. Oh, que grande privilégio! Não deixe o trabalho te estorvar, as ocupações te estorvar, os afazeres. Tenha companheirismo com Deus, mesmo na aflição, como Paulo e Silas cantava na prisão. Mesaque, Sadraque, Abedenego, lá na fornalha aquecida 7 vezes mais, ele estava com a presença do quarto homem. Daniel, com a presença do anjo ali. E agora, com o sangue do próprio Deus, nós temos condições, privilégios de ter companheirismo com o próprio Deus. Ele te traz através daquela célula sanguínea para si mesmo. Você compreendeu isto? Através da célula sanguínea do Senhor Jesus, que envolveu a vida de Jeová. E nós, vindo através da célula sanguínea, nos tornamos parte daquela vida. Então, a própria Deidade está no homem que recebeu o Espírito Santo. Você é um filho. Eu sou um Brana por nascimento, e uma parte do Senhor e da Senhora Brana está em mim. E se você se torna um filho ou uma filha de Deus, parte da Deidade está em você. Graças a Deus. Você pode dizer graças a Deus? A Deus? Veja como o diabo te rouba. Diz: oh, você não pode fazer isto. Todas as coisas são possíveis àqueles que creem. Não importa o que seja, você é parte da Deidade. O profeta diz: a parte em nós que é eterna. O eterno não morre. As almas dos filhos de Deus, elas são eternas. Quando nós descer ao pó de onde viemos,
as nossas almas, elas não vão para o pó. Elas têm outro corpo preparado, de segunda aos Coríntios capítulo 5. Quando este tabernáculo terrestre se desfizer, temos de Deus um edifício, uma casa não feita por mãos, isto é, desta criação, mas eterna nos céus. Parte da Deidade está em nós. Um filho de Deus, não um servo, um filho e uma filha. Oh, irmão, isto ultrapassa todos os anjos, arcanjos e tudo mais. Isto vem diretamente para a presença do próprio oleiro. E como somos trazidos através do sangue, amém. Então você entra na Deidade, você se torna parte, você está consolidado. Vamos pensar em Deus se envolvendo ao seu redor agora. Nós vamos aumentar isto bilhões de vezes através desta célula sanguínea. E ali Deus, nesta célula sanguínea, se envolveu e se cobriu com essa célula sanguínea e veio para redimir o homem, a vida, aleluia. Ali, quando aquela célula sanguínea se desdobrou, expandiu e trouxe o corpo de Jesus Cristo, o próprio Jeová habitou nele, que através da ruptura daquela célula sanguínea no Calvário, pode trazer filhos e filhas a si mesmo. Aquela célula sanguínea, pelo sangue do Senhor Jesus Cristo, e nos tornamos parte de Deus. Amém. É isto que deixa Satanás com raiva. É isto que o sacode quando a Igreja de Jesus Cristo souber quem ela é, irmão. Oh, você diz, eu sei que não há nada impossível para Deus. Ele disse que não há nada impossível para você. Amém. Isto muda o assunto, não muda? Oh, eles dizem, não há nada impossível para Deus. Deus, Jesus disse, ele disse que não há nada impossível para você. Seja o que for que você desejar, quando orar, creia e você receberá e você terá isto. Amém. Louvado seja o nome do Senhor Jesus Cristo. Deus se tornou carne e nos redimiu e nos trouxe para a perfeição através do seu próprio sangue. E agora ele nos deu o Espírito Santo. Parte da Deidade está em nós. O Espírito Santo, o qual clama, Abba, Pai. Isto é, Deus meu. O Espírito intercede por nós com gemidos inexprimíveis. Graças a Deus por ter o Espírito Santo. Ele cuida de nós. Ele sara as nossas feridas. Ele mostra para nós o sangue aonde podemos nos purificar de todo pecado. Ele nos traz a um companheirismo com o próprio Deus. Ele nos leva uma vida separada, uma vida entregue ao Senhor.
E ele nos mostra que nós somos perfeitos através do sangue do Cordeiro de Deus lá na cruz. Aí está a minha perfeição, está a sua perfeição. A perfeição dos filhos de Deus não é nossa própria justiça, não é nossa própria perfeição, mas é a perfeição dele em nós. Vamos dar graças a Deus. Diga graças a Deus pela perfeição de Deus em nós. Em nome do Senhor Jesus Cristo. Amém. Amém.

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Venha conhecer a mensagem do profeta de Deus para esta decadente geração, o Elias prometido na Bíblia Sagrada, Malaquias capítulo 4, versículo 5. Eis que vos envio o profeta Elias antes que venha o dia grande e terrível do Senhor. E Mateus 17, 11. Em verdade, Elias virá primeiro e restaurará todas as coisas.

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E disse Jesus: aprendei de mim que sou manso e humilde de coração.

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2: Amém. Bom dia com Jesus. Vamos todos juntos. O Senhor é a força da nossa vida. Graças a Deus por mais um dia. Olha para o seu irmão e fale a ele: Shalom, meu irmão. Shalom. Shalom. Paz seja convosco. Graças a Deus. É maravilhoso estarmos na casa do Senhor. E nós vamos marcar a Escritura, São João, capítulo 21, versículos 3 e 4, Escritura que será lida esta manhã. São João, capítulo 21, versículos 3 e 4. Enquanto vocês encontram a Escritura, vamos cantando este corinho: Estou destinado ao céu. Vamos todos juntos. Eu

Deus. Hino de número 315, mesma melodia do Achei a Fonte Carmesim. Eu creio sim. 315.

0: Então eu ficava mais forte, maior o tempo todo.
1: And when I got about 22, you also, I still eat the same food and get older and weaker all the time, putting new life in my body.
0: E quando alcancei os 22, você também, continuei comendo o mesmo alimento e ficando mais velho e mais fraco o tempo todo, colocando vida em meu corpo.
1: Explain to me, scientists.
0: E me expliquem, cientistas.
1: If I'm pouring water out of a jug into a glass, and when it gets half full, I keep pouring more, and it keeps going down.
0: Se estou derramando água de uma jarra em um copo, e quando ele fica quase cheio, e continuo derramando mais água e continua derramando.
1: Scientifically, tell me about that.
0: Cientificamente, me fale sobre isto.
1: What it is, it's an appointment that God made.
0: O que é isto? É uma ordem que Deus determinou.
1: When you get that age, he's got you just where he wants. You say, come on, death, set in.
0: Quando você alcança aquela idade, ele te tem exatamente onde ele deseja que você esteja e diz, venha, morte, entre.
1: Ask science if you don't start dying after you're about 22 years old.
0: Pergunte à ciência se você não começa a morrer depois dos seus 22 anos.
1: No matter how good you eat, you're dying, walking right away.
0: Não importa quão bem você coma, você está morrendo, andando nesta direção. Finalmente, a morte então estará exatamente em seu encalço.
1: But you're growing till you get that age, from about...
0: Mas você crescerá até alcançar aquela idade, de cerca de...
1: You're your best from about 15 till about 22.
0: Você está em sua melhor forma dos seus 15 até por volta de 22.
1: That's right.
0: É isto mesmo.
1: These people look to be just at their peak, just at their best.
0: Aquelas pessoas pareciam estar simplesmente em seu apogeu, simplesmente no melhor deles.
1: And looking at them there and how they were looking.
0: E eu olhando para elas ali e como elas estavam olhando.
1: So that,
0: então aquilo,
1: I thought, isn't that wonderful?
0: Eu pensei, não é isto maravilhoso? E quando eu vi a minha garotinha, 8 anos de idade, quando...
1: You remember the night? You met it in my story.
0: Vocês recordam da noite e vocês leram isto em minha história.
1: When I met her, she was a young woman.
0: Quando eu me encontrei com ela, ela era uma jovem.
1: She said, "Hello, Dad."
0: Ela disse, "Oi, papai."
1: And I said, "Dad, well, you're as old as me. I don't understand it."
0: E eu disse, "Papai, ora, você tem a minha idade? Eu não compreendo."
1: She said, "Dad, in Earth, I was your little Sharon."
0: Ela disse, papai, na Terra eu era sua pequena Sharon.
1: I said, "Where's your mother?"
0: E eu disse, onde está sua mãe?
1: She said, "She's up at your home waiting for you."
0: Disse, ela está em sua casa esperando por você.
1: She said, "I'll wait here for Billy Paul, my brother."
0: Ela disse, eu esperarei aqui por Billy Paul, meu irmão.
1: And when I come out of the vision,
0: e quando eu saí da visão,
1: Hope had her arm around me there, and when I come out of the vision, standing in the room, she still had her arm around me.
0: Hope estava com seu braço ao meu redor ali, e quando eu saí da visão, de pé no quarto, ela ainda estava com seu braço ao meu redor.
1: Now, I wasn't in no vision, no coma, standing like I am now.
0: E eu não estava em nenhuma visão, nenhum coma. Eu estava em pé como estou agora.
1: And she was patting me on this shoulder.
0: E ela estava me dando tapinhas neste ombro.
1: God is...
2: Bom dia com Jesus. O Senhor continue nos abençoando. Após a escola dominical, haverá batismo. Estará se batizando Sander Oliveira. Está aqui dentro? Poderia se colocar de pé, por favor? Está ali atrás, irmão Sander Oliveira, ele é sobrinho da irmã Moseli, Deus o abençoe, estará se batizando hoje. Muito obrigado, irmão. Pode se assentar. E você também que deseja ser batizado em nome do Senhor Jesus Cristo, a oportunidade está aberta. Basta procurar um dos diáconos e você também vai receber este nome que é sobre todo nome. Amém. Avisos, irmãos. Bastante atenção aos irmãos de todas as igrejas para os avisos, a programação das Santas Ceias. E um aviso especial também para os jovens. Nós não vamos ter as reuniões especiais com os jovens devido ao cancelamento aí dos feriados. Então, os feriados foram cancelados. Aqui o estado de São Paulo optou por cancelar o feriado. Então, não vai ter aquela semana de atividades especiais. Mas, o Senhor permitindo, nós, assim que voltar ao normal, a gente vai sim ter esse momento especial com os jovens. Então, as reuniões especiais estão canceladas devido a esse feriado que também foi cancelado. Santa Ceia do Senhor. Domingo próximo, aqui em Campinas, é a Santa Ceia do Senhor, já avisado, né, da outra vez. E nas seguintes cidades: Americana, no próximo sábado, dia 13, Mogi Mirim, próximo sábado, dia 13, e atenção aos irmãos de Americana e Mogi Mirim, o culto iniciará no sábado, próximo com a transmissão do culto de Campinas, às 18 horas. Então, às 18 horas, tem aquele culto especial daqui, transmitido de Campinas. Então, o culto no sábado, em Mogi Mirim, Americana, começa às 18 horas com a transmissão do culto aqui de Campinas. Indaiatuba, no próximo sábado também, o Senhor permitindo, Indaiatuba. Em Pouso Alegre, será no dia 16, na terça-feira, e em Boa Esperança, na quarta-feira, dia 17. Amém? Então, essa é a programação para Santa Ceia do Senhor na próxima semana. Vou só repetir para reforçar. Americana e Mogi Mirim, no próximo sábado, dia 13, iniciando às 18 horas, com a transmissão do culto de Campinas. Em Campinas, no próximo domingo. Em Indaiatuba, no próximo sábado. Pouso Alegre, dia 16. E Boa Esperança, dia 17. O Senhor assim nos permitindo. Esta é a programação da Santa Ceia do Senhor para a próxima semana. E agora nós vamos orar. Se você tem um pedido, uma necessidade, o evangelista irmão Antônio Miguel estará orando agora pelos nomes no livro de oração, por você também que tem a sua mão levantada em favor de alguém ou uma necessidade, apresente perante o Senhor. Ore também por Cristiane e Larissa do Amaral.
3: Amado Jesus Cristo, no nome do Senhor e Salvador, unimos a nossa fé nesta manhã, todo o povo de Deus, sua igreja, rogamos pelo nosso pastor, por sua família, que o Senhor esconda ele na mais alta rocha das eras, esconda de todo ruído, esconda do mal. Ó Deus maravilhoso, há muita gratidão neste lugar. Gratidão pela cura divina. Gratidão pelo bom companheirismo que temos aqui, Senhor. A gratidão por esse lugar, por essa casa de oração, Senhor. Oh Deus maravilhoso, toma o controle deste culto, Senhor. Dá unção necessária para o nosso pastor, Pai, nesta manhã, para o pregador desta manhã, Senhor. As mãos, Senhor, os ofertantes, os dizimistas, Senhor. Repreenda Satanás, Pai. Repreenda o inimigo, Jesus, porque ele está furioso, Senhor. Mas nós temos aqui o sangue do Senhor Jesus Cristo, que está sobre cada filho do Senhor nesta manhã. Nós temos a maior arma, Senhor, que é a revelação da Tua palavra, Pai. No nome do Senhor e Salvador Jesus Cristo, dai, Senhor, aqueles que não puderam ouvir aqui, por um motivo ou outro, vá até a ele, Senhor. Vá até o acamado. Essa igreja, ela foi colocada na terra para interceder. Ela sabe fazer isso, porque o anjo do Senhor nos controla. Obrigado, Jesus, em nome de Jesus Cristo. Amém, Deus vivo, e amém.

Vamos ver as igrejas que nos acompanham nesta manhã. A igreja de Mojimirim, Deus os abençoe. Igreja de Pouso Alegre, Deus abençoe aos irmãos. Igreja de Americana, Deus abençoe a todos os irmãos. Igreja de Indaiatuba, pastor Wesley Rodrigues, Deus abençoe aos irmãos. Igreja de Santo Antônio do Amparo, Deus os abençoe. Também a igreja de Pirassununga está nos acompanhando, Deus abençoe a cada um dos irmãos. E também Madalena Machado, Lúcia, Eliseu Marcondes e família, Rogério e família, Márcio de Jesus e família, irmão Pedro Araújo e Cleonice, Davi Almeida e família, Sadraque Borges e família, Tito e Cainã, Luana Bossard e Cia, Edmara e Darian, Regiane e suas filhas, Abimael Cardoso e família, um total de 90 computadores, aproximadamente 158 irmãos que estão nos acompanhando nesta manhã. Deus os abençoe a cada irmão, a cada igreja, Deus abençoe a cada um. Já estamos sendo ricamente abençoados. E agora, antes de nós ouvirmos a voz do profeta, nós vamos fazer uma apresentação de uma criança. O nome da criança, qual que é? Rui Gustavo? Ravi Gustavo. Nós vamos fazer a apresentação e logo após a gente vai ter a voz do profeta e na sequência o Somente Crer para recebermos a palavra do Senhor. Então, pode vir aqui à frente.

Senhor, nós vamos nos colocar de pé, por favor. Senhor nosso Deus, está aqui nos meus braços, Senhor, esta criança, Ravi Gustavo, ó Pai, sua mãe, sua avó, a apresentam, Senhor, diante de Ti. Dos meus braços, Senhor, eu entrego ele nos Teus braços, ó Pai. E essa mãe, Senhor, essa mãe faz este propósito, Senhor, de criar esta criança no Teu caminho, Senhor. Nós entregamos ele nos Teus braços, ó Pai, que ele possa ser uma bênção, Senhor, através da unção do Teu Espírito Santo, e que o Senhor possa também abençoar, Senhor, seus pais, para criar no caminho do Senhor, ó Deus. Ravi Gustavo, você está apresentado diante de Deus, no nome do Senhor Jesus Cristo. Amém, Senhor Jesus. Amém. Ele já quer falar, já. Podeis assentar.

E agora vamos ouvir e acompanhar na voz do profeta a mensagem Qual a atração sobre a montanha, do parágrafo 28 ao parágrafo 59.

0: Matthew 21, 1 to 11. I said that so you could be watching further or turning to the scriptures.
1: Mateus 21, 1 ao 11. Eu disse isso para que vocês pudessem estar observando pela ou achando as escrituras.
0: And when they drew nigh unto Jerusalem and were come to Bethphage unto the mount of Olives.
1: E quando se aproximaram de Jerusalém e chegaram a Betfagé, ao Monte das Oliveiras,
0: Jesus sent two of his disciples and saying unto them,
1: Jesus enviou dois dos seus discípulos e dizendo-lhes,
0: go into the village over against you, and straightway you shall find an ass tied and a colt with her.
1: Ide à aldeia que está de fronte de vós, e logo encontrareis uma jumenta presa e um jumentinho com ela.
0: Loose them and bring them to me.
1: Desprendei-a e trazei-mos.
0: And if any man say aught unto you, you shall say, the Lord has need of them, and straightway he will send them.
1: E se alguém vos disser alguma coisa, direis que o Senhor os há de mister, e logo os enviará.
0: This was all done, that it might be fulfilled which is spoken by the prophet, saying.
1: Ora, isto tudo aconteceu para que se cumprisse o que foi dito pelo profeta que diz.
0: Tell ye the daughters of Zion.
1: Dizei às filhas de Sião.
0: Behold, thy king cometh unto thee, meek, sitting upon an ass, and a colt, the foal of an ass.
1: Eis que o teu rei aí te vem, manso, assentado sobre uma jumenta, e sobre um jumentinho, filho de animal de carga.
0: And the disciples went and did as Jesus commanded them.
1: E indo os discípulos, e fazendo como Jesus lhes ordenara,
0: and they brought the ass and the colt, and put on them their clothes, and they set him thereon.
1: Trouxeram eles a jumenta e o jumentinho, e sobre eles puseram os seus vestidos, e fizeram-no assentar em cima.
0: And a very great

0: great multitude spread their garments in the way.
1: E muitíssima gente estendia os seus vestidos pelo caminho.
0: And others cut out branches from the trees and strew them in the way.
1: E outros cortavam ramos de árvores e os espalhavam pelo caminho.
0: And the multitude that went before and that followed cried, saying, Hosanna to the Son of David.
1: E as multidões que iam adiante e a que seguia clamava, dizendo, Hosanna ao Filho de Davi.
0: Blessed is he that cometh in the name of the Lord. Hosanna in the highest.
1: Bendito o que vem em nome do Senhor. Hosanna nas alturas.
0: And when he was come into Jerusalem, all the city was moved, saying, Who is this?
1: E entrando ele em Jerusalém, toda a cidade se alvoroçou, dizendo, Quem é este?
0: And the multitude said, This is Jesus, the prophet of Nazareth of Galilee.
1: E a multidão dizia, Este é Jesus, o profeta de Nazaré da Galileia.
0: Now if I would take a text from that for about 30 minutes, before the prayer line begins.
1: Agora, se eu tomasse tema disto por cerca de 30 minutos, antes que a fila de oração comece,
0: I would like to take this for a text. What is the attraction on the mountain?
1: Eu gostaria de tomar isto para o texto. Qual é a atração sobre a montanha?
0: Now, it had been a very weary, nervous day. And it's an unusual day.
1: Agora, esse havia sido dia muito exaustivo, muito nervoso, e foi dia incomum.
0: We find Jesus here coming up to Jerusalem, ready to attend the Passover.
1: Nós encontramos Jesus aqui subindo para Jerusalém, pronto para participar da Páscoa.
0: And the Passover is where the Paschal lamb was killed and the blood was spread upon the mercy seat for the atonement for the people.
1: E na Páscoa era onde o cordeiro pascual era morto e o sangue era espalhado sobre o propiciatório para a expiação para o povo.
0: And he had come up from Bethphage and had come to the top of the Mount of Olives.
1: E ele tinha vindo de Betfagé e tinha vindo ao topo do Monte das Oliveiras.
0: Which looks down upon another little hill where Jerusalem was built.
1: Abaixo do qual está outra pequena colina onde Jerusalém foi construída.
0: As he looked to know that this was his final visit.
1: E assim que ele olhou e sabia que esta era a sua visita final.
0: This was the time that when he would be delivered into the hands of sinful man and they would kill him.
1: Este era o tempo quando ele seria entregue nas mãos de homens pecadores e eles o matariam.
0: He would die the horriblest death that was ever died by a mortal and be buried.
1: Ele teria a morte mais horrível que algum mortal já teve. E seria sepultado.
0: He'd be betrayed by his own, some of them standing right with him.
1: Ele seria traído pelos seus, alguns dos que estavam bem ao lado dele.
0: And him being God knew what was in their hearts and knew from the beginning who would betray him.
1: E ele sendo Deus, sabia o que estava em seus corações e sabia desde o princípio quem o trairia.
0: And know that man was with him who sat by his side and counted his money to him and so forth.
1: E sabia que aquele homem estava com ele, o qual se assentava ao seu lado e contava seu dinheiro para ele e assim por diante.
0: Know that man would betray him.
1: Sabia que aquele homem o trairia.
0: And knew that a cruel Roman cross waited for him out there.
1: E sabia que uma cruel cruz romana esperava por ele lá.
0: He knew that his water and his body and the blood of his body would separate.
1: Ele sabia que a sua água em seu corpo e o sangue de seu corpo se separariam.
0: And the blood would drop off of his forehead, great big drops like perspiration.
1: E que o sangue cairia de sua testa, grandes gotas como suor.
0: He knew all that was before him.
1: Ele sabia que tudo isso estava diante dele.
0: And he stands upon the mountain looking over to Jerusalem.
1: E ele de pé lá no monte, olhando sobre Jerusalém.
0: The people of that day, the what they called that day a better religious class of people hated him.
1: As pessoas daquele dia, os que eles chamavam naquele dia de classe melhor de pessoas religiosas, o odiavam.
0: The churches of that day hated him and denounced him and denounced all that listened to him.
1: As igrejas daquele dia o odiavam e o denunciavam e denunciavam a todos que o ouviam.
0: If they went and attended his campaigns, they were immediately excommunicated from the fellowship of the church.
1: E se eles fossem assistir suas campanhas, eram imediatamente excomungados do companheirismo da igreja.
0: No wonder the scripture said he came unto his own, and his own received him not.
1: Não é de se admirar que a escritura disse, ele veio para os seus, e os seus não o receberam.
0: The ones who ought to have loved him, the ones who ought to have been for him, was his bitterest enemies.
1: Aqueles que deviam tê-lo amado, aqueles que deviam estar a favor dele, foram seus implacáveis, mais implacáveis inimigos.
0: And he had made up his little group out of a bunch of poor people, fishermen, tax gatherers, uneducated.
1: E ele tinha formado seu pequeno grupo de um grupo de pessoas pobres, pescadores, coletores de impostos, incultos.
0: The Bible said some of them was even ignorant, unlearned.
1: A Bíblia diz que alguns deles eram mesmo ignorantes, iletrados.
0: Some could not even sign their name.
1: Alguns não podiam nem mesmo assinar o nome.
0: He never went to the churches to get his people.
1: Ele nunca foi às igrejas para conseguir seu povo.
0: And he never agreed with any of the church leaders.
1: E ele nunca concordou com nenhum dos líderes da igreja.
0: And besides that, he followed the very trend of a prophet.
1: E além disso, ele seguiu a própria tendência de profeta.
0: He condemned everything that they done, as the ones before him had.
1: Ele condenou tudo o que eles faziam, como aqueles antes dele tinham feito.
0: Because they were a portion of the word, and he was the word in its fullness.
1: Porque eles eram uma porção da palavra, e ele era a palavra em sua plenitude.
0: But in the midst of all of it, through every age and every prophet that had been or would be.
1: Mas no meio de tudo isso, através de cada era e de cada profeta que tenha havido ou que haverá,
0: there's going to be a certain amount of people that's predestinated to hear that message, and they'll follow it.
1: Haverá um certo número de pessoas que está predestinado a ouvir essa mensagem, e elas a seguirão.
0: Those ignore the crowds. They ignore the criticism of the unbeliever.
1: Essas ignoram as multidões. Elas ignoram a crítica dos incrédulos.
0: They have no argument with them.
1: Elas não discutem com eles.
0: They've got one thing to do, that's believe. And to get every bit of it they can.
1: Elas têm uma única coisa a fazer, é crer e conseguir cada pouquinho disso que puderem.
0: Soak it in, like Mary who sat at the feet of Jesus.
1: Embeber-se nisso, como Maria que se assentou aos pés de Jesus.
0: And Martha was fixing his dinner. And Jesus said to her.
1: E Marta estava preparando o seu jantar e Jesus disse para ela.
0: But Martha, you are so concerned about the things of life.
1: Mas Marta, você está tão ansiosa quanto as coisas da vida.
0: But Mary has sought the better things. See? The things of eternal life.
1: Mas Maria escolheu as coisas melhores, vejam, as coisas da vida eterna.
0: Now we find that many of the people that had understood.
1: Agora nós encontramos que muitas das pessoas que tinham entendido.
0: They didn't have literature as we have today. They didn't have television or telephones or anything of that day.
1: Elas não tinham literaturas como nós temos hoje. Elas não tinham televisão ou telefones ou nada naquele dia.
0: But it then kindly breezed around that he was going to be at the Passover.
1: Mas tinha havido uma espécie de boato por ali que ele estaria na Páscoa.
0: For many of the people, being spiritual minded, knew that he was that Passover lamb.
1: Para muitas pessoas que tinham mente espiritual, sabiam que ele era aquele cordeiro da Páscoa.
0: Because he'd already told them the things that was going to happen.
1: Porque ele já lhes havia dito as coisas que iriam acontecer.
0: And then, of course, knowing that he was to be there and loved him the way they did, they was waiting for him.
1: E então, naturalmente, sabendo que ele ia estar lá e amando-o da maneira que o amavam, eles estavam esperando por ele.
0: There was a crowd that was probably pushing shoving from one gate to the other.
1: Havia uma multidão que provavelmente estava no empurra-empurra de um portão para o outro.
0: Watching out in every way, for they knew that one of the hours he would appear. They were watching.
1: Observando de todas as maneiras, pois eles sabiam que qualquer hora daquelas ele apareceria. Eles estavam observando.
0: Others were wondering what was the matter with these people, running from gate to gate. What's the attraction?
1: Outros estavam querendo saber o que havia com aquelas pessoas correndo de um portão ao outro. Qual é a atração?
0: And they would look this way and look that way to find out.
1: E elas olhavam para esse lado e olhavam para aquele lado para descobrirem.
0: Looked like they were looking for something. Under expectation of something going to happen.
1: Parecia que estavam esperando algo sob a expectativa de algo acontecer.
0: Oh, how I would like to change my text for a few minutes and say this, that's what's the matter today.
1: Oh, como eu gostaria de mudar o meu tema por alguns minutos e dizer isto, que esse é o problema hoje.
0: The people who are looking for him coming is under great anticipation and expectation.
1: As pessoas que estão esperando que ele venha estão sob grande antecipação e expectações.
0: We can feel it. The pressure.
1: Nós podemos sentir isso, a pressão.
0: And they're seeking, watching every move and every sign, comparing it with the scriptures.
1: E eles estão procurando, observando cada movimento e cada sinal, comparando isso com as escrituras.
0: And when they've seen all those things that was predicted of him, right up to the end, they know the end was nigh.
1: E quando eles viram todas aquelas coisas que foram preditas sobre ele, bem no final, eles sabiam que o fim estava próximo.
0: They wanted to be there. So they watched.
1: Eles queriam estar lá. Então eles observavam.
0: Part of the crowds was for him, in the minority.
1: Parte da multidão estava a favor dele, na minoria.
0: Some was against him, most of them. 90% was against him.
1: Alguns estavam contra ele, a maioria deles. 90% estava contra ele.
0: And that's about the way it is today.
1: E isso é mais ou menos como é hoje.
0: In the religious crowds, when it really come down to the word and Christ, there's about 1% that would believe it.
1: Nas multidões religiosas, quando realmente se trata da palavra de Cristo, há cerca de 1% que creria nela.
0: The other part would pay attention to it, no matter what was done.
1: A outra parte não daria atenção a ela, não importa o que fosse feito.
0: Pass off some kind of a joke or throw a slam about it.
1: Eles fariam algum tipo de piada ou criticariam, né?
0: Just about the same.
1: É quase a mesma coisa.
0: Things don't change very much. History just repeats itself around.
1: O tempo, as coisas não se modificam muito. A história simplesmente vai se repetindo.
0: Well, we find that drawed a nervous tension. It had to. It must do it.
1: Bem, nós encontramos que aquilo trouxe uma tensão nervosa. Tinha que fazer. Devia fazê-lo.
0: They were waiting. They were wondering what he would do when he got there.
1: Eles estavam esperando. Eles estavam querendo saber o que ele faria quando ele chegasse lá.
0: They wanted to be there to get anything that he'd done. They wanted it.
1: Eles queriam estar lá para conseguirem qualquer coisa que ele fizesse. Eles desejavam isso.
0: They wanted to see it. They believed him.
1: Eles queriam vê-lo. Eles criam nele.
0: Others had heard he was coming and they went up there to make fun of him.
1: Outros ouviram que ele vinha e foram lá para caçoarem dele.
0: So after all the nervous anticipation, very unusual day, very unusual time.
1: Então, depois de todo o pressentimento nervoso, um dia muito incomum, numa hora muito incomum.
0: Church is asleep. The people's nerve was on edge. There were so many people there. Then it happened.
1: As igrejas adormecidas, o nervo das pessoas estava à flor da pele. Havia tanta gente ali. E então sucedeu.
0: On top of Mount Olive, come a little white donkey. Coming, walking down the hill.
1: De cima do Monte das Oliveiras, vinha um burrinho branco descendo a colina.
0: With a group of people fanatically screaming, pulling off palms, leaves off the trees.
1: Com um grupo de pessoas fanaticamente gritando, tirando folhas das palmeiras.
0: Throwing their clothes in the road, screaming, Hosanna to the Son of David. that comes in the name of the Lord.
1: Jogando as suas vestes no caminho, gritando, Hosana ao filho de Davi, que vem no nome do Senhor.
0: This little mule, his rider was none other than God's anointed Messiah of the hour.
1: Oh, essa pequena mula, seu cavaleiro não era outro senão o Messias ungido de Deus para a hora.
0: God, then, what was he doing?
1: Deus, então, o que estava ele fazendo?
0: What is that attraction up there on the hill?
1: Qual é a atração lá em cima do monte?
0: It's God making history and God fulfilling prophecy.
1: É Deus fazendo a história e Deus cumprindo profecia.
0: And that always causes an attraction.
1: E isso sempre causa uma atração.
0: It brings all the critics up, the vultures of this morning's message, and the eagles also. See?
1: Isso faz levantar todos os críticos, os abutres da mensagem desta manhã, e as águias também. Estão vendo?
0: They come together to find out what's going on.
1: Eles se ajuntam para descobrir o que está acontecendo.
0: Some coming for curiosity. Some coming to find fault. Others coming to criticize.
1: Alguns vêm por curiosidade. Alguns vêm para encontrar falhas. Outros vêm para criticar.
0: There's all kinds gathered, as we said this morning, believers, make-believers, and unbelievers.
1: Ali estão todas as classes reunidas, como dissemos esta manhã, crentes, crentes manufaturados e incrédulos.
0: What's on the mountain? Prophecy is being fulfilled.
1: O que está sobre a montanha, a profecia está sendo cumprida.
0: Now, we'll see what takes place.
1: Agora, veremos o que acontece.
0: Now, in the book of Zechariah, in the ninth chapter and the ninth verse.
1: Agora, no livro de Zacarias, no capítulo 9 e versículo 9.
0: Zechariah, one of the prophets, spoke in the spirit saying this.
1: Zacarias, um dos profetas, falou no Espírito, dizendo isto.
0: Rejoice greatly, O daughters of Zion.
1: Alegra-te muito, ó filhas de Sião.
0: Shout, O daughters of Jerusalem.
1: Exulta, ó filhas de Jerusalém.
0: Behold, thy king cometh unto thee.
1: Eis que o teu rei virá a ti.
0: He is just, having salvation.
1: Justo, salvador.
0: Lowly, and riding upon an ass, upon the foal. A colt, the foal of an ass.
1: Pobre e montado sobre um jumento, sobre o filho, um asninho, filho de jumenta.
0: Now, what was the matter with those scribes?
1: Agora, o que havia com aqueles escribas?
0: What was the matter with those priests?
1: O que havia com aqueles sacerdotes?
0: What was the matter with those religious people?
1: O que havia com aquelas pessoas religiosas?
0: This was wrote 487 years before it happened. By a vindicated prophet.
1: Isso foi escrito há 487 anos antes de acontecer, por um profeta vindicado.
0: And was already put into writings and called the Bible. The scrolls of the Old Testament.
1: E já havia sido colocado em forma de escritos e chamado de Bíblia, os rolos do Velho Testamento.
0: Why couldn't they see that that's prophecy being fulfilled?
1: Por que não podiam eles ver que aquilo era profecia sendo cumprida?
0: The same reason they can't see it today.
1: Pela mesma razão que não podem ver isto hoje.
0: They took the word of God and made it of none effect to the people by teaching for traditions, for doctrine, the traditions of man.
1: Eles tinham tomado a palavra de Deus e a tinham tornado sem efeito para as pessoas por ensinar por tradições como doutrina as tradições do homem.
0: And if scribes, preachers, ministers, spiritual men so-called, anointed ones, would only read the Bible, they wouldn't be wondering what's taking place. They would know what it is.
1: Esses escribas, pregadores, ministros, homens espirituais, assim chamados, ungidos, somente lessem a Bíblia. Eles não se perguntariam o que está acontecendo. Eles saberiam o que é isto.
0: God fulfilling his word.
1: É Deus cumprindo sua palavra.
0: History was being made. Prophecy was being fulfilled.
1: A história estava sendo feita. A profecia estava sendo cumprida.
0: Salvation to the world was arriving.
1: A salvação para o mundo estava chegando.
0: The great day that all the prophets had looked forward to.
1: O grande dia que todos os profetas tinham buscado.
0: All that was in the grave was waiting for that day.
1: Todos que estavam no sepulcro estiveram esperando por aquele dia.
0: Think of it.
1: Que coisa! Pense nisto.
0: All that had died. All the righteous of the blood of the martyrs and the prophets.
1: Todos que morreram. Todos os mártires de sangue justo e os profetas.
0: But you just screamed out, Jerusalem, oh, Jerusalem.
1: Porque ele havia acabado de clamar, Jerusalém, oh, Jerusalém.
0: You that stone every prophet that ascend to you and kill the righteous.
1: Que apedrejas cada profeta que eu te envio e matas os justos.
0: How oft would I have hovered you as a hen that would have brooded, but you would not. But now... Your hour's come.
1: Quantas vezes quis eu te ajuntar como a galinha juntou, ajunta os seus pintainhos, mas tu não quiseste. Mas agora a tua hora tem chegado.
0: Everything that was in the grave, Abraham, Isaac, Jacob, all the prophets were waiting for this hour.
1: Todos que estavam na sepultura, Abraão, Isaac, Jacó, todos os profetas estavam esperando por essa hora.
0: And the church was blind to it.
1: E a igreja estava cega a isso.
0: Who is this? Causing all this noise.
1: Quem é este que está causando todo esse barulho?
0: Who is that fellow that said one time? Is not that the carpenter's son over here?
1: Quem é esse indivíduo? Eles disseram uma certa vez. Não é aquele o filho do carpinteiro aqui?
0: We know him.
1: Nós o conhecemos.
0: Where did he get this wisdom?
1: Onde ele obteve essa sabedoria?
0: Well, we don't see him connected with any of our schools.
1: Ora, nós não o vimos ligado a nenhuma de nossas escolas.
0: We don't know any books he ever learned from.
1: Nós não conhecemos nenhum livro com o qual ele aprendera.
0: Who is it?
1: Quem é ele?
0: He was the answer of the prophet's prophecy.
1: Ele era a resposta da profecia do profeta.
0: Here he comes, riding upon the fold.
1: Aqui vem ele, montado sobre a cria de uma jumenta.
0: What an attraction!
1: Que atração!
0: God was fulfilling his promised word, the hour that had been waiting since 4,000 years.
1: Deus estava cumprindo sua palavra prometida, a hora que havia sido esperada desde 4,000 anos.
0: And Genesis, the third chapter and the 15th verse. God had made the prediction.
1: Em Gênesis capítulo 3 e versículo 15, Deus tinha feito a predição.
0: The seed of the woman shall bruise the serpent's head, but his head shall bruise her heel.
1: A semente da mulher ferirá a cabeça da serpente, mas a sua cabeça lhe ferirá o calcanhar.
0: That prophecy down through the Bible that had been predicted of this man coming.
1: Aquela profecia através da Bíblia havia predito a vinda deste homem.
0: Here, just recently, there was a prophet who stood up among them that was vindicated, the prophet Zechariah, and he said that.
1: E aqui, recentemente, tinha havido um profeta que se pôs de pé no meio deles. Aquele era um profeta vindicado, Zacarias. E ele disse que.
0: You daughters of Jerusalem and you daughters of Zion, rejoice! Shout! Scream out!
1: Filhas de Jerusalém e filhas de Sião, alegrai-vos, exultai, clamai.
0: For your king comes to you, meek and lowly and humble, riding upon the foal of an ass.
1: Eis que vosso rei virá a vós, manso e pobre e humilde, montado sobre um filho de jumenta.
0: And here those people that read that scripture day by day watched him come riding in and cried, who is this?
1: E aqui aquelas pessoas que liam aquela escritura dia a dia observaram vir montado e clamavam, quem é este?
0: God fulfilling his word to the people that should have known what it was, but they didn't know it.
1: Estão vendo? Deus cumprindo sua palavra para o povo que deveria ter conhecido o que era ela, mas não a conheceram.
0: When God fulfills his word, it always causes an attraction. Always does.
1: Quando Deus cumpre sua palavra, ela sempre causa uma atração. Sempre causa.
0: Causes an attraction. For it is the unusual.
1: Causa uma atração. pois ela é incomum.
0: So unusual when he fulfills his word to the modern trend of the day.
1: Tão incomum que, quando ele cumpre sua palavra para a tendência do dia moderno,
0: cause the modern trend of the day don't believe in it. They have their own way.
1: Faz com que a tendência do dia moderno não creia nela. Eles têm suas próprias maneiras.
0: Now, we see, and let us go back in the scriptures and take some other unusual events. Just for a few more minutes. When God fulfilled his prophecy.
1: Agora, nós vemos, e vamos voltar às escrituras e tomar outros eventos incomuns. Só por mais alguns minutos. Quando Deus cumpriu sua profecia.
0: God says anything, he's going to do it.
1: Quando Deus diz alguma coisa, ele o fará.
0: All heavens and earth will pass away, but that word can never pass away.
1: Todos os céus e a terra passarão, mas aquela palavra nunca pode passar.
0: So, it usually causes a scene, an unusual scene.
1: Então, ela geralmente causa uma cena incomum.
0: Notice how ridiculous that the word of God to a people who's supposed to believe it, and yet it's so unusual, they cried, well, what's this?
1: Observe quão ridículo que a palavra de Deus seja para um povo que se espera crer nela, e ainda assim ela é tão incomum que eles clamam, bem, o que é isso?
0: Where'd you get that stuff? Who is this? What is this?
1: Onde você conseguiu essa coisa? Quem é este? Que é isto?
0: When they ought to have been screaming, Hosanna! To the King that cometh in the name of the Lord.
1: Quando eles deviam estar gritando, Hosanna! Ao rei que vem no nome do Senhor.
0: But there's just a little group doing that. Just a little group.
1: Mas havia somente um pequeno grupo fazendo isso. Só um pequeno grupo.
0: Of 4,000 years of prophecy. For the greatest thing that could ever happen to the nation.
1: De 4,000 anos de profecia, pois era a maior coisa que poderia alguma vez acontecer à nação.
0: For all the hope of the dead rested upon it.
1: Pois toda a esperança dos mortos repousava sobre ele.
0: All the future laid in it.
1: Todo o futuro estava sobre ele.
0: And the religious people that claimed they believe it were screaming out, who is it?
1: E as pessoas religiosas que alegavam crer nele estavam gritando, quem é este?
0: What's this attraction?
1: E que atração é esta?
0: Something unusual. Not the same. Just don't change. Not unusual.
1: Algo incomum. Mais ou menos a mesma coisa. Simplesmente não muda. É incomum agora.
0: Let's see some of the unusual.
2: Graças a Deus. Glória a Deus. Graças a Deus. E agora vamos receber a palavra do Senhor ao toque de somente crer.

Amém. Até aqui, Ebenezer, até aqui o Senhor tem nos ajudado. Bom dia com Jesus a todo o povo de Deus que estão sendo abençoados por Deus através da sua mensagem. Mensagem que está nos preparando não para ser cidadãos, bons cidadãos, mas está nos preparando para o maior evento da história mundial, que é o grande arrebatamento da noiva que ansiosamente estás como Maria nos pés de Jesus, como ouvimos nesta manhã. Maria está nos pés de Jesus. Nós hoje estamos servindo a Deus como Maria, na palavra, nos pés da palavra. Para nós, Jesus, para muitos, não passava de um Beuzebu, de um fanático. Mas para outros ele era Deus. E a mensagem do entardecer, do fim, para muitos não é nada. Mas para um povinho é Deus. Nós estamos inclinados a ela. Muitos não daria valor em Jesus, como não dão valor na sua palavra hoje. Mas há um povinho. E eu, você, nós fazemos parte desse povo. E graças a Deus que nós somos elegidos para isso. Isso é motivo de muita gratidão, de muita satisfação de saber que nós não somos qualquer um aí do mundo, não. Nós somos um povo escolhido, somos os piores. Mas Deus viu antes da fundação do mundo, como ouvimos ontem, viu o valor, viu a presciência de Deus, viu nós amando isso, porque Ele nos fez para isso. Então Ele elegeu. E estamos aqui juntos era para estar aí, mas está lembrando de Martim. Martim, seus amigos capturaram ele e levaram ele para um palácio e prendeu ele lá. Ficou preso, não foi pelos inimigos, foi pelos amigos. E lá ele, porque ele estava correndo risco, ameaçado, naturalmente correndo risco, e os amigos dele para ajudar ele, capturaram e levaram para um palácio e prenderam, em favor do povo da era,

favor da igreja. E lá ele compôs o hino Castelo Forte ao Nosso Deus. Você fala assim, oh, hino Castelo Forte ao Nosso Deus. Vamos cantar ele depois da leitura da Bíblia? Um som de marcha. Vamos cantar ele, junta aí o conjunto, cantar ele. E assim toda a igreja e todo o povo. E o certo é que todo o povo até hoje foi beneficiado. E às vezes você está passando por algo e os amigos conseguem ver e te captura pelo argumento, pelo bom senso e o espírito confirma. Coisa boa é isso. E o espírito diz, amém, é isso mesmo. E você faz aquilo que Deus manda em benefício do povo de Deus e o povo é abençoado, é ajudado. Então eu agradeço, meus amigos. Deus os abençoe. Meu amigo Isaac Borges, meu amigo, minha amiga Sara Borges, minha amiga Zilmar Borges e pastor Wesley e todo mundo, Mão Francisco que está aqui também, Mão Adriana e todo o povo de Deus, todos, Deus os abençoe em nome do Senhor Jesus. E como diz o irmão Brana, quando você não tiver ninguém para orar mais, ore, lembra de mim. Irmão Moacir, Deus abençoe, está orando por mim. E você, irmão Brana, diz, uma pequena oração que você faz por mim, você não sabe isso, o tanto que isto significa. Que isto significa, você vai saber tanto que significou lá do outro lado. A pequena oração que você fizer por mim, fizer um pelo outro, pelo pastor, isso tudo. Eu me lembro do irmão Luizinho ter uma experiência com Deus e eu estava falando para ele, ore por mim, irmão Luizinho. Aí ele disse, mas ele não precisa de oração, não. Ele ora tanto, não precisa de oração, não. Mas algo diz para ele precisa da sua oração. Então eu preciso das vossas orações. Amém? Então nós vamos ver o pão diário. A fé é o firme fundamento. Pregado no dia 8/5/51. Nossos corpos estão gemendo e temos uma herança e somos filhos agora, herdeiros do reino. Oh, que coisa! Reis e sacerdotes para Deus, oferecendo sacrifícios espirituais. O que faz um sacerdote? Faz um sacrifício. O que é um sacrifício espiritual? Isso é o que estes filhos e filhas fazem
os quais são reis e sacerdotes, não em plena posse ainda, mas estão fazendo sacrifícios, oferecendo a Deus sacrifícios espirituais, os frutos dos lábios, dando louvor a Ele. Amém. Frutos dos lábios. Você diz, Brana, simplesmente não tenho vontade de louvá-lo. Esse é o momento de fazer o sacrifício. Louve-o mesmo assim, reis e sacerdotes, filhos e filhas oferecendo sacrifício espiritual, os frutos dos lábios, dando louvor ao seu nome. Vamos fazer um pouco de sacrifício com os lábios? Louve a Deus. Amém. Amém. Muito bom. Vamos ver aí, dia 17 do 2 de fevereiro, ó. De 65. O homem correndo da presença do Senhor. E nesta poesia, apenas observe como ocorre sentado lá. Um menininho com uma folha de papel emprestada. Eu disse, saudoso estou. Oh, tão saudoso daquele longínquo sudoeste, onde as sombras caem mais profundas, além do topo da montanha. Posso ver um coiote andando pela névoa avermelhada. Posso ouvir o lobo e vai lá onde o gado pasta. E algum lugar no desfiladeiro acima posso ouvir o gemido de uma onça. Naquelas distantes montanhas cantalinas, nos confins do Arizona, 40 anos mais tarde, encontrando-me bem naquele desfiladeiro, aquela onça me encarando. Oh, Deus, há um cordeiro além do rio, em algum lugar, amigos. É apenas, tem que estar lá. Está vendo? Há muito que fala disso. Todas essas coisas não são simplesmente muitos. Elas são reais. Elas são realidades. Estou tão contente em estar aqui hoje à noite, de estar com essas pessoas com as quais espero viver lá para sempre, onde não haverá mais doença, ou morte, ou separações, e o viajar não será nada para nós então. Graças a Deus, não haverá mais morte, doença, separação, nada. Graças a Deus. Dia 22 do 12 de 63. Os dons de Deus sempre encontram seus lugares. Maria, a mãe de Jesus, na cidade de Nazaré, a cidade mais desprezível que havia na terra, mas de lá Deus escolheu uma pequena dama para dar à luz o seu filho,
uma incubadora, um ventre que tinha de pelo qual um bebê tinha de nascer. Ele pegou tal pessoa para fazê-lo. Deus opera através de seres humanos para redimir seres humanos. Ele pode pegá-lo, operar através de você para redimir a humanidade. Se você dedicar completamente tudo o que você é, se você é um jovem, dedique sua moral. Se é um jovem, dedique sua moral. Dedique sua mente, dedique seu pensamento, dedique seu coração, dedique sua alma, dedique tudo o que você é e deixe Cristo operar através disso. Que coisa gloriosa! Jovens, o jovem que vai batizar nesta manhã, faça isso, dedica tudo a Deus. Dia 20/1/62, o Deus imutável operando de forma inesperada. Ele conhece suas necessidades. Pastor Ezequias leu quinta-feira em Mujimirim. Ele conhece suas necessidades. Ele sabe como trazê-las a você. Mas o problema é que, quando não acontece do jeito que você pensa que deveria, então você fica todo desanimado e se desenvolve para Ele e devolve para Ele. Pensamos-lhe. E creiamos que Ele o enviará exatamente da maneira que deseja enviar. E aceita-as baseado nisso. Isso mesmo, está vendo? Se você lhe pede, não faça dele um mentiroso. Ele não pode mentir. Ele prometeu. Pedi ao Pai qualquer coisa em meu nome, eu farei. Agora, Deus não pode mentir. Peça-lhe e será feito. Buscai e encontrareis. Batei, abrir-se-vos-á. Nós cremos nisso. Certamente cremos. Não devolva para ele, apenas creia. Deixa da maneira que ele vai dar. Ele sabe como fazer. 27/11/63. O mundo está novamente caindo em pedaços. E os profetas sempre falaram as palavras que deveria acontecer ao longo de cada era. E quando Deus, o povo passa por problemas e Deus lhe responde, ele lhes envia um profeta ungido ou algum tipo de mensageiro, porque ele não pode voltar atrás em sua palavra que destinou para aquela era. Mas o que ele faz, ele envia um mensageiro para fazer aquela parte da palavra viver para aquela era. Sempre faz isso. Vejam, ele formou sua palavra no princípio. Ele conhecia o fim desde o princípio. Ele falou sua palavra e cada era, quando eles passavam por problemas, eles iriam, eles oravam e Deus enviava um ungido. E aquele ungido, com
toda certeza fazia aquela promessa daquela era, e que foi predito para aquela era viver. E isso é o que ele faz o tempo todo. Deus nunca muda seu plano. Agora, nunca encontramos Deus mudando. Graças a Deus, ele disse, eu sou Deus e não mudo. 7:8-55. Orgulho. Entre o povo americano, por meio da televisão e por meio dos cinemas, eles têm visto tanto fingimento que eles próprios se tornaram fingimentos. É uma pena. E nós temos isso na igreja. Atores. Deus não os quer. Longe esteja de nós sermos atores. Seja você mesmo. Deus quer que você seja assim. Eu detesto ver alguém tentando fazer algo que não consegue fazer. Que vergonha. Tenho notado isso muitas vezes. E belas vozes que Deus deu às pessoas, um talento, e então elas as treinam excessivamente. Odeio ouvir uma voz excessivamente treinada. Quando se levanta para cantar e pega algum tipo de nota e a seguram por tanto tempo até ficarem com o rosto roxo, apenas para mostrar à congregação por quanto tempo consegue ficar sem tomar fôlego. E quando descem, aquelas pessoas não estão louvando a Deus. A mente delas está em sua nota. Oh, irmãos, irmãs, a sua voz é natural. A sua voz, Deus me fez assim com essa voz, seja rouca, seja feia, seja grave, aguda. Não treine, deixe o seu coração, cantores, para com isso. Deixe o seu coração louvar a Deus, não é na nota, mas louvar a Deus, subir ali com aquele espírito contrito, de louvor. Não é por isso que Jesus disse, as crianças é o perfeito louvor. Porque eles não estão ali com a mente na nota e a voz dele e ficar sem tomar fôlego, dizer, oh, que voz de anjo. Mas o coração, importante é Deus. Nem que a minha voz não seja boa, a sua também, mas o Deus está aceitando aquilo, aquilo mexe, aquilo é louvor. Graças a Deus nós temos profeta, viu? Graças a Deus. O 18:8-57, é a última de hoje, domingo. O nome da mensagem é Memórias de Deus, Memoriais de Deus testados pelo tempo. Veja, o caráter de um homem é demonstrado por suas obras. O que quer que você seja, suas obras provam o que você é. Não importa o quanto testifique, o que quer que diga, a favor ou contra, não tem nada a ver com isso.
Suas obras diz o que você é, diz o que você é por dentro. Todo trabalho que você faz manifesta o que você é. Se vocês, homens,

mesmo. Quando você vem a Cristo, se não puder se entregar completamente e vir a Cristo, não venha de modo algum. Mas quando realmente quer ser cristão, ponha-se em evidência, torne isso real. É isso que Deus quer que você seja. É isso irá provar suas obras, provarão qual é o seu caráter. Seu caráter é conhecido pelas obras que você faz. Aleluia! Vamos dizer graças a Deus por esses parágrafos e palmas para Jesus. Louvado seja Deus, Deus abençoe. E domingo próximo, a nossa Santa Ceia do Senhor, e nós vamos ler a Bíblia. E após a leitura, castelo forte é o nosso Deus. Castelo forte é o nosso Deus. Isso foi os amigos de Martim, capturaram ele para aquele palácio. E lá ele, Deus deu para ele esse belo hino. São João, capítulo 21. Versículo 3 e 4. Disse-lhe Simão Pedro, vou pescar. Diz-lhe eles, também nós vamos contigo. Foram e subiram logo para o barco e naquela noite nada apanharam. E sendo já manhã, Jesus se apresentou na praia, mas os discípulos não conheceram o que era Jesus. Ó Senhor, deixe-nos te conhecer em cada lugarzinho, ó Pai, em cada atitude, Senhor, em cada momento da vida. O Senhor prometeu estar conosco, ó Pai. E ajude-nos a entregar mesmo, ó Deus. Entregar. E o Senhor refletir através de nós. Como acabamos de ouvir, quando for fazer alguma coisa, fazer bem feito, Pai. E quando vimos para Cristo, entregar completamente. E o Senhor comandará doravante, ó Deus. É o Senhor que comanda. Em nome de Jesus Cristo, abençoa todos nós nesta manhã e dá-nos um bom ensinamento para a glória do Senhor Jesus. Amém. Assentai-vos.

Amém! Palmas para Jesus! Coisa boa! Deus abençoe! Graças a Deus, graças a Deus! Vocês cantaram muito bonito. Olha, lembrando do companheirismo hoje, com o irmão Levi, irmão Daniel, irmão Admar, irmão Marcos, Davi, vocês que está na frente aí, eu estou amando os jovens, praticamente todos empenhados, de Campinas, também de Pouso Alegre, Boa Esperança, Mujimirim, todos têm esse meio aí que eles podem participar, como se tivesse na igreja. É Deus isso aí. É a ciência do bem e do mal. Deus está nisso. Mombran disse que você fala como o mundo está pervertido, mas a igreja está poderosíssima. Deus está abençoando através desse meio, inclusive para preparar a noiva para o rapto, para encontrar os eleitos. Olha esse trabalho aí, sábado. Que lindo, como tivemos ontem o desfecho final. Mombran diz, nós não temos grandes campanhas, nós não temos grandes movimentos, somos um povo pobre. Uma coisinha só que fazemos, mas tem uma coisa, nenhuma semente eleita vai ficar de fora. Mas eu agradeci a Deus, graças a Deus. É simples, não tem grande, não abarca a multidão, o mundo inteiro. Ao mesmo tempo, abarca o mundo inteiro. Esse meio de internet, em todas as línguas, eu lembro de cada madrugada, eu lembro, irmão, Deus abençoar, a voz de Deus, irmão José Brane, a voz de Deus no mundo, para traduzir em cada língua, dialeto desse mundo, e cada irmão levar um folheto, cada levar a mensagem para alguém. Aí o profeta diz, nós não temos grandes movimentos, mas nem uma semente eleita ficará de fora. Deus vai fazer ela chegar. Graças a Deus. E nós vamos, nosso ensinamento nesta manhã, é na mensagem prova de sua ressurreição. Prova de sua ressurreição. Depois do irmão Brana ler estas escrituras, e nós vamos pegar do parágrafo aqui 111, o profeta, irmão Brana, dizendo, agora observa então, quando ele estava aqui, as coisas que ele fez, quando ele foi embora, ele disse para a sua igreja, depois da sua ressurreição, ele disse, eis que eu estarei sempre convosco até o fim do mundo. Seus olhos foram abertos. Eles compreenderam aquilo. Quando Jesus foi, ele disse para seus discípulos. E esses discípulos não era só lá do dia. Você está incluído nisso. Nós estamos incluídos nisso. Eu estou convosco todos os dias, até a consumação dos séculos. A consumação, o fim, o rapto, até o rapto. Aí, nós vamos encontrar com ele nas nuvens. É como no deserto, a rocha e o maná caía todo dia, durante 40 anos, até a travessia, para a terra que mana leite e mel. E assim é Jesus também hoje conosco. Estou convosco até. Irmão, nós temos que crer nisso em
cada segundo. Jesus está comigo, passando pelos vales, bancos de areia, atoleiros, vales, topos, lugares escorregadios. Jesus está comigo. E essa consciência interna tem que estar dentro de cada coração. Jesus está comigo. Pedro, nós não podemos estar aqui dessa forma como a Umbrana vai ensinar aqui, ó. Aí, aqui, ó. Pedro e os outros, antes daquilo, depois de ser o seu amigo do peito, ter andado com ele, falado com ele, Pedro disse: ó, estou tão desanimado. Você já viu o cristão dizer assim, ó, estou tão desanimado. Você está que nem Pedro. Isso aí, dizer estou tão desanimado. Depois, irmão, que você tem essa experiência com Deus, isso não existe. Eu estou desanimado. Meu Deus, irmão. Às vezes você pode dizer assim, estou cansado, Deus. Às vezes o irmão Bruno estava cansado. Às vezes você está desgotado, cansado. Mas dizer assim, ó, estou tão desanimado. Veja. E Pedro diz, ó, estou tão desanimado. Depois desta morte ali em cima, e eles o sepultaram, eu estou tão desanimado, eu acho que vou pescar. Às vezes acontece alguma coisinha, você fala, eu estou desanimado, aconteceu isso. O que que tinha acontecido lá? A morte de Jesus. Oh, olha que coisa dura. Ele multiplicando pães, transformando água em vinho, curando. O líder deles, multidão. E agora a morte dele, olha. Olha o que aconteceu. Você pode ver que todo desânimo é porque aconteceu alguma coisa. Então vamos acompanhar. E então os discípulos estavam por ali e disseram, nós vamos com você. Então foram e apanharam suas redes, desanimados. Uma vez crentes, teologia mental, irmão Brando dizendo, uma vez crente, teologia mental, eles creram uma vez no natural, mas quando apareceu uma pequena prova, tudo foi aos pedaços. Aquela pequena prova. O Branco chama de pequena, mas olha lá, era grande, viu? Mas às vezes uma pequena coisa. Agora, aqui, eu não tenho a intenção de te ferir, mas eu quero te corrigir, vem? Lembrando, dizendo, eu não estou com a intenção de te ferir, mas eu quero te corrigir. Aquilo simplesmente mostra que quando um homem só tem fé intelectual, dizendo sim, esta é a palavra de Deus. Sim, hoje, em dia eu creio, Deus ressuscitou Jesus.
Então, se aquilo é tudo que você tem, o primeiro pequeno desencorajamento que aparece na sua igreja, você se afastará, sairá, vem. Você pode ser um amigo dele, mas você não o conhece no poder da sua ressurreição. Às vezes, um pequeno desencorajamento, um problema, um pequeno problema, e você se afasta. Oh, irmãos, o profeta está dizendo, você pode ser um amigo dele, mas você não conhece no poder da sua ressurreição. Quando vem desencorajamentos, problemas, o que o cristão faz? Mais se aproxima de Deus. Mais ele agarra em Deus. Mais ele vai para os pés de Jesus. Esse desencorajamento, esse desânimo, estou desanimado. Isso não existe nos verdadeiros cristãos nascidos de novo, selados pelo Espírito. Não existe. Isso é uma hora de fazer um exame lá no fundo da alma, dizendo, Senhor, eu não quero estar desse jeito, eu quero ter uma experiência, Senhor. Aconteça o que acontecer. Lá aconteceu, foi a morte de Jesus. Aconteça o que acontecer. Eu quero estar mais nos teus pés, mais entregue, mais decidido. Nunca, em nenhuma vez. Agora veja que isso foi depois do Pentecostes que ele estava desanimado. Pedro, ele estava desanimado depois, quer dizer, antes do Pentecostes. Não depois, antes. Nunca, nunca em uma vez depois do Pentecostes, aquele pregador Pedro alguma vez disse tal coisa como aquela. Nunca. Não. Ele disse aquilo antes do Pentecostes. Que até Jesus diz, Pedro, quando você se converter, confirma teus irmãos. E o profeta diz que ninguém é convertido sem ser batizado com o Espírito Santo. Porque ele tem desânimo. Como você, um cristão, com o próprio Deus, dizer estou desanimado. Isso é uma prova que você não converteu ainda. Isso aconteceu antes do Pentecostes. Qual foi a decepção? Qual foi a dificuldade para levar a um desânimo? Que um cristão que está lá com Deus na sua alma, dizendo, desanimei. Não existe. Pelo contrário, se eu estava orando uma hora, eu vou orar duas agora. Se eu estava entregue, agora que eu estou entregue mais ainda. Por causa do Espírito. O Espírito lá dentro te leva a isso. Ele te dá um ânimo.
para o homem que apenas tem uma mente intelectual, um consenso de Deus e a igreja, qualquer coisinha, eu desanimei. Eu perdi o ânimo. É porque ele não teve essa experiência ainda, depois do Pentecostes. Depois do Pentecostes, não existe isso mais para ele. Não existe. Acabou. Como o profeta está nos ensinando, nunca, nenhuma vez, depois do Pentecostes, aquele pregador Pedro, alguma vez disse tal coisa como aquela. Quando eles se reuniram para matá-lo, eles iam pendurá-lo em uma cruz, ele disse, não sou nem mesmo digno de morrer assim. Cadê o desânimo de Pedro? Cadê o desânimo? Vou te matar, Pedro. Olha, não me crucifique de cabeça para cima, me crucifique de cabeça para baixo. Não sou digno de morrer como ele. Uai, mudou? O Espírito Santo muda tudo. O Espírito Santo nos muda. Agora, vire meus pés para cima, minha cabeça para baixo, porque o meu Senhor morreu daquela posição, com a sua cabeça para cima. Sim, nunca, nunca, vem. Ele estava com Cristo então, mas depois Cristo estava em Pedro, Pedro estava na liderança então, e depois que o Espírito Santo chegou, então o Espírito Santo liderava, Pedro estava em segundo plano, Pedro estava na liderança antes, mas agora era Cristo na liderança. Pedro estava no primeiro plano, mas agora é Cristo no primeiro plano. Louvado seja Deus. Então o Espírito Santo conduziu. Ah, sim. Às vezes você ouve alguém cristão, até mesmo alguém falar, ah, fulano está desanimado. Desanimou? Mas ele nasceu de novo? Não existe. Isso é uma prova que ele não foi salvo ainda. É uma prova que ele está perdido. Oh, Deus, você que está me ouvindo nessa hora e passa esses tais pensamentos na sua mente, é uma prova que você está perdido, irmão. Que você ainda não passou pelo Pentecostes. E clamar a Deus, porque lutas, dificuldades, tudo que você pode imaginar de luta, de dificuldade, está no caminho dos cristãos. Está no caminho dos filhos de Deus. Tudo aquilo que levaria a outra a ir embora, a outro desanimar, outro a isso, para o cristão, tudo é sinal. Tudo é evidência. Tudo é Deus trabalhando. O que vai chegar lá no final? Chega no final. Ah, graças a Deus, eu sabia que o Espírito Santo estava conduzindo tudo, controlando tudo, dirigindo tudo. Oh, Deus! Como é bom ser filho de Deus.
Como é bom ter-lhe na alma. Ai, como é bom ter-lhe. Agora, se você simplesmente tem, se você tem bom raciocínio, você se assentará e tentará argumentar a Bíblia, relacionar, como raciocinar, como poderia ele ressuscitar dos mortos? Como poderia estes milagres e coisas acontecerem hoje, neste grande estado de civilização e ciência em que vivemos? Tentando argumentar aquilo, você está simplesmente se afastando de Deus o tempo todo. Você nunca o conhecerá através do raciocínio. Deus não é conhecido pela razão. Deus é conhecido pela fé. Você aceita, você crê, você não pode fazer isso até que algo aconteça em você. Então o Espírito Santo entra e você tem a mente de Cristo. Nós conhecemos a Deus não é por raciocínio, por mente, é pela fé. É algo lá no, na sua alma, lá, Deus lá, eu creio e segue. Que jeito? Eu não sei. Eu só sei que é, eu creio, pronto. Oh, Deus. É bom demais ser crente, gente. Oh, coisa boa, meu Deus. Coisa triste é ser um incrédulo. Oh, coisa triste. O profeta diz, o pior câncer é ser um incrédulo. Rouba dele todas as bênçãos. Tudo ele tem que ter razão. Ser um incrédulo é triste. Observem, o profeta diz, ser um incrédulo, o pior câncer é a incredulidade. Esse é o pior. Tira tudo, suga. Tira tudo. O câncer mata, ele suga. Como aquele tumor que dá no sangue, leucemia, suga o sangue, vira água. A incredulidade é o pior câncer que corrói a humanidade. E o raciocínio, a mente. Mombrana diz aqui, lá na frente, incline sua cabeça para nunca mais levantar nesse mundo. Oh, Deus, agora é a mente de Cristo. Agora é a cabeça dele levantando. Observe, eles pescaram a noite toda e nada pegaram, nenhum peixe. Bastante desencorajador. Na manhã seguinte, cedo, no culto do nascer do sol, eles olharam através da margem e ali estava Jesus. Mas eles não conheceram. Esta é a parte triste. Eles não conheceram. Certa noite, o velho barquinho estava quase para afundar. E lá no mar, na tempestade, ali veio o amado Senhor andando na direção deles. Eles disseram, oh, vai embora, é um fantasma, é assustador, não queremos ter nada a ver com isso. A única coisa que podia ajudá-los estava próximo deles e eles estavam com medo daquilo. E deixe-me dizer isto para vocês hoje, que nunca receberam o Espírito Santo. Eu sei. Na esfera da igreja, nós temos muita zombaria. Temos muitos que fingem ter o Espírito Santo, sendo que eles não o têm. Isso é certo.
Do mesmo modo, você tem na sua esfera também. Alegam ter membros de igreja e não são. Isso é certo. Então, onde existe prós, existe contras. Lembre-se disso. Onde há um negativo, há um positivo. Onde existe dólar falso, existe o verdadeiro. E onde há alguém zombando e fingindo ter o Espírito Santo, existe o genuíno Espírito Santo. Lembre-se disso. É a própria coisa que te ajudará, a própria coisa que te libertará, a coisa que você vai te tirar da casa de prisão, de hábitos, ali vai te tirar da casa de prisão, do medo e contrariedade, a coisa que te afastará do câncer e te fará uma criatura viva novamente, a coisa que te ressuscitará nos últimos dias, está perto de você e você está com medo dela, não tenha medo, é Ele, sou eu. Ele disse, não temas, sou eu. Mas eles estavam com medo daquilo, com medo... Desculpa. Com medo daquilo, com medo de tomarem sua palavra para aquilo. Ele diz, não temas.

aquilo, com medo de tomarem sua palavra para aquilo. Ele diz, não temas, sou eu. Não temas. Jesus lhe perguntou se tinha algum peixe. Eles disseram, não. Disseram, trabalhamos a noite toda e chegamos na praia e encontraram o peixe passados e pronto para eles. Peixe assado e pronto para eles. Souberam, através daquele milagre, que era ele. Mas depois, mais dois, enquanto estavam no caminho de Emaús, ouça atentamente agora, enquanto concluímos, no caminho de Emaús, certo dia, depois da ressurreição, havia dois, um Cleófas e um amigo. Uma linda manhã de Páscoa como esta, a primeira linda Páscoa. Observe a palavra, se preparem. E enquanto eles estavam celebrando a primeira Páscoa, abatidos, desanimados, por causa da decepção que se abateu. Lembra que foi antes do Pentecostes. Lembra que o irmão Brano ensinou que depois do Pentecostes não existe desânimo para os discípulos. Matou Tiago. Eu estou desanimado. Não existe. Lembra disso, que depois que você tem essa experiência de novo nascimento, de batismo com o Espírito Santo, que tem que ter, não existe desânimo com nada. Pode ser a pior decepção do mundo. Não existe. Como não existiu para eles. Não podemos ser apenas religiosos, porque doravante, irmãos, vai ser uma atrás da outra. Vai ser uma atrás da outra. O que nos espera aqui? Decepções, espinhos, dificuldades. Não é isso aqui na Terra? Não tem mais provas, vales, dificuldades, barreiras. Mas tem de bom ânimo. Tem de bom ânimo. Jesus disse, eu venci o mundo. Tem de bom ânimo. E esse bom ânimo, ele deu. Qual é o bom ânimo? O Espírito Santo, irmão. Esse ânimo, você diz, eu tenho isso. Você diz, eu tenho isso na minha alma. Você consegue, alguma vez, desanimar com algo? Você olha para lá, olha para cá, mas eu não consigo. Não tem nada nesse mundo de dizer assim, desanimei. Oh, Deus. Você sabe por quê? Deus injetou esse ânimo aí. Está no meu coração. Está na alma dos filhos de Deus. Faz uma pergunta para você. Tem alguma coisa que te desanima? Se seu pai morrer agora, sua mãe, sua mulher, seu filho, seja lá o que for, ou você ir para a cama e ficar lá como um paraplégico, se isso te desanima, você olha lá na sua alma e diz, nada, nem a morte, nem a vida, nada, nada. Jesus colocou isso na minha alma. Ah, na minha alma está fervendo. Pergunta lá, irmã Raquel Costa.

Dá gosto conversar. Está desanimado? Ah, os parentes vão falar. Ele ouviu o testemunho dela. Está desanimado? Está desanimado? Ô, irmã Raquel, você podia gravar um áudio aí para nós soltar de tarde? Ânimo! Ela pensa, se eu tinha que passar por isso, se eu estava escrito para me passar por isso, eu tenho que passar por isso. E Deus dá uma graça que não sabe da onde. Sei que é do Calvário, é claro, mas Deus dá um mistério tão grande que a pessoa é feliz, alegre, um ânimo interno dentro da alma dele. Oh, Jesus, ser cristão, irmão, é um fenômeno, uma obra do sobrenatural. Não é esse fabricado aí, fabrica aí. Não, é uma obra do sobrenatural. Cristão é uma obra feita do sobrenatural. Por isso que nada natural desanima ele. Ele é do sobrenatural. As coisas naturais vão afogar o sobrenatural. Os filhos de Deus são sobrenaturais. Por isso, nada natural pode haver homens e mulheres aqui hoje que estejam celebrando esta Páscoa por causa de alguma decepção, algo acontecendo. Mas simplesmente lembre, o Senhor Jesus está fora da sepultura hoje. Ele está vivendo no meio do povo. Muitas vezes, quando eu estava na escola, nós estudávamos botânica. Eu sempre estudei botânica. Botânica, para mim, não é tanto a vida da planta. Observe como a planta cresce e como chega o sol e assim por diante. A botânica, para mim, é aquele que o criou. O Criador que fez a planta descer. Oh, quão lindas aquelas flores de Páscoa. Olhe para elas. Oh, que coisa. As lindas flores que estão por aí. Ninguém pode olhar na face de alguém e dizer que não existe Deus. E estar mentalmente bem. Eu olho na sua face. Existe Deus. Olha na face de cada um aí, irmãos. Existe Deus. Olha Deus, como não vê Deus. Como não vê Deus. Você vê um bebê. Como não vê Deus. Existe um Deus. Existe um Deus. Existe o Criador. Oh, Deus. E aqui estão eles, desanimados, agora, voltando para casa, bem, nós começamos, nós pensamos que estaria tudo certo, mas temos que voltar para casa agora, então, no caminho de volta para Emaús, e enquanto caminhavam, desanimados, isso foi antes do Pentecostes, e conversava, e a conversa deles estava correta, eles estavam falando sobre ele, foi aí quando ele apareceu. E esta é a razão pela qual não aparece para muitos de nós hoje. Nosso assunto a respeito é tudo, exceto sobre Cristo. E às vezes as pessoas vão conversar, principalmente irmãs, às vezes é problema, alguma coisa, e fica com aquela conversa de desanimados. Pelo menos se estivesse com a conversa assim, de Cristo, desanimado, mas Jesus,
igual a Cleófas, falando sobre Cristo, ele aparecia dizendo, sou eu, não temas, eu estou aqui. Estamos sempre falando sobre quando vamos terminar o trabalho. Cansa todo dia, lavar prato, lavar roupa, lavar isso, trabalho. Ei, mas é cansativo, hein? Olha o que vamos fazer aqui. Permita que seu assunto seja sobre Cristo. É aí quando ele aparece. É quando você fala sobre ele. Fale sobre ele. Eu tenho notado que o diabo tem dado tantos assuntos e tantas imagens para você ficar com na mente e influenciado por isso, por aquilo. O profeta diz, deixa essas influências tudo desvanecer e vai lá na influência e vê Cristo. Vê Cristo, eu quero Cristo, ele é meu exemplo de tudo. E eles estavam indo falando sobre ele, ele ainda o amavam, e eles não sabiam que ele havia ressuscitado dos mortos. Eles ainda não haviam sabido. E muitas pessoas hoje, que realmente amam o Senhor Jesus, aí fora, nestas grandes igrejas através do mundo, e elas amam o Senhor, mas elas realmente não sabem que ele ressuscitou dos mortos. Meu Deus, mas nós sabemos, graças a Deus, nós temos a evidência em cura, a evidência na palavra, a evidência na fotografia, a coluna de fogo, sobre a cabeça do irmão Brana. Irmão, nós não é apenas uma religião, um sistema, igreja, não. Nós temos Cristo, o Deus eterno, conosco. A evidência, a palavra aí, o sobrenatural, dentro do coração, a palavra, e observe, enquanto eles caminhavam, um estranho saiu dos arbustos e o saudou. Oh, bom dia, talvez, e eles todos tristes, arruinados, dizendo, oh, eu amei, eu vi ao lado da sepultura de Lázaro, quando um homem estava morto por 4 dias, se disse, Lázaro, sai para fora. Oh, como poderia aquele homem alguma vez falhar? Como poderia ele alguma vez nos deixar tão abatidos assim? E agora estamos em vergonha e desgraça. Vamos voltar para casa para começar nossa pescaria e carpintaria de novo? Vem? Não é isto simplesmente o cristão moderno hoje? Oh, deixe a sua cura acontecer. Oh, deixe a cura acontecer e eles estarão aclamando a vitória. Deus curando, clamando vitória, vitória, vitória, vitória, glória, aleluia. Deixe o poder do Espírito Santo cair e eles estão aclamando a vitória, a vitória. E aqueles que são realmente cheios do Espírito Santo permanecem dessa forma através da jornada da vida. Vitória! Vitória! Todo o tempo. Não é isto simplesmente um cristão moderno.
o cristão moderno, vitória, cura, bênção, milagres, tudo a favor, vitória, clama, dança, louva. O cristão tem que estar assim o tempo todo. Mas o homem que continua caminhando com a mente carnal, deixe um pouco de desânimo, chegue, alguma coisa esteja errada, ele vai embora, dizendo: bem, eu pensei que estava tudo bem, mas ó, que coisa! Veja isso agora! Eu pensei que aquela igrejinha nunca falharia. Pensei que aquela pessoa, você está com a sua mente na coisa errada. Vem, coloque sua mente naquele que não pode falhar. Que seu assunto não seja sobre a sua igreja, mas sobre o seu Senhor, é Ele, não sobre o seu vizinho, mas sobre o seu Senhor, que seus assuntos sejam sobre Ele, não a igreja, não seu pastor, não. O profeta de Deus diz: se você ficou olhando para um homem, Deus vai permitir que ele falhe, para você tirar o olho dele e olhar para quem não falha. Deus não divide a sua glória com ninguém, não. É ele sozinho, é o tal. Você vê cristãos aí desanimados, eu pensei, eu achei, oh, é o Cristo, é o nosso Deus, é o nosso Cristo, Ele é o nosso tal, Ele é o nosso Rei, oh, glória a Jesus, aqui no parágrafo 114, do mesmo modo é hoje, a mesma coisa hoje, exatamente, irmão, irmã, oh, que Deus possa despertar seu interior. As pessoas não compreendem que Ele ressuscitou dos mortos, Ele não está morto, Ele está vivo. Que Ele desperta, oh Deus, desperta o interior de cada um. Desperta com o Espírito Santo. Desperta. Ele saiu disfarçado. Apareceu para eles na forma de um homem. Deus pode aparecer para você na forma de seu vizinho. Ele pode aparecer para você na forma de um ministro. Ou de sua mãe. Cristo aparece para você nas pessoas. Então trate todo mundo corretamente. Seja amável, seja cortês. Ame Cristo. Está na pessoa. Cristo em você, a esperança da glória, não é isso? Enquanto você segue e as pessoas aparecem para você, uma pessoa educada, começa a falar com você. Ouça, você não sabe, pode ser Jesus falando contigo. Veja, Ele aparece, estarei convosco. Mesmo em vós, o que fizerdes a estes, a mim o fazeis. Oh, quando estiver olhando para isso dessa maneira, a velha tradição vai embora. Tradição de crente. Isso não se torna em forma de palavras. É uma declaração de tantas palavras reunidas.
e isto se torna uma realidade viva, que Cristo está em nós agora, o Espírito Santo se movendo de um lado para o outro, através de cada ser humano, ondulando através dos corações, procurando, condenando as ruínas da vida ali. E assim que você confessa aquilo, ele te mantém diante de Deus e o sangue limpa aquilo. Amém. Isto se torna uma realidade viva de que Cristo está em nós agora, o Espírito Santo se movendo de um lado para o outro, através de cada ser humano, ondulando através dos corações. Oh, Deus, procurando, condenando as ruínas da vida ali. O Espírito Santo ondulando em nossos corações, condenando as decepções da vida ali. Oh, tudo ele, tudo ele. O profeta disse: eu quero te conhecer quando eu abaixar. Você pode dizer, abaixar minha cabeça para nunca mais levantar. Abaixa sua cabeça para nunca mais levantar. Agora, a cabeça aqui é Cristo. Minha cabeça acabou. No 155 e 157, para nós terminar, eles olharam e disseram: há somente um homem na terra que alguma vez poderia fazer isso, e este é ele. Exatamente da maneira que ele faz certa coisa, não da maneira que ele formula o seu sermão, porque eles tinham teólogos suficientes para fazer aquilo. Se você fosse ouvir uns teólogos do dia, formular os sermões deles, e você falava: ih, mas que sermão! Jesus, com seus ensinamentos ali, não é formular o sermão, irmão. Jesus ali com seus ensinamentos simples, humilde, e os teólogos formulavam. Oh, Deus, nós não temos que formular o sermão, nós temos apenas que entregar o que Deus já entregou, na humildade, na simplicidade, e Deus abençoando a congregação. O molho está sendo movido, não da maneira que ele se vestia, de estilo de Hollywood, como seria hoje, não é aquilo, mas pela maneira que ele faz algo. Eles souberam que aquele era o seu modo de fazê-lo, e seus olhos se abriram, então eles o conheceram. Eles não o conheceram em poucos dias, ou melhor, os discípulos não o viram daquela forma. Eles nunca haviam se fechado com ele, não o conheceram quando o viram. Mas aqueles que uma vez foram fechados, eles souberam que era o seu Senhor. E eu quero que você observe algo atentamente agora, antes de concluirmos. Na própria manhã, bem cedo, quando Maria e Maria Madalena foram à sepultura, primeiro, ouça, primeiro, bem cedo naquela manhã, Cristo se mostrou visivelmente aos que madrugaram. E ele aparece mais, e ele não aparece mais, através da extensão do dia, até o entardecer. Então ele se fez conhecido novamente, pois ele é o Alfa e o Ômega. Olha isso aqui, irmãos. Deus apareceu para Maria
e Maria Madalena. Mostrando que ele está vivo. E durante o dia todo, ele não mostrou. Mas lá à tarde, ele apareceu para ele, para eles, lá na praia. Mostrando, estou vivo. Oh, irmãos. Deus mostrou lá no começo, durante as eras, eras negras. Oh, reformadores, mas hoje, no fim dessa tarde, desse mundo escuro, ele se apresentou vivo, dizendo, eu sou o Alfa e também eu sou o Ômega. O profeta diz, não fala nada.

0: corações, através do Espírito Santo, nós que temos Deus, o Elohim, hoje, visitou nós, a palavra. Teologia para levar desânimo, decepções, existe? Passa longe, nós temos a Igreja Ômega hoje. Hoje é o mesmo Deus ocupado conosco, essa coluna de fogo que dirigiu o filho de Israel, está dirigindo nós, ela é letra aqui, ó, essa mensagem é coluna de fogo, ela é Elohim, ela é Deus, ela é a Igreja Ômega. Oh, isso tem que estar na alma dos filhos de Deus, dos eleitos de Deus, somos Igreja Ômega. Palavra, coluna de fogo, todos os obstáculos que temos que passar, não é nada para essa Igreja Ômega, para essa Igreja que tem Ele. E nós vamos chegar àquela hora do grande arrebatamento que reunirá todos que já partiram, vão ressuscitar, não é nada de uma formulação de sermão, de isso, aquilo, de ser enjoativo, de ser enfadonho para os filhos de Deus. Se de Deus não quer nada disso, eles querem Deus, eles querem a Ômega, eles querem Deus, eles não querem gestos, não querem isso, eles querem Deus, eles querem ver a realidade, e a realidade está aí, a Igreja Ômega. Vamos ficar de pé e dar glória a Deus, dar aleluia, dizer, oh Deus, muito obrigado, Jesus, que nesse entardecer, nessa Igreja Ômega, o Senhor faz real, como fez conhecido para Maria Madalena e a Maria, e depois conheceu à tarde, e agora o Senhor fazendo conhecido à tarde, meu Deus, aleluia. À tarde para os teus filhos, glória a Jesus, aleluia, louvado seja Deus, pastor Wesley, aleluia.
1: Aleluia! Glorifica o Senhor! Louvado seja Deus! Aleluia! Agradeça a Deus! Obrigado, Jesus, por esta manhã maravilhosa, pela Tua palavra, pela Tua presença, pelo Espírito Santo no nosso coração. Obrigado, Jesus, pelo nosso pastor. Continue mantendo sob a tua unção, ó Deus, ó, abençoando, em nome do Senhor Jesus, sua família, este ministério maravilhoso, ó Pai. Como agradecemos ao Senhor por esta manhã, em nome do Senhor Jesus. Amém. Graças a Deus, fomos ricamente abençoados em mais esta manhã gloriosa. Posso reclamar? Queria pedir para o senhor, o irmão Miguelito ligou lá em Campinas, dizendo que a mãe dele está na UTI. E o senhor podia pedir, ele pediu pro, que a igreja levantasse as mãos e o senhor orasse por ela, está na UTI, em estado grave.
0: Senhor Jesus, somos a Igreja Ômega, e ele crê, ó Pai. Sua mãe, eu me lembro nesta hora que ela pediu oração há muitos anos atrás, fazendo algum tratamento. E o Senhor ouviu, ó Pai. O Senhor ouça a oração, ó Deus, de acordo com a fé do filho dela, irmão Miguel.

0: Felito, Pai, possa ajudar e ela tomar a decisão de servir ao Senhor. Em nome de Jesus Cristo. Amém.
1: Amém, graças a Deus. E se caso alguém precisa de um atendimento pastoral, o pastor Clemar vai atender daqui através da videoconferência. E daí é só ir lá falar com o irmão Divaldo, normalmente, como sempre. Então, se você precisa de um atendimento pastoral, o pastor vai atender aqui pela videoconferência. E às 15 para as 3 da tarde, o companheirismo. Cumprimente um ao outro, Deus abençoe. Está encerrado a escola dominical. Amém.

Vamos ler a Bíblia, visto que temos um grande sumo sacerdote, Jesus, Filho de Deus, que penetrou nos céus, retenhamos firmemente a nossa confissão. Porque não temos um sumo sacerdote que não possa compadecer-se das nossas fraquezas, porém um que, como nós, em tudo foi tentado, mas sem pecado. Cheguemos, pois, com confiança ao trono da graça, para que possamos alcançar misericórdia e achar graça, a fim de sermos ajudados em tempo oportuno. Senhor, estamos aqui mais uma vez, humanos como somos, falhos como somos, mas necessitados de Ti. Damos graças a Deus porque reconhecemos que somos necessitados do Senhor. Estaríamos perdidos se não tivéssemos consciência de que somos necessitados. Eu preciso, nós precisamos do Senhor, da ajuda do Senhor, do perdão dos pecados, da cura divina, em nome de Jesus Cristo. Amém. Assentai-vos.

0: ler o capítulo, isto é, a escritura, que mostra o que é fé. Todos sabem de cor, Hebreus 11. Ora, a fé é o firme fundamento das coisas que se esperam e a prova das coisas que se não veem. Porque por ela os antigos alcançaram testemunho. Pela fé entendemos que os mundos, pela palavra de Deus, foram criados, de maneira que aquilo que se vê não foi feito do que é aparente. Pela fé, Abel ofereceu a Deus maior sacrifício do que Caim, pelo qual alcançou testemunho de que era justo, dando Deus testemunho dos seus dons, e por ela, depois de morto, ainda fala. É um tipo de Cristo, sem dúvida alguma. A Bíblia, o Velho Testamento, é composto de tipos. O Novo Testamento é cumprimento dos tipos. O Velho Testamento é, portanto, a sombra. E o Novo Testamento é o real, aquilo que é para o qual a sombra apontou. Se vemos uma sombra de elefante, de um elefante, então não esperamos ver um homem, mas sim um elefante. E graças a Deus que a sombra que existe no Velho Testamento, nós conhecemos o real. Isso é grande, porque tudo apontou para Cristo. E pela fé, que por sua vez é o firme fundamento das coisas que se esperam e a prova das coisas que se não veem, nos foi dada, pela fé que uma vez nos foi dada, seguimos o caminho que foi visto pela fé. Abraão viu este caminho, começando lá por Abel, lá no Éden ainda. Ele viu esse caminho e por causa disso ele morreu. E o seu sangue clama até hoje. Isso apontando para Cristo. O sangue de Jesus clama por nós. É importante isso. Ele intercede, faz uma intercessão a ponto de Deus não nos ver, como pecadores, mas sim como salvos e redimidos. Porque ele olha através do vermelho. E o vermelho, olhado através do vermelho, é branco. Então, isso é uma lei que Deus criou. E a fé nos leva a ter um comportamento diferente de quem tem, não tem fé. Então, presta atenção. A fé te faz uma pessoa diferente daquela que não tem essa fé, que é o firme fundamento das coisas que se esperam e das coisas que não se veem. É isto? Difere. Uma pessoa que tem fé difere daquela que não tem fé. A fé é uma revelação e que nos leva a agir como quem tem fé. O profeta diz isto. Isso é chocante ao natural. Às vezes, a fé te faz agir de uma forma ridícula para a mente carnal. Olhando em 1 Coríntios capítulo 2, no fim do capítulo, você vai ver como a pessoa que tem fé difere daquela que não tem fé. Às vezes, não diz que não crê em Deus, não diz que Deus não existe. Às vezes, menciona o nome dele, Jesus. Às vezes canta, às vezes prega, às vezes trabalha para ele. Mas a ação pela fé, ele toma como ridículo. E aquela fé que Paulo fala em 1 Coríntios capítulo 2 é da mente espiritual. Ele diz, o homem natural não compreende as coisas espirituais, as coisas do Espírito. Mas o homem espiritual tem a mente de Cristo. Então, aquele rapaz pôs uma placa nas costas e outra na frente. Escrito atrás: sou louco por Cristo. E ia andando galhardamente, feliz. E na frente ele tinha outra placa, dizendo: e você é louco por quem? A sua vida é um contraste. E nós sofremos por causa disso. Eu sempre lembro da minha mãe, e ela falou coisas para mim que a cada dia se cumprem. Ela dizia: meu filho, você não nasceu para isso. Você não nasceu para isso. Quando as coisas não estavam dando certo, e que eu não estava vivendo conforme ela ensinou, sem ter a experiência com Deus, ela dizia: você não nasceu para isso. Você não nasceu para o mundo. E ela pode chegar aqui, ela vai dizer para vocês todos, para nós todos: vocês não nasceram para o mundo. Os vossos filhos não nasceram para o mundo. Deixa. Faça o que tem que fazer. Crer, ter fé. Ah, é a pessoa mais rica do mundo. Nós estamos acostumados com aquela história daquela mulher, falando melhor, daquela irmã, que ia da Irlanda para Nova York, nos Estados Unidos, e o navio foi atacado por uma tempestade. O comandante clamou para todo mundo que rezasse, que orasse, porque a coisa era terrível, era vida ou morte. E ela estava dando glória a Deus. Ele disse: mas, senhora, dentro de meia hora nós podemos estar no fundo do mar. E a senhora está aí glorificando, dando glória a Deus? Ela disse tranquilamente, agiu de uma forma ridícula, conforme Mombrano está falando aqui. Olha só, comandante. Eu tenho duas filhas. Uma está na glória, quer dizer que já tinha partido. A outra mora em Nova York. Se o navio chegar no porto seguro, eu vou ver minha filha que mora aí em Nova York. Ela está me esperando. E se o navio afundar, e para o fundo do mar, eu vou ver a minha filha que está lá em cima, na glória. Então isso é fé. A fé que é ridícula. Agora você acha que muitas coisas nos assombram. Nos assombram. Você começa pela fé, de repente a tempestade aumenta, a tendência é oscilar, é vacilar. Antes do Pentecostes, é claro, Jesus pareceu ser um fantasma para os seus discípulos, andando sobre as águas furiosas do mar. E Pedro, sempre ousado como foi, se animou. Aquele feito de Jesus andar sobre as águas animou a São Pedro. E ele então queria fazer a mesma coisa que Jesus fez. Então, mestre, me dá que eu possa ir ao teu encontro. Vem, vem. E ele começou a andar sobre as águas. Como Jesus estava andando sobre as águas. Ah, naturalmente, os discípulos ficaram murmurando até. Esse camarada sempre sai na frente. Olha o que ele está fazendo. Quer fazer o quê? Igual a Jesus? Você quer fazer igual a Jesus? E aí então, o que que aconteceu? O profeta disse que as ondas eram levantadas mais ou menos numa altura de 6 metros. E ele estava corajoso. Fazendo o que Jesus estava fazendo. Indo em direção a Jesus Cristo. Resultado. Quando ele tirou a vista de Jesus e olhou para as ondas, para o perigo que ele estava enfrentando. O que que eu fiz, meu Deus? Começou a afundar. Socorro! Jesus. Ele agiu de uma forma ridícula. E andou sobre as águas fazendo aquilo que Jesus fez. Então alguém censurou a Pedro. E o que foi constatado foi isso. Ele naufragou, fracassou, mas em direção a Jesus. Ao encontro de Jesus. Aleluia! É, você está indo em direção de Jesus. E às vezes as ondas sobem. Sobem, o médico diz, olha, isso aí é isto ou é aquilo. E você fica apavorado. Você fica apavorada, fica na expectativa. Só de pedir um exame para constatar se você tem tumor ou não, já fica numa angústia. Não é para menos. Não é para menos. Mas quando você pega o resultado e que vai no médico, e ele diz: olha, deu negativo. Seu exame está bom. E você tinha orado. Alguém tinha orado por você. Crianças tinham orado. Irmãos e irmãs haviam orado, a igreja orou. Sem saber o que que você estava passando. Por isso que igreja é família, suporta uns aos outros. Eu tenho um livro documentário. Ele é composto por uma neta do irmão Brana. E de trecho em trecho, ela põe uma frase do irmão Brana, em letras grandes, distintas. E uma delas, nós bem conhecemos, é que você vive para os outros. Isso é questão de fé. Viver para os outros. Na verdade, nós não queremos viver só para nós mesmos e queremos que os outros vivam para nós. Mas tem que saber, você vive por alguém, um vive pelo outro. Isso é vida eterna.
1: Aleluia.
0: Ele diz: isso é vida eterna. Ele, Jesus, é o sumo sacerdote da nossa confissão. Cuidado, confissão são palavras. Sumo sacerdote da nossa confissão. Nós confessamos que somos cristãos, que temos a mente de Cristo. E você vê a Jesus como os apóstolos viram. Como Abraão viu, veja bem lá atrás. Como Jó viu. E ele não impediu que nenhum deles fosse poupado de sofrimento, de provas. Mas é importante saber que ele gosta de provar, porque ele gosta de fé. Jesus gosta de fé. Deixa-me ver aqui se eu encontro. Ele como é que é que o profeta diz aqui? É uma coisa que ele se agrada. Aliás, é isso que está escrito. aqui em Hebreus mesmo, 11, que ele é galardoador daqueles que têm fé nele, que o buscam com fé. Aleluia. Eu queria achar isso aqui, mas eu vou deixar. Ele chora quando você chora. Ele fica feliz. Deus, Jesus fica feliz quando você é insultado. 200? Você achou primeiro que eu? Eu ia achar depois. Tá aqui, ó. Tá vermelhinho. Ele chora com você quando você chora. Mas o que eu ia dizendo? Ele fica feliz. A Bíblia diz que ele vê o trabalho de sua alma e fica satisfeito. Porque o irmão Branham teve tanta tristeza com aquela visão que ele teve de ver aquelas mulheres mais imorais desfilando, que eram as igrejas. Ele disse, mas ficou muito abatido, dizendo, espera aí, esses anos todos esses anos de sofrimento, de pregar, de vai para lá, vai para cá, para gerar isso, o resultado é isso, essa imoralidade. Jesus consolou, porque elas passaram desnudas, requebrando, e logo depois que ele se deu por decepcionado, triste, apareceu lá a noiva, vestida de branco. Aleluia. Cabelos longos. Aquela maravilha, disse, bom, esse aí é que é o trabalho.

aquela maravilha, disse, bom, esse aí é que é o trabalho. O seu trabalho é esse, e não é aquele não. Ele ficou satisfeito, ficou feliz. E Jesus ficou feliz. Ele ficou feliz com Jó. Que declaração do Jó. Sei que o meu Redentor vive. E quando ele me chamar, eu vou dizer que eu estou pronto aqui, Senhor. Aleluia. Estou pronto. Ele não morreu em vão. Você tem que entender isto. Porque às vezes a igreja pode ser julgada como a igreja de Corinto. Bom, a igreja de Corinto tinha coisas das quais Paulo se envergonhava, mas foi nela mesmo que ele falou sobre o amor ágape. Foi nessa carta mesmo que ele deixou a Santa Ceia, escreveu, recebi do Senhor o que também vos ensinei. Então, bem-aventurados que choram. Ele chora com você quando você chora. Ele intercede, porque ele é o sumo sacerdote da nossa confissão, da nossa intercessão, da nossa oração. Paulo disse que o Espírito Santo geme com gemidos inexprimíveis, completando as nossas orações, porquanto não sabemos como pedir. Aos Romanos capítulo 8. É bom, igreja. É bom você ter irmão. A sua família é grande. Hoje mesmo ouvi a respeito deste ministério, quantos milhares, foi ontem, chegaram lá por esse ministério. Hã? E você está entre estes? Ele sente sua dor. Ele sente sua dor. Sua dor de sofrimento. Ele sente a sua dor. Ele é o sumo sacerdote que pode ser tocado pelo sentido da sua enfermidade. Ele gosta, ele acha bom curar, como um pai fica feliz, uma mãe fica feliz com seus filhos, seus filhinhos brincando, com saúde. Jesus quer isso. Então, ore. Venha orar. Venha falar com Ele. Venha agradecê-lo.

confia nele e ele tudo fará. Ele testou Marta e Maria, porque elas mandaram um recado para ele que Lázaro estava enfermo, estava passando muito mal. Jesus nem respondeu. Jesus nem respondeu. Irmão Brana disse, ele estava testando elas. Ele foi depois, quando chegou lá, ele falou para os discípulos, vão lá que Lázaro dorme, sabia dormir, estava morto. E ele ia foi sabendo que ele seria ressuscitado. Fisicamente, o maior milagre do Novo Testamento. E ele chamou a Lázaro. Estava tudo perdido. O irmão Brana disse que ele já estava se decompondo, como a gente sabe que é 4 dias sepultado. Seu nariz já tinha caído. Isso não tem mais jeito. Acabou. Não acabou não. Ele gosta disso. E o grande milagre, ele vai nos tirar daqui. Isso aqui é uma sepultura. Esse mundo moribundo está sepultado. E ele vai nos levar daqui. Maravilha! Pedidos de oração. Somente crer. Tudo é possível, somente crer. Pedidos de oração, peças de roupa, livro de oração. Os nomes que estão escritos dentro dos tambores, lá na capelinha, lá no recanto. Aleluia. Eu sei que está havendo milagres. Eu sei que ele falou com você. Ele está falando.

Se você difamou alguém, sai catando os papezinhos que o vento levou. Depois cola todos eles e forma a página limpa. Consegue? Difamar não é de cristão. Se uma pessoa vai difamar de quem quer que seja para você, corta imediatamente, porque aquilo vai te fazer mal.

talvez muitos não sabem o que é difamar. É falar mal. Falar mal da pessoa. Porque te ofendeu. Porque te deu prejuízo. Falar mal da esposa. Falar mal do marido. Não fala nada, ora apenas. O irmão Brano ensina isso. Aquilo que você fala dos outros vem para cima de você. Ser uma pessoa que, se não tiver o que falar boas coisas, ele tá escrito no livro lá, na mensagem. Fique calado. Ore por ele. Ore por ela. Aleluia. Ele diz, por causa disso, que muitas pessoas não são curadas. Locais de trabalho, oficinas.

comércio, confecção, é lugar de saber das coisas de Deus, né? Ou das coisas de irmãos, das pessoas. Oh Deus, deixa sua oração subir. Não prende, não.

Aleluia. Pedidos de oração, clamor, dor, lágrimas. O choro pode durar uma noite, mas de manhã a alegria vem. Aí você entende que você é uma pessoa de valor. Você é de valor não só quando está servindo. Caladinha, você está servindo. Caladinho, você está servindo. Todos sabem orar. Oh Jesus, misericórdia, Senhor.

orar, você ter tempo para orar. Angustiar, cantar, louvar. É a temporada. Jesus te curou. Jesus te curou. Jesus te curou. Quando você estava chorando, Ele estava com você. Aleluia. Glória ao Senhor Jesus. Santo é o nome do Senhor.

0: glorifica o Senhor. Essa é uma reunião abençoada. Vocês que estão na internet foram abençoados. Jesus, Jesus, Jesus, aleluia, dá glória a Deus. Meu Senhor é a força da nossa vida. O Senhor nos livre dos males desta noite e nos guarde para a hora de sua aparição. Amém.
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Venha conhecer a mensagem do profeta de Deus para esta decadente geração, o Elias prometido na Bíblia Sagrada, Malaquias capítulo 4, versículo 5. Eis que vos envio o profeta Elias antes que venha o dia grande e terrível do Senhor. E Mateus 17, 11. Em verdade, Elias virá primeiro e restaurará todas as coisas.

Paz seja convosco. Deus abençoe a todos com as bênçãos da palavra. O que é espiritual, ele não batalha com o natural, mas com o espiritual, como acabamos de ouvir no programa. E quando a palavra está dentro dele, ele está na palavra, ele não discute. Quando discute é porque ele está fora da palavra. Muito bom. Vamos ler a Bíblia. Aos Hebreus 4, 14 em diante. Visto que temos um grande sumo sacerdote, Jesus, Filho de Deus, que penetrou nos céus, retenhamos firmemente a nossa confissão, porque não temos um sumo sacerdote que não possa compadecer-se das nossas fraquezas, porém um que, como nós, em tudo foi tentado, mas sem pecado. Cheguemos, pois, com confiança ao trono da graça, para que possamos alcançar misericórdia e achar graça, a fim de sermos ajudados em tempo oportuno. Porque todo sumo sacerdote, tomado dentre os homens, é constituído a favor dos homens nas coisas concernentes a Deus, para que ofereça dons e sacrifícios pelos pecados e possa compadecer-se eternamente dos ignorantes e errados, pois também ele mesmo está rodeado de fraqueza. E por esta causa deve ele, tanto pelo povo como também por si mesmo, fazer oferta pelos pecados. E ninguém toma para si esta honra, senão o que é chamado por Deus como Arão. Senhor Jesus Cristo, cremos que estamos aqui pela chamada divina desde antes da fundação do mundo, como nós ouvimos a mensagem, que somos cristãos desde antes da fundação do mundo. E assim o Senhor elegeu cada um, e aqui estamos nós cumprindo a eleição que o Senhor determinou antes da fundação do mundo. Nós te louvamos, te agradecemos por sermos privilegiados, ó Deus, ser abençoados, elegidos, e que o Senhor vivifica esta porção que vamos receber com perdão dos nossos muitos pecados. Em nome do Senhor Jesus Cristo. Amém. Assentai-vos. Nesta mensagem, ide e dizei aos meus discípulos, profeta contra esse fato aqui, no parágrafo 195 em diante, o 191. Aqui, há não muito tempo atrás, uma senhora estava aqui embaixo, na

esquina, ela sofria de tuberculose e eu acho que ela se encontra na igreja esta manhã. Eu não consigo lembrar do nome da senhora, ela mora no Reis. Alguém disse para ele lá, ele disse, obrigado, irmã. É isso mesmo, senhora Reis. Ela estava deitada ali, tinha 3 ou 4 filhos, e eu fui orar por ela. Ela tinha sido enviada de um sanatório aqui em cima para morrer, e então eu fui orar por ela. Ela estava desenganada dos médicos, enviada de um sanatório para morrer. E havia um infiel que morava perto de mim, e ele trabalhava aqui para o governo, o senhor Andreus. Quando você lembrar desse senhor Andreus, então ele passava pela esquina na minha velha. Então eu passava pela esquina na minha velha bicicleta, lembrando andar de bicicleta nessa época. E eu tinha orado pela mulher uma noite, umas 2 noites antes daquela, eu fui para casa. Enquanto eu estava sentado na varanda, o Senhor mostrou-me uma visão de que a mulher viveria. Ela está desenganada, foi enviada do sanatório para casa para morrer. O profeta orou por ela. Passada aí, quando ele estava, passada aí umas 2 noites antes daquela, eu fui para casa. Enquanto eu estava sentado na varanda, o Senhor mostrou-me uma visão de que a mulher viveria. Antes, umas 2 noites antes. Então eu fui lá e eu disse, eu tenho assim diz o Senhor para a senhora vai viver. É tão bom, o filho não pode fazer coisa alguma, ter essas experiências do Senhor mandar você fazer algo e você ir fazer. Mombrana, Deus me mostrou que ela viveria, assim diz o Senhor, você vai viver. Deus é maravilhoso, às vezes Ele mostra para você antes o que fazer. Irmão Brana, Deus mostrou para ele umas 2 noites antes. Quando você vai fazer, tomar uma posição, fazer algo, como fazer, como dirigir, Ele mostra para você antes. Ele mostrou para o Mombrana, ele chegou lá e disse, assim diz o Senhor, ele creu naquilo. Ele não estava importando as consequências, se o sanatório mandou para casa para morrer, se estava desenganada. Ele tinha um assim diz o Senhor, a senhora vai viver. E ela disse, oh, graças a Deus, aquela coitadinha. Ela também creu naquilo. Ela disse, glória a Deus, graças a Deus. Eu disse, a senhora levantará e será batizada no nome do Senhor, invocando-o e lavando o seu pecado. Ela não era batizada ainda. Ela disse, eu farei qualquer coisa que Deus me ordenar a fazer. O Senhor apenas venha e me guie e me diga, e eu farei. Eu disse, tudo bem. Ela diz, eu farei qualquer coisa. O Senhor vem e me diz como fazer, e eu farei. Às vezes eu já encontrei pessoas morrendo de câncer, uma jovem desenganada do médico, poucos anos, solteira. Mas ela estava andando, conversando comigo. E eu falei,
Você batizaria no nome do Senhor Jesus Cristo, Deus te sarás? É assim que somos ensinados pelo profeta. Ela diz, olha, para ser sincera, eu não sei não, eu acho que não. O irmão Brand disse, quando é assim, você apenas pede a bênção de Deus para ela e pronto, e vai embora. Passadas duas semanas, ela morreu. Acho que umas duas semanas. Não dava para acreditar, a pessoa conversando assim, andando. Que coisa, né? Se ela tomasse uma posição dessa. Outro, um jovem no hospital, jovem, poucos anos. Quando você fica velho, parece que abaixo da sua idade tudo é novo. Lembrei do irmão Itamar, saudosa memória. Ele estava conversando e ele estava com seus 80 e tantos anos. Partiu com quase 90, ele estava conversando com um homem e o outro falou, ele morreu. Quantos anos ele tinha? 72, mas novo, hein? Como é novo? Depois ele caiu e disse, novo nada, eu que sou velho. Então esse rapaz tinha, parece, 40 anos. Um homem atleta, ciclista. Estava lá, em forma. O médico tinha dado uma semana, parece. A família não queria falar. Mas eu falaria. Você tem uma semana de vida. Você não falaria? Para ele ver se desperta. Mas ele disse, ah, não, eu já sou batizado. Eu faço parte lá da minha igreja, lá da igreja. Faço parte da igreja católica, sim, mostrei na Bíblia. Mas ele disse, ah, eu tenho muitos amigos, eu tenho amigo demais. Não sei se os amigos vão ajudar nessa hora. Por fim, passado também uma semana ou duas, morreu. Mas a irmã Brand disse para aquela mulher, eu disse, tudo bem. Umas duas manhãs após aquela, eu encontrei um homem descendo a rua ali, e era o senhor Andrews. Ele disse, ei, espere um momento aí, pregador. Mais ou menos a esta hora da manhã, eu suponho, e ele disse, espere um minuto aí, pregador. E ele disse, onde o senhor vai? Irmão Brand de bicicleta. Eu disse, até o armazém. Disse, não envergonha de si mesmo? Eu disse, o quê? Disse, dizer àquela mãe pobrezinha que ela que está para morrer ali que ela vai viver? Eu disse, bem, ela vai viver. Ele disse, como o senhor sabe que ela vai viver? Eu disse, assim disse Jesus. É por esta razão que eu sei, disse. Como o senhor sabe? Eu disse, ele me mostrou uma visão dela, exatamente da maneira que ele fez. Eu sei que será assim, isto é certo. Eu sei que será assim, não me importa do outro lado. Irmãos, chegou um ponto que o irmão Brano estava orando mais por causa das visões, porque ele tinha um assim, diz o Senhor. Deus o corrigiu ele. Ele disse, por que você precisa da visão se você tem a palavra? Com a visão ou sem a visão, de todo jeito a palavra já está dizendo, você já está curado em nome de Jesus Cristo.
É você só aceitar aquilo, pôr no coração, testemunhar, testificar. Eu nunca vi um falhar, se você se portar desse jeito. Mas se der atenção à dor, à doença, ela vai tomar conta. Mas se não der atenção e crer na palavra e testificar, não falha. É o assim diz o Senhor. Você quer o assim diz o Senhor? Está aqui, ó. Para a sua vida. Você não precisa de uma visão. Eu disse, ele me mostrou uma visão dela, exatamente da maneira que ele fez. Eu sei que será assim, e isso é certo. Ele disse, eu teria vergonha de si mesmo. Disse, o Senhor apenas sai por aí e engana as pessoas assim. Disse, o Senhor deveria ter vergonha. Agora, eu sei que é um tanto difícil para mim, primeiro, me encontrar com o Senhor e lhe falar assim. Ele dizendo, eu disse, tudo bem, o Senhor tem suas próprias ideias e eu também tenho as minhas. Eu montei em minha velha bicicleta e fui embora. Ele chamou a atenção, você não tem vergonha? Ele disse, você tem as suas ideias, eu tenho as minhas. Foi embora, não ficou lá discutindo, não. 2 dias após aquilo, sua esposa, sendo uma mulher cristã, ela ficou doente. Eu fui até ali e eu disse, o senhor Andrews, eu poderia fazer algo pelo senhor? Olha a humildade, o homem tinha chamado, ele, você não tem vergonha de falar que aquela mulher vai viver? E quando ele soube que a esposa dele estava doente, ele foi lá, disse, o senhor não quer que eu faça alguma coisa para o senhor? Ele disse, agora, olha aqui, o senhor Andrews, disse para ele, disse, nós temos um bom médico, disse, nós não precisamos de nenhuma ajuda sua. Eu disse, obrigado, eu disse, eu sei que o senhor tem um bom médico, e ele falou o seu nome, e ele é um bom médico aqui na cidade, um amigo meu. Eu disse, ele é um bom médico. Deve ser o doutor Sandair, né, que era amigo dele. Ele disse, ela tem apendicite, nós a tiraremos e isto é tudo. Disse, nós não precisamos de nenhuma oração aqui. Eu disse, isto, senhor Andrews, eu não pedi para fazer isto. Eu disse, eu simplesmente quis lhe dizer que eu poderia cortar sua lenha. Eu não pedi para orar, eu pedi para ajudar. Eu posso cortar sua lenha. Eu poderia fazer qualquer coisa pelo senhor. Ajuntar seus gravetos, o carvão, qualquer coisa que eu pudesse fazer. Ah, humildade, eu podia cortar a lenha, juntar os gravetos, juntar o carvão, qualquer coisa. Então, ó, ele ficou muito arrogante sobre isto, ele não queria ter nada a ver com oração. Eu disse, tudo bem. Então, eu voltei para casa. Você não quer orar, não quer que eu corte a lenha, não quer que eu faça nada, tudo bem, voltei para casa. E quando eu voltei, ora, eles a levaram para o hospital e na manhã seguinte eu comecei a trabalhar. Eu era um guarda florestal, vocês sabem, e eu coloquei a correia em minha velha espingarda e comecei a subir a estrada. Eu estava andando, subindo a estrada e subindo por ali. E de repente ali algo me disse, falou, vire e volte. Este é aquele Jesus ressurreto. Virei e voltei.
Irmão, eu quero ser sensível assim. Você não quer ser sensível assim? Vire e volte. O Rembrandt tinha tanta comunhão com ele. Ah, o Rembrandt era o profeta de Deus. Tudo bem, verdade. Ministério do Filho do Homem, do sétimo anjo, Elias. Mas ele é tão real com cada um de nós como ele foi com o irmão Brana. Vire e volte. Você crê que ele fala assim com você também? Basta dar lugar. Faça isso, faça aquilo. Eu pensei, oh bem, aquilo talvez eu senti. Algo disse, volte. Eu virei imediatamente e voltei. Eu telefonei para as companhias de serviço público. Ele estava indo para o serviço. Oh, meu Deus, ele ligou lá. Eu estava patrulhando as redes de trás de alta tensão. Também eu telefonei e lhe disse que não trabalharia naquele dia. Não vou trabalhar hoje. Caía uma chuva garoenta, embora não suficiente para que eu não trabalhasse. Mas eu simplesmente voltei e eu não sabia por quê. Eu me assentei e desmontei minha velha espingarda. Estava de pé ali, ilustrando a eu. Meda me disse, minha esposa, ela disse, o que você está fazendo de volta? Eu disse, eu não sei. Ele simplesmente me disse para voltar. Obedecer é melhor do que sacrificar. Oh, Deus, ajuda-nos a ser obedientes assim. Ah, eu também não sei. Atender é melhor do que a gordura de carneiros. Ele sempre cita a Bíblia, né? Obedecer é melhor do que sacrificar e atender é melhor do que as gorduras de carneiros. Simplesmente voltei, eu me assentei ali embaixo e ilustrava a velha espingarda. E de repente eu observei, vindo em volta da casa, e aqui vinha ele com seu chapéu caído de lado, você sabe, seu nariz pingando, e ele entrou, ele disse, Senhor Brana, o irmão Brana bate no púlpito 3 vezes. Ele disse, Senhor Brana, disse, sim, disse... Disse, senhora Brana, disse, sim. O pregador está aqui? Disse, sim. Disse, entre, senhor Andrews. Disse, oi, pregador. Eu disse, bom dia, senhor Andrews. Assente-se. Ele disse, o irmão Brana funga. Não sei o que é que funga. O senhor ficou sabendo sobre a senhora Andrews? Eu disse, não. Disse, bem, disse, ela vai morrer, pregador. Senhora Andrews é a esposa dele. Eu disse, oh, isto é horrível. Eu disse, fico chateado de saberem disto. Disse, embora eu saiba que o senhor... tem um bom médico. A irmã Brana vai tirar uma... Fala assim, ué, mas eu tenho um bom médico, um médico tão bom daquele. E ele disse, sim, ele disse, mas aquilo não era apendicite. E eu disse, não era? Não, disse. Não, estamos com um especialista ali agora, de Louisville, disse,
é um coágulo de sangue. Falta apenas umas 2 horas para alcançar seu coração. Disse, subindo para seu coração, disse, ela vai morrer, falta 2 horas para alcançar. Ele estava desesperado. Eu disse, oh, é terrível. Fico chateado de saber disso. Fico chateado de saber disto. E simplesmente continuou ilustrando minha espingarda. Ficou lá ilustrando a espingarda. Ela está muito mal. Ele querendo que o irmão Branham falava, eu vou orar. O irmão Branham falou, não, eu vou deixar ele dando. Vou dando corda para ele, vou ver aqui o que ele vai falar. E eu disse, sim, senhor. Eu disse, isto o deixa. O deixei suar um pouco. Deixei ele suar um pouco. Então continuei meus trabalhos e minha espingarda. É horrível. Deixou ele suar um pouco. Ele ficou, oh meu Deus, fala, por que você não fala? Ele disse, bem, é bom deixar o povo, às vezes o outro suar um pouquinho. Quando você dá, quer fazer tudo, né? Tem que deixar ele suar um pouquinho agora. Ele disse, bem, ele disse, o senhor calcula que pode ajudá-la? Eu disse, eu? Eu disse, eu não sou médico. Ele não cria na oração. Eu não sou médico. Eu não sei o que fazer, senhor. Ele disse, eu não sou médico. Eu disse, eu não sou médico. Ele disse, bem, o senhor sabe. Disse, eu pensei que talvez você, o senhor poderia, ajudá-lo um pouquinho. Irmão Branham fazendo ele suar. E eu disse, o que quer? O que quer dizer? Ele disse, bem, o senhor sabe, como a mulher lá no... Ele queria, tinha chamado a atenção dele, né? Eu disse, sei, eu disse, aquilo não fui eu, aquilo foi o Senhor Jesus. Ele disse, bem... Eu disse, eu pensei que o senhor não cria nele. Ele me contou uma pequena história certa vez. Aí ele contou uma história para o irmão Brana. Ele me contou uma pequena história certa vez. Sua avó tinha, ou sua tia, eu creio que era, havia feito uma promessa que ela pagaria um velho pregador ambulante $5 no fim do ano. Ela tinha lavado roupas e ela não tinha o dinheiro para pagá-lo. E o dia de lavar roupas chegou e então o pregador estava ali e ela não tinha nenhum dinheiro. E ela tinha uma moeda de 10 centavos, ou uma moeda de 5 centavos, ou seja, quanto custasse para comprar uma grande barra de sabão. E ela o mandou para o armazém, voltou e disse, ela pegou a barra de sabão, o estava chorando, disse, ela abaixou a mão e pegou o seu velho avental, enxugou suas lágrimas, com a barra de sabão ali, não tinha o dinheiro. E ela foi até a velha caldeira, como as mães de vocês costumavam ter. E claro, hoje você apenas aperta um botão, aquilo acabou, veja você. Máquina de lavar. Mas ela colocou o sabão na tábua de lavar roupa assim, e ao colocá-lo, ela ouviu algo roçando. Quando ela passa o sabão na roupa assim,
E aconteceu dela olhar para baixo, olhou grudado na barra de sabão, ali havia uma moeda de ouro de 5 dólares. Ela tinha prometido ao velho pregador ambulante. Ela disse, eu disse, como aquilo foi parar ali? Disse, bem, eu simplesmente gostaria de saber. Eu disse, o Jesus ressurreto fez aquilo. Ela fez a promessa com todo bom coração e ela pensou que poderia fazê-lo e Deus abriu um caminho para ela. Quando você faz uma promessa de bom coração, Deus abre um caminho para você. Exatamente da maneira que Ele faz as coisas, é a forma que você o reconhece. Somente através do que Ele faz, as coisas que Ele faz, a forma que Ele faz. Ela disse, ele disse, bem,

faz, a forma que ele faz. Ela disse, ele disse, bem, eu simplesmente queria saber, disse, sempre esteve no meu coração, gostaria de saber se havia, eu disse, se havia, eu disse, há, senhor Andrews. Ele disse, bem, irmão Brana, o senhor acha que ele poderia ajudar a minha esposa? Eu disse, claro, eu sei que ele pode. Eu disse, o senhor poderia, ele disse, o senhor oraria por ela? O Brana deixou ele suar até ele falar, o senhor oraria por ela? Eu disse, não, o senhor ora por ela. Eu disse, o senhor é a pessoa indicada para orar por ela. O incrédulo está lá, pronto, vai orar. Ele disse, bem, eu não sei como rezar. Eu disse, de nada servirá, de qualquer modo, se rezasse. Eu disse, apenas, eu disse, ajoelhe e conversa com ele. Ajoelhe e fala com ele. Eu não sei como rezar, não vale nada se rezar. Mas ajoelhe, como é que ora? Ajoelha, fecha os olhos, fala com ele. É simples. É como falar com a pessoa, só que você está falando com o eterno. Ele disse, bem, como eu faço isto? Eu disse, apenas chegue sua cadeira para trás e se coloca ali, ajoelhe-se ali, perto da mesa e comece a orar. Lá na casa do irmão Brana. Ou ele pôs o infiel para orar. Então ele se ajoelhou ali, começou a orar e ele disse, agora, ele disse, Senhor, eu não sei como falar contigo. Ele disse, mas se tu ajudares minha esposa. Ele se levantou e disse, diga, pregador, agora vamos até o hospital para conversarmos com ele. Disse, talvez, se formos até onde está no hospital. Eu disse, tudo bem, minha esposa se aprontou, nós fomos ali. Ah, ele já estava bem quebrantado, já tinha feito uma oração tremenda. E a senhora Andres ali não dava mais para ver nem seus olhos. E o sangue havia separado, você sabe, o coágulos havia feito sangue, água, e não se podia ver seus olhos. Eu olhei para ela, oh, que coisa! Minha esposa começou a chorar. Eu ajoelhei e comecei a orar. Eu disse, querido Deus, eu oro agora para que tu ajude a mulher. Eu disse, viemos aqui, estamos todos sem esperança e sem ajuda. O médico fez tudo o que pôde fazer e mesmo assim ela está deitada aqui morrendo. Eu disse, oh Deus, o que poderíamos fazer? Como poderíamos fazer qualquer coisa agora? Nós te pedimos, nós sabemos que tu ressuscita, que tu ressuscitaste dos mortos e que tu estás vivo em nosso meio. Ele está vivo no nosso meio. E que tu és tão real como a luz que está em minhas mãos. Tu és tão real como a luz que está em minhas mãos. Tu estás aqui e tu tens todos os poderes e tu podes fazer isto agora, Senhor. Se encontramos graça diante de ti, nós humildemente chegamos e pedimos por misericórdia pela mulher.
enquanto eu estou

se mover assim, eu olhei e a vi chegando em minha casa com uma torta de maçã em sua mão. Irmão Brana teve uma visão dela chegando com a torta de maçã na sua mão e me entregou, e eu sentei na varanda da frente, comecei a cortar esta torta de maçã e a comê-la. Eu levantei, então, depois que ele me mostrou a visão, eu levantei. O que foi isto? O Senhor ressurreto. Como foi isto? Ele está no meio dos homens. Ele está no nosso meio. Você crê que Ele está no nosso meio? Pode orar, irmão, você ora. As coisas que faço, ele disse à mulher, ele disse à mulher aos seus pecados no poço, ele disse onde Filipe estava, quando ele estava debaixo da figueira orando, ele sabia onde estava o peixe que tinha uma moeda em sua boca. Ele disse, o Pai me mostrou, o Pai me mostra as obras que até agora faço, e as coisas que faço também as farão. O que é isto? É a ressurreição. Ele ressuscitou dos mortos. Ele não está morto. Ele está bem aqui conosco agora. Ele é simplesmente tão real no recinto como a luz. Ele é simplesmente tão real agora como essa luz que está raiando. Vamos orar. Vamos orar com essa fé. Ore com essa fé. Chega diante de Deus. Ele é tão real. Creia. Ore com toda a fé, lembrando desse acontecimento, desta história que aconteceu. Até aquele ímpio orou a Deus. Como orar? Apenas feche seus olhos, apenas ajoelhe e fale com Ele. Fale com Ele, irmão. Fale com Ele, irmã. Como orar? Apenas ajoelhe e fale com Ele. Ele é tão real nesse recinto como esta luz elétrica brilhando. Aleluia, glórias ao Senhor Jesus. Ele é tão real no nosso meio. Não é em vão a sua oração. Não, a oração daquele do Senhor Andrews, mesmo sendo infiel, não era em vão. Você não é um infiel, você é um crente. Se a oração daquele infiel não foi em vão, e a sua, que é um filho, uma filha de Deus, ela é tão real como esta luz está brilhando. Vocês em cada lugar, em casa, nas igrejas, ore ao Senhor. Ore, cada um, ore ao Senhor. Deus responde a oração. Oh, quando estamos orando, Ele nos mostra algo. Ele ressuscitou dos mortos. Lembra daquela mulher que o Senhor Andrews contou a história, que fez a promessa de dar um dinheiro para o pregador. E chegou o dia, não tinha, ela começou o dinheiro que ela tinha, 5 centavos, comprou uma barra de sabão, estava chorando, enxugando as lágrimas com o avental. De repente começou a roçar, era uma moeda de 5 dólares de ouro. Ela fez a promessa e Deus cumpriu a promessa. E quando você faz uma promessa de coração, Deus dá graça para você cumprir. Apenas ore e creia.

ore de fato. Aproveita o nosso tempo. Ó grande Deus, teus filhos estão orando, estão clamando. Os teus filhos estão ajoelhados clamando. Outros assentados certamente não podem orar por algum problema de saúde. Ó, seja lá o que for, mas Deus, ouça a oração de cada um, daqueles

está chorando nos teus pés. O povo está chegando a ti com coração fervendo, Pai. Nós cremos, ó Pai, eu creio. Tudo aquilo que o Senhor me mostrou, eu creio. Não importa quão contrário seja a medicina, eu apenas creio. Porque o Senhor passa os céus e a terra, mas as tuas palavras.

O Senhor muda situações impossíveis para os homens, para a ciência. O Senhor está ressuscitado no nosso meio. O Senhor é tão real hoje nesse recinto, como a luz está brilhando, Deus. Deixe cada um de nós orar desta forma. Ore, ore todos, com esta certeza, com esta convicção, com esta segurança.

Jesus pelas reuniões especiais. Agradeça a Ele pelas reuniões especiais. Cada pedido de oração, ó Deus, a noiva do Senhor em toda a terra, aqueles irmãos que passam por calamidades em outros países também.

Traga os eleitos desviados, traga aqueles que é para ser batizado no teu nome, que o Senhor viu antes da fundação do mundo. Continue orando e dando glórias ao Senhor. Aleluia! Glória a Jesus! Santo é o teu nome. Deus, aleluia, louvado seja teu nome, santo, santo é o Senhor, bendito seja teu nome, oh Deus, aleluia.

Posso ouvir Jesus chamando? Vamos levantar, colocar de pé e cantar. Posso ouvir Jesus chamando? Posso ouvir Jesus chamando? Posso ouvir Jesus chamando? Vamos lá!

0: Ele é digno de todo louvor. Ele é tão real como esta luz que está brilhando neste recinto. Ele é tão real neste recinto. Aleluia no nosso meio, para curar as nossas enfermidades, para ouvir as nossas orações, como aquela mulher fez a promessa de dar um dinheiro para o pregador. Ela fez com tanta boa intenção, não tinha condição, mas Deus cumpriu o desejo do coração dela. Ele está tão vivo nesta noite, aleluia, para fazer acontecer aquilo que você tanto deseja para a glória dele. Aleluia, glória a Jesus. Obrigado, Senhor, por estar no nosso meio, por curar as nossas dores, por nos abençoar, aquecer mais uma vez o nosso coração, pelas reuniões especiais que passou, pela vida de cada irmão, ó Deus, pela chuva ter parado lá no sul. Aleluia, nós te louvamos, Jesus, nós te agradecemos, sabendo que isto é a tua mão, Senhor. Obrigado, Jesus, obrigado. O Senhor é a força da nossa vida. O Senhor nos livra dos males desta noite e nos guarde para a hora da sua aparição. Amém.
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William Marion Branham. 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

E eu, irmãos, quando fui ter convosco, anunciando-vos o testemunho de Deus, não fui com sublimidade de palavras ou de sabedoria, porque nada me propus saber entre vós, senão a Jesus Cristo e este crucificado.

Cada pessoa, cada ser vivente tem a sua história aqui na Terra. Saio da vida para entrar na história. Assim, deixou escrito o saudoso presidente Getúlio Vargas. Saio da vida para entrar na história. No sentido que ele disse, que ele escreveu, é muito bem compreendido. É porque logo ele deixaria este mundo, esta vida. Agora, deve-se pensar de uma forma diferente. Como cristão, o setor espiritual, ele diria: fiquem com a minha história e eu entro na vida. Na minha vida eterna. Vocês fiquem com a minha história. Gosta-se tanto de histórias, de contar as histórias dos outros, e se esquecem muito das suas próprias. Mas lembrando, cada mulher, cada homem tem a sua história. E você tem que pensar que um dia você deixará a sua história.

E você tem que pensar que um dia você deixará a sua história para entrar na vida eterna. Isto porque você já está nela. Você deixa a sua história e vai viver somente a sua vida eterna, melhor colocando. Então o profeta de Deus escalou esta poesia. Esta é minha história e esta é minha canção. Sou um herdeiro da salvação. Compositores logo vão compor hinos baseados nisto. O que é salvação? É algo que é dado a você. Preste bem atenção. É algo que é dado. Isso quer dizer de graça. Se é salvação, só pode ser de graça. É dado. É, portanto, um dom. É um dom de Deus. E se Deus tem dado a salvação, isto quer dizer que a pessoa é herdeira de tudo que possa existir. A salvação abrange tudo. Já observamos que o homem pode possuir todas as coisas e não ter nada, sendo que ele, alcançando a salvação, ele tem tudo. Sou um herdeiro da salvação. Está batendo nisso o profeta de Deus, na mensagem possuindo todas as coisas. De que maneira? A única maneira que pode explicar isto é vida eterna. Portanto, fiquem com a minha história. Eu sigo a minha vida, a vida eterna. Salvação para minha alma significa também salvação para o meu corpo. Significa salvação para o meu cansaço. Salvação para tudo. Para tudo que sou. Significa a salvação da minha própria história. Saio da vida para entrar na história. Saio da história para entrar na vida. Deus me fez herdeiro de todas as coisas por Cristo. Isto por quê? Ele morreu. Ele ressuscitou e ele regressou e trouxe a evidência e derramou esta evidência, derramou isto sobre nós no dia de Pentecostes e desde então ele se derrama, ele continua se derramando sobre a sua igreja. Oh, que coisa! Você não tem

objetivo. Uma vez salvo, não tem motivo para viver queixando-se, lamentando, murmurando, culpando, sendo rixosa, rixoso, problemático, complexado. Não justifica isso. Porque sendo herdeiro, sendo salvo, tendo Cristo morrido, ressuscitado e se derramado sobre você, qual é o motivo que possa justificar tanta lamentação, tantas queixas, tantos suspiros e ais e reclamações? Os motivos para se reclamar são diários, são dioturnos. E onde estão os motivos para agradecer, para louvar, para refletir o valor tão grande que alcançou de graça? A salvação é de graça. Se alcança pela fé. É um dom de Deus. Não vem das obras para que ninguém se glorie. Não vem da fadiga, não vem da preocupação que não tem nenhuma virtude, não vem da solicitude. A salvação é exclusivamente de graça e é o dom inefável de Deus. Então, não se pode lamentar. Não se pode viver como desprivilegiado. Você sobe ali em cima e o que você faz? Quando você segue simplesmente como Abraão seguiu, sobe ali em cima no lugar do sacrifício, onde você sacrifica todos os seus sentimentos, todas as suas razões, tudo que lhe é querido, como Abraão foi com seu filho único, com Sara, seu filho único com Sara. Subiu com aquele menino para sacrificar o seu próprio âmago, sua própria alma. Você sobe lá e vê que realmente é lá que está a graça. Lá que está o Cordeiro, lá que está o Deus proverá. Você identifica realmente a sua salvação, a grande dádiva de Deus é ali, o filho de Abraão, Isaque, que representa o amor. Abraão é a fé, Isaque é o amor, Jacó é a graça, José é a perfeição. Esse filho não foi dado a Abraão no dia que ele nasceu. Foi dado lá no altar do sacrifício, lá no seu calvário.
Ele podia abraçar Isaac agora e dizer: você é meu duas vezes. Eu te possuo. Possuindo a você, meu filho, eu possuo todas as coisas. A fé estava solteirona. E ela não podia, de forma alguma, repousar solteira. Então, a fé abraçou o amor, que permanece para sempre e que rege, que domina todas as coisas, que possui todas as coisas. Deus, tu me disseste que é meu. Tu me dissestes que é meu. Eu tenho fé em tua promessa. Estou levando a tua palavra. Tu prometeste isto para mim. E o Senhor disse: pedi e dá-se-vos-á. Buscai e achareis. Pedi e vos será dado. Batei e abri-se-vos-á. Então aqui estou, Senhor. Aqui estou, Senhor. Estou batendo, buscando, pedindo. A noção perfeita do que é ser cristão, do que é ter fé, passa para possuir todas as coisas. Eu tenho que recebê-lo. Então aí está você. Algo toma lugar, então. Quando isso toma lugar na vida do cristão, como tomou lugar na vida de Abraão, sacrifica-se tudo, aparentemente perdendo tudo, mas ganhando tudo. Possuindo todas as coisas. Satanás tentou ser o possuidor de tudo isto. Mas ele não conseguiu, jamais conseguirá. Ele intentou ainda lá em cima, onde houve a maior batalha. E aqui embaixo também, por um pouco de tempo, tem sido um invasor, mas não um possuidor. Ofereceu o que não era dele, a terra toda, para o Senhor Jesus Cristo. Sendo ele possuidor de todas as coisas. Jesus lhe mandou embora através da palavra e estabelecerá seu reino aqui, não com a glória de Satanás, mas com a glória de Deus. E você está nisso, em nome de Jesus Cristo. Amém.

Amém. Boa noite com Jesus. Vamos dizer, a alegria do Senhor é a nossa força. Graças a Deus por mais esta oportunidade. Nós vamos marcar a Escritura. Se encontra na carta de Paulo aos Romanos, capítulo 4, do verso 19 ao 21. Romanos, capítulo 4, verso 19 ao 21. E nós vamos louvar a Deus cantando o hino de número 259, No céu não entra pecado.

Boa noite, no nome do Senhor Jesus Cristo. Deus abençoe a todos. Amanhã, sábado, se o Senhor permitir, nós temos cultos aqui no tabernáculo, começando às 8 horas da manhã com o culto de meditação e à tarde, às 16h30, o culto de cura divina e libertação. E em seguida, às 18 horas, o culto da noite com desfecho final do evangelismo. E amanhã, evangelismo aqui em Campinas, a partir das 8 horas da manhã, saindo aqui da igreja. E à tarde também em Vinhedo e Valinhos. Todos estão convidados para participarem do evangelismo amanhã. E temos visitante nesta noite, a irmã Edineia, mãe da irmã Kelvin, está conosco nesta noite. Deus abençoe, irmã, seja bem-vinda no nome do Senhor Jesus Cristo. E agora nós vamos orar. Se você tem um pedido, apresente ao Senhor levantando a sua mão. Nós vamos orar. Lembrando das reuniões especiais aqui em Campinas, começando no dia 26 a 28 de junho, né? O último final de semana deste mês de junho. Também vamos orar pela confraternização lá no Sítio Formoso, no mês de julho. Também ore pelo povo de Israel. Pela noiva do Senhor Jesus Cristo em toda a terra, pelas viagens do pastor Cleomar Borges, pela cirurgia do irmão Davi Porto e os nomes no livro de oração. Senhor nosso Deus, Criador dos céus e da terra, nosso Pai de misericórdia, te agradecemos, Senhor, por tudo que o Senhor tem feito por nós, por estarmos mais uma vez aqui neste lugar, o melhor lugar que poderíamos estar reunidos aqui nesta cidade, Pai, onde o Senhor proveu para nós esta ocasião para assentarmos e ouvirmos as tuas benditas palavras de vida eterna. Ó Deus, muito obrigado, Senhor, por estarmos aqui. E agora, Pai, juntamente com teu povo, cada mão levantada, há uma necessidade representada, um clamor, Senhor, aqui através da internet também. O Senhor é conhecedor de todas as necessidades do teu povo. Apresentamos a Ti cada pedido, Senhor, esses nomes no livro de oração, lembrando das programações que estão por vir. Ó Deus, abençoe tudo e dirija conforme a Tua perfeita vontade, Pai. E assim, Senhor, colocamos diante do Senhor cada pedido, cada mão levantada, o povo de Israel, Senhor. Também toda noiva na face da terra, a noiva do Senhor Jesus Cristo, aonde tiver um eleito, Senhor. Ó Deus, abençoe a cada um, livra, guarda a cada um, Pai. E pedimos pelo restante deste culto que o Senhor mais uma vez nos abençoe enquanto ouvimos e meditamos na tua palavra, no nome do Senhor Jesus Cristo. Amém, Senhor.

Cumprimentamos aos irmãos que estão pela conexão através da internet. Temos um total de aproximadamente 80 conexões. Vamos dizer a eles, Deus abençoe a todos, no nome do Senhor Jesus Cristo. E agora, com o toque Somente Crer, nós vamos ouvir a palavra do Senhor.

0: Louvarei ao Senhor que me aconselhou, até minhas entranhas me ensina de noite. E assim cumprimentamos a todos. Deus os abençoe. Vamos ler a Bíblia. Mas Zilmar justifica sua ausência. Ela não deu tempo. Ela chega, o hobby dela, como diz o irmão Brana, é trabalhar, fazer café. Cada um tem um gosto, né? O Brana gostava de caçar. Eu também gosto de trabalhar muito mesmo. Isso é muito bom. Deus fez o corpo para trabalhar. No suor do seu rosto comerás o teu pão. E esse corpo foi feito para trabalhar. Ele foi feito para isso. Você já viu pessoas que aposentam e continuam trabalhando? Até morrer. Que é o... Tá certo, tá na missão, né? Trabalhar. Isso é muito bom. A vida de quem não trabalha, ela é curta. Eu nunca vi um criminoso durar muito. Você já viu? Não existe. A Bíblia diz que a vida deles são curtas. Está lá no Salmo 34 e 37, não sei. O ímpio, ele sobe e depois eles... E o trabalhador, não, ele é abençoado por Deus, o trabalhador. E o preguiçoso já não tem bênção. É Romanos 4, verso 19 ao 21. E não enfraquecendo na fé, nem atentou para o seu próprio corpo já amortecido, pois era já de quase 100 anos, nem tampouco para o amortecimento do ventre de Sara, e não duvidou da promessa de Deus por incredulidade, mas foi fortificado na fé, dando glória a Deus. E estando certíssimo de que o que ele tinha prometido também era poderoso para o fazer. Nós oramos ao Senhor, pedindo perdão, misericórdia, graça, de estarmos na casa do Senhor, é o melhor lugar do mundo. Um dia nos teus átrios vale mais do que mil em qualquer outra parte. É bom ter um lugarzinho para se reunir e ouvir a santa palavra do Senhor ecoar nos nossos ouvidos, descer até as nossas almas, com remissão dos nossos pecados, pedimos e agradecemos em nome do Senhor Jesus Cristo. Amém. Vamos ouvir um trecho da mensagem Crendo em Deus, do parágrafo 196 a seguir.
1: O pecador chega até o altar e diz: irmão Brana, meu, sim, eu quero que o Senhor ore por mim. Eu quero ser bom, mas eu simplesmente... Ore por mim e volta para o seu lugar. Na noite seguinte se diz: quantos desejam ser salvos? Aqui ele se levanta. Você deseja ser salvo, jovem? Sim, senhor. Bem, por que você não se salva? Eu não sei. Diz, você apenas... O diabo está segurando aquele rapaz. Isso é tudo. Ele deseja fazer o que é certo, mas há um espírito, um poder que não o deixa estar certo. Agora! Aleluia! Aí está! Não é de se admirar. Deus nunca deixaria um verdadeiro homem de Deus alguma vez dizer que pode curar alguém. Cristo fez isso quando ele morreu. Eu não poderia salvar ninguém ou nenhuma outra pessoa pode salvar alguém, exceto Deus. E Deus não pode salvá-lo, porque ele já o fez. A única coisa que você tem que fazer é aceitá-lo. Já foi feito. Eu não fui salvo há 20 anos atrás, eu fui salvo há 1900 anos atrás, mas há 20 anos atrás eu recebi e aceitei. Se não fosse o primeiro pecado que eu cometesse, Deus teria me apagado da face da terra, porque ele disse que faria, e ele tem que manter sua promessa. Eu fui curado há 1900 anos atrás, mas eu tenho que aceitar isso. E a única coisa que me impediu de ser salvo quando eu tinha 12 anos de idade foi porque um espírito pairava sobre mim, o demônio, dizendo: espere um pouco mais. Essa é a razão pela qual você não foi salvo quando você entrou na idade da responsabilidade. Um espírito, você o pegou em uma turma, e aquilo pairou sobre você, e continuou sobre você. Você queria fazer o correto. Não existe um homem que tenha sua mente só que não deseje fazer o que é certo. Mas tem algo que não deixa você fazer o que é certo. É isso, certo? É o diabo! Aleluia! Cristo pagou sua cura e sua salvação. Agora, aqui está! Você fique pronto! Ele ordenou a sua igreja expulsar aqueles demônios. Aí está você. Em meu nome expulsarão demônios. Você não vai curar ninguém, mas você vai expulsar o demônio para longe deles, para que então possam aceitar a cura que eu já fiz. Isso está certo. Pregadores sobem na plataforma e pregam o evangelho. Os demônios se espalham. O homem chega ao altar sob convicção, diz: eu quero ser salvo. Ele nunca salvou aquele homem. Ele expulsou o demônio, isso é certo. E o homem foi salvo. Ele chega, aceita sua salvação. A mesma coisa com a cura divina. Vocês, pessoas enfermas aqui esta manhã, creiam nisso. E que nasceram novamente, são filhos e filhas de Deus. Cristo já curou você. A única coisa que o impede de ser curado esta manhã é o espírito pairando sobre você, que não o deixa ir à rua e para crer na promessa de Deus que ele fez. Isso é certo. Agora, essa é a minha comissão. Isso é o que Deus me deu. É o que ele dá a cada pregador do evangelho que crê. O poder e a autoridade para romper aquele espírito. Creio de todo o meu coração que cada poder do demônio que está aqui neste momento já foi rompido. Eu creio que cada pessoa enferma que está aqui agora se sente muito diferente. Isso é certo, levante sua mão, você que estava doente. Vejam aí, você qual o problema? Aquele demônio se afastou de você. Ele tem que se afastar. A fé vem pelo ouvir a palavra. Jesus Cristo morreu por você. Você pode ser curado neste instante para cumprir aquela comissão. Você, as pessoas que estão enfermas aqui esta manhã, ou estavam, ou entraram aqui desse jeito, enquanto o Espírito está sobre você, enquanto você sente o Espírito de Deus, está chegando. Oh, sinto muito, já passou. Todos vocês que estão doentes, estavam doentes quando entraram aqui. Eu quero que você venha aqui para que eu possa cumprir minha comissão. É minha obrigação para com o meu Senhor. E minhas declarações, de como que um anjo divino apareceu para mim em meu nascimento e me comissionou aos 12 anos de idade. Ele me enviou por aí há poucos anos atrás e disse essas coisas que são incontestáveis ao redor do mundo. Demônios e infiéis, e céticos, e agnósticos, e modernistas, e comunistas, e tudo mais, têm atacado sobre as maneiras de dizer que isto foi. Alguns dizem espiritismo, outros dizem obra de demônios, e outros dizem é uma telepatia mental. E todas as vezes que eles se levantaram, o Deus Todo-Poderoso se colocou diante de mim e conquistou isso. Isso é certo. Leve-o para qualquer parte que você desejar, em qualquer nação que você desejar. Cada nação que eu entrei, quase cada cidade, eu tive que lutar com essa coisa. Dizem, é telepatia mental. Eu dizia, tirem todos daqui que pensam que é telepatia mental. Tirem todos os que sabem qualquer coisa a meu respeito. Traga o meu paciente. Diziam, é espiritismo. Eu digo, então se eu, através do espiritismo, estou ganhando almas para Jesus Cristo e conquistando os demônios, o que você está fazendo com o que você tem? Julgue pelos seus frutos, Jesus disse, os conhecerei. Você já viu um espírita expulsando demônios? Você nunca verá, correto. Eu disse, Jesus disse, por seus frutos os conhecerei. Eu disse, nos poucos anos passados, pela graça de Deus, eu ganhei 350 mil almas para Cristo. O que você fez? Um homem se encontrou comigo aqui e disse que uma certa mulher lhe disse que eu era um diabo. E todo o meu trabalho era feito no diabo. Eles saíram da igreja aqui e tem um grupo que foi com eles e desta maneira eu disse, o que você tem feito? Mostre-me o fruto. Ela começou lá embaixo e Deus desarraigou. Ele disse, cada galho que seu nosso Pai Celestial não plantou será arrancado. Quando coloquei esse tabernáculo na esquina e ajoelhava aqui em um monte de erva daninha de gesso e ervas de carvalho aqui e bem aqui onde está este púlpito esta manhã, quando era uma lagoa, Deus disse, eu abençoarei isso. Aqui os os profetas se levantaram e disseram, eu vi automóveis entrando e saindo, eu vi as pedras passando de um para outro. Aquilo foi há 20 anos atrás, e hoje ele continua velejando, e velejará, porque foi construído aqui sob suor e lágrimas de oração, e a promessa de Deus, ele prevalecerá.
0: Amém, glória a Deus, amém. Amém, glória a Deus. Aleluia! Glórias ao Senhor!

Amém. Deus abençoe, irmã, em nome de Jesus Cristo. Muito bem, vamos meditar, banquetear. Santo 96. Um pecador chega até o altar e diz: irmão Brana, eu sim quero que o Senhor ore por mim. Eu quero ser bom, mas eu simplesmente ore por mim. E volta para o seu lugar. Na noite seguinte se diz: quantos desejam ser salvos? Aqui ele se levanta. Você deseja ser salvo, jovem? Sim, senhor. Bem, por que você não se salva? Eu não sei. Diz: você apenas... o diabo está segurando aquele rapaz. Isto é tudo. Ele deseja fazer o que é certo. Mas há um espírito, um poder que não o deixa estar certo. Agora, aleluia, aí está. Não é de se admirar. Deus nunca deixaria um verdadeiro homem de Deus alguma vez dizer que pode curar alguém. Cristo fez isso quando ele morreu. Jesus curou cada enfermidade quando morreu lá na cruz do Calvário. Ele me cura todo dia. Ele não perdoa todo dia? E ele nos cura também todo dia. Ele está nos perdoando e nos curando de toda a enfermidade. Eu sei que muita gente faz exames constantes, descobre doenças e tal. E às vezes outros quase não fazem, mas não quer dizer que ele não adoece, não. Todo mundo adoece. Deus permite a doença para manifestar o seu atributo de curador. Quando você estiver doente, manifesta, Senhor, o atributo de curador. Ele me cura todo dia. Pode ser a pior coisa que existe na Terra, a pior doença. Jesus já me curou. Só tenho que aceitar, testificar e confessar direto. O mal é a preocupação, é um resultado da incredulidade. Mas se você não dá nem atenção para aquilo, e dá risada e dizer: graças a Deus, já estou curado, e ficar com a promessa de Deus, não tem doença que suporta. Pode ser câncer, pode ser o que for. Nada suporta a fé. Ela é poderosa. Cristo fez isso quando ele morreu. Eu não poderia salvar a ninguém. Ou nenhuma outra pessoa pode salvar alguém, exceto Deus. Ele salva, só Ele. Só Ele cura. Às vezes as pessoas, mas existem os dons de cura. O dom da cura é crer na cura. Eu creio na cura divina. Eu tenho o dom da cura porque eu creio. Você crê também? Você tem o dom da cura divina. E Deus não pode salvá-lo, porque ele já o fez. A única coisa que você tem que fazer é aceitá-lo. O profeta disse: se ele chegasse aqui com o terno, como eu estou, dizendo: Senhor, me salva. Ele disse: eu não posso. Ou: me cura, Senhor. Não posso. Eu já te salvei.

ou me cura, Senhor, não posso. Eu já te salvei, eu já te curei. Só basta você aceitar isso. Aceitar de alma, não olhar para sintomas. Às vezes ele prova para ver se você crê mesmo. Se você ficou olhando para os sintomas, não olhe para isso. Somos semente de Abraão, olhamos para a promessa. Já o tenho. Demorou 25 anos. Já o tenho em nome de Jesus. Para o mundo você é um louco. Eu não fui salvo há 20 anos atrás. Eu fui salvo há 1.900 anos atrás. Mas há 20 anos atrás eu recebi e aceitei. Eu fui salvo há 2.000 e tantos anos. Você também. E agora eu aceitei. Você pode aceitar a sua cura divina hoje mesmo. Mas ele já te curou há 2.000 e tantos anos atrás. Se não fosse o primeiro pecado que eu cometesse, Deus teria me apagado da face da terra. Se eu não fui salvo há 2.000 anos atrás, o primeiro pecado que eu cometesse, Deus teria me apagado da face da terra. Porque ele diria que faria. No dia que pecares, certamente morrerás. Se eu não fui salvo há 2.000 anos atrás, ele carregou a minha culpa, carregou o meu pecado, aquela cruz foi por mim, foi por nós, ele carregando. O profeta, uma irmã, no começo dessa mensagem que estamos ouvindo, alguém chegou, uma mulher onde ele estava hospedado, disse: seria inconveniente eu pedir uma oração, Senhor, estou doente. Ele disse: não, claro que não. Eu vi falar que Deus responde a sua oração. O Senhor achou favor em Deus. O profeta diz: ele responde a oração de qualquer um que creia. E eu creio. Você pode dizer: eu creio. E ele começou a orar: Senhor Jesus, o Senhor tomou aquela rude cruz naquela estrada, o Senhor caiu no chão, o seu sangue esguinchava, Simão o levantou. Senhor Jesus, o Senhor sofreu tanto, tanto para curar cada enfermidade, para abençoar o teu povo. E de repente Deus fez algo, curou aquela mulher. Senhor Jesus, o Senhor foi ferido pelas minhas transgressões. Aquela cruz que o Senhor levou foi para me curar, foi para me salvar. Duas coisas que estão ligadas, o profeta diz: é a salvação e a cura divina. É o Salmo 103: bendiz a minha alma, Senhor, e tudo que é em mim, bendiga o teu santo nome. Bendiz a minha alma, Senhor, e não te esqueças de nenhum de seus benefícios. É Ele que perdoa todas as tuas iniquidades, que é o perdão, e sara, que é a salvação, que é o perdão, salvação, e sara todas as tuas enfermidades. Glória a Jesus por nos perdoar e nos curar todo dia. Oh, Deus teria me apagado da face da terra, porque ele diria que faria se eu não fosse salvo há 2.000 anos atrás. E ele tem que manter sua promessa. Eu fui curado há 1.900 anos atrás, mas eu tenho que aceitar isto. Você aceita isto? Eu aceito isto. Eu está determinado um dia para mim partir dessa terra. Não sei se você transformou.

confirmado no abrir e fechar de olhos. Pode ser que eu seja, não sei, mas eu posso ir antes. Mas o dia que eu for, eu já vou sadio, curado, como todo irmão que parte dessa terra, parte curado, sadio, é porque chegou aquela hora dele. Deus o leva a ele, mas ele vai crendo na cura divina e testificando: eu estou, se é uma hora de eu ir, eu vou curado. Se não é, Satanás volta com as mãos vazias. Precisa da autorização dele. E a única coisa que me impediu de ser salvo quando eu tinha 12 anos de idade, olha isso aqui como é profundo. Eu li na reunião segunda-feira. Se todo mundo crer assim, você vai preocupar com o quê? Oh, estou doente. Dá glória a Deus, irmão. Tá, fica feliz. Jesus já te curou. Eu fui uma vez, eu era ainda jovem, fui fazer uma visita para uma irmã numa cidade lá do Goiás. E eu nunca vi uma irmã tão alegre daquele tanto. O médico falou assim: a senhora tem câncer instalado no seu corpo inteiro. Ela disse: pastor, eu dei risada, eu fiquei tão alegre, eu fiquei tão feliz, Jesus já me curou lá no Calvário. Ele está enganado, eu estou curada, eu estou curado, Jesus já me curou lá no Calvário. Eu nunca vi uma irmã com a fé daquele tanto, e dava risada e glorificava a Deus. Ela diz: olha, isso não me abalou nem um centímetro, nem um segundo, nada. Eu creio no Evangelho, eu creio na mensagem, eu creio na coluna de fogo, eu creio nessa Bíblia. E louvável, eu saí de lá pulando, a minha fé aumentou um tanto, só de ver a irmã na posição dela. E é isso mesmo. Se a pessoa encarar desse jeito, irmão, não tem enfermidade que suporta, que amedronta, porque Jesus já fez isso lá na cruz do Calvário. Você já viu que o médico fala assim: ó, eu vou marcar o tempo de vida seu? 3 meses. Sabe por quê? Porque o medo mata. O medo mata. O pastor Joaquim Gonçalves tem um programa de rádio. Ele conta uma história, uma ficção, mas tem um sentido tremendo. Ele fala que uma lagartixa e um cascavel dizendo: olha, você sabe o que mata? É o medo. Vamos fazer uma cor nós dois. Eu vou picar aquele homem, vai passar uma pessoa aqui, eu vou picar ele, morder nele, o cascavel falando, e você aparece, a lagartixa. É um programa de rádio. Quantos já viu esse programa de rádio? Aí, tudo bem, o que mata é o medo. Ah, sim. A cascavel picou e a lagartixa apareceu. Acabou, olhou. Que lagartixa! Você correu atrás dela ainda. Foi embora, não teve problema nenhum. Depois, falou assim: agora, lagartixa, você morde e eu apareço. A lagartixa mordeu e o cascavel apareceu. A pessoa morreu. Morreu com a mordida da lagartixa. Irmãos, é uma ficção, mas tem um sentido grande, não tem? Se a pessoa crer mesmo nesse evangelho, testemunhar, não abalar, o diabo está ali para... Bum! Alô! Ele está ali para assombrar, mas se a pessoa entrar mesmo de ver adentro e orar, e clamar mesmo, e toda vez que aquela...
aquela coisinha de longe, aquele medinho de longe, não para perder sono, mas de longe, e repreender aquele demônio e acabar com aquele espírito. Não tem doença, não tem câncer, nada pode suportar a fé. Ela é tremenda. Não é para ser curada, é que Jesus já curou. É apenas aceitar um benefício lá da cruz. Essa é a verdade do evangelho. Na sala, câncer, que é a coisa mais grave que a medicina diz, mas é qualquer coisa. E testemunhar, e crer, e testificar, e não deixar aquilo abalar, porque a pessoa sabe, o médico dá o tempo, porque ele sabe que ele vai preocupar tanto, ele vai morrer tal data. E às vezes não chega nem aqui, ele morre antes. Glórias ao Senhor Jesus. Eu vi um jovem, ele deu um câncer na cabeça. Um câncer dos piores. E fez uma cirurgia, o médico fez uma cirurgia, e fez outra, e por fim desenganou ele. Desenganou, esperando ele da mensagem. E ele disse, eu vou crer mesmo. Já que desenganou mesmo, ficou melhor ainda. Que o irmão Brand disse que você vai com a ciência do bem e do mal, que é a ciência do bem e do mal, até ela falar, não tem mais jeito. Ele fala isso na mensagem, A Maior Batalha. Aí você fica só com a árvore da vida, que é a palavra de Deus. Já que desenganou mesmo, então eu já deixo essa aqui, eu já descarto, eu vou ficar só com isso aqui agora. E louvando, e glorificando, crendo. De repente arrumou uma namorada, casou. Falei, eu creio na cura, viu? Estou curado. Teve, acho que não sei quantos filhos, 3 ou 4, não sei. E tá lá vivendo lá, já tá velho, isso aí tem mais de 20 anos já, e tá vivendo normalmente. Não, nem fui mais no médico, quer nem saber. Eu quero saber que eu estou curado em nome de Jesus. E louvando a Deus, ele, você já faz aquela compra. Não, já que ele se enganou já há tantos anos, não quero nem saber mais não. Só vou ficar com isso aqui e testificar. Essa é a verdade, não é a verdade? Não é a Bíblia? Creia em nome de Jesus Cristo. Isso está concluído lá na cruz do Calvário. Glórias ao Senhor Jesus Cristo. Espere. Veja agora, entrando nesse assunto aqui, ó. A única coisa que me impediu de ser salvo quando eu tinha 12 anos de idade foi porque um espírito pairava sobre mim, um demônio dizendo, espere um pouco mais. O diabo sempre diz, espera. Quando é as coisas para Deus é assim, espera. Calma, tem tempo. E eu estava dizendo para os pregadores, até às vezes os evangelistas, os pregadores, é um instrumento do diabo também, diz, não. Espera. Espera. Esta é a razão pela qual você não foi salvo quando você entrou na idade da responsabilidade. Quantos anos, professor, é a idade da responsabilidade? Hã? Não, só está muito enganada. É a idade, entrou na idade da responsabilidade, da consciência. Qual que é? 6? 7? 7? 7 anos. 7 anos, tá? Viu aí? Viu aí? É 7 anos. Um espírito, você o pegou em uma turma. E aquilo pairou sobre você e o continuou sobre você. Você queria fazer o correto,
Não existe um homem que tenha sua mente sã, que não deseja fazer o certo, mas tem algo que não deixa você fazer o que é certo. É isso certo? A congregação diz amém. Todo mundo quer fazer certo, mas um espírito não deixa você fazer certo. É hora de expulsar esse demônio, dizer em nome de Jesus, eu te expulso e quero fazer tudo o que é certo. É o diabo, aleluia. Cristo pagou sua cura e sua salvação. Todo mundo era para ser salvo quando entrasse na idade da responsabilidade da consciência. Deus amou o mundo. Olha, pessoas velhas, escuta o evangelho. Um demônio paira ali. Às vezes eles choram. Às vezes eles, mas um demônio, um espírito, paira ali e não deixa. E nunca mais ele vai ter oportunidade. Ele vai encontrar no juízo do trono branco e aquela cena vai passar diante dele de novo. Aquele culto. E aqui está, você fique pronto. Ele ordenou a sua igreja expulsar aqueles demônios. Aí está você, em meu nome expulsarão demônios. Você não vai curar ninguém, mas você vai expulsar o demônio para longe deles, para que então o possa aceitar a cura que eu já fiz. Isto é certo, isso está certo, Jesus já curou cada enfermidade, já perdoou cada pecado, Jesus já fez lá no Calvário, e o pregador os expulsa aquele demônio, e é a hora dele avançar. E ele fica esperando, ah, mas isso e aquilo, aquele demônio volta de novo. Pregadores sobre a plataforma e pregam o evangelho, os demônios se espalham. O homem chega ao altar sob convicção, diz, eu quero ser salvo. Ele nunca salvou aquele homem. Ele expulsou o demônio, isto é certo, e o homem foi salvo. Ele chega, aceita sua salvação. A mesma coisa com a cura divina. Vocês, pessoas enfermas aqui esta manhã, creiam nisso e que nasceram novamente e são filhos e filhas de Deus. Cristo já curou você. A única coisa que o impede de ser curado esta manhã é um espírito pairando sobre você que não deixa ir além para crer na promessa de Deus que ele fez. Isso é certo, mas a hora de você romper esses grilhões, diz, eu creio, Jesus, eu creio nesta promessa da Bíblia Sagrada, neste evangelho, eu já estou curado, em nome de Jesus Cristo, eu estou curado, eu estou perdoado, eu estou salvo, e você faz um barulhão, e aqueles demônios se espalham, e você alcança a graça de Deus, para alcançar a sua cura. Isso não falha. Louvado seja o nome de Jesus Cristo. Por isso que você fica enérgico. Você fica cheio do gozo. E você sente na sua alma, eu alcancei isso.
Eu alcancei isso, aqueles demônios saíram da sua frente e você consegue repousar, descansar. Quando aquele demônio começa a apontar a cara lá, você dá um grito: eu estou curado! Eu sou abençoado! Satanás, você não vem me amedrontar! Fazer eu ficar incrédulo! Eu recebi isso. Essa é a verdade, essa é a Bíblia. Esse é o evangelho, não é o evangelho? É desse jeito. Agora, esta é a minha comissão. Isto é o que o Deus me deu. É o que Ele dá a cada pregador do evangelho que crê. O poder e autoridade para romper aquele espírito. Ele dá esse poder a cada pregador. Eu creio, Senhor, que eu tenho isso. Aleluia! Por isso que eu oro, por isso que eu entrego a Deus, porque eu creio. Aquela mesma vida que estava na célula de sangue do Senhor Jesus Cristo entrou na minha vida, nas minhas células de sangue, e o mesmo desejo que Jesus tinha, eu tenho. Ele está circulando.

Eu creio que cada pessoa enferma que está aqui agora se sente muito diferente. Se isto é certo, levante sua mão. Você já viu quando você está ouvindo a palavra? Às vezes você está doente, às vezes você está com problema e você entra no espírito e você melhora. Quando sai lá na porta, você piora. Se você mantesse aquele fervor, aquela coragem, aquele ânimo. Você já viu aquela aflição, aquela tristeza, aquela angústia? E que você entra na presença de Deus, aquilo vai embora, aquilo some. Aquela tristeza, aquela angústia, aquele desânimo. E você entra na presença de Deus e você é o homem mais feliz da terra. O mais cheio de gozo, de alegria, de felicidade. Você não sabe de onde veio aquela coisa tão gostosa. Foi os mesmos, aqueles corvos que trouxe o sanduíche para Elias. É aquele mesmo que traz esse gozo, essa alegria. Mas termina o culto, a presença de Deus se vai e você volta no mesmo estado. Mas se você manter ali, Senhor, isso não vai voltar em nome de Jesus Cristo. Eu vou manter isso na pauta, na minha frente. Isso não volta, Satanás. Aqui não é o seu lugar. Eu sou templo do Espírito Santo. Nasci com propósito para servir a Jesus Cristo. Eles não podem te segurar na melancolia. Eles não podem te segurar na tristeza. Ele não pode te segurar na depressão. Ele não pode te segurar naquele mundo que ele criou. Aquela atmosfera maligna que ele criou. Ele não pode te segurar naquilo. Porque você tem algo sobrenatural. A presença do Senhor é uma fartura de alegria. Glórias ao Senhor, creio que cada pessoa enferma que está aqui agora se sente muito diferente. Se isto é certo, levante sua mão. Você que estava doente, veja aí. Você aqui, qual é o problema? Aquele demônio se afastou de você. Ele tem que se afastar. Ele não pode segurar, ele se afasta. Você sabe que toda doença começa com o espírito. Ele vem, paira sobre você, ele causa um dano. Ele causa uma interrupção, algo, cria um caroço, seja lá o que for. Ele é espírito. A medicina só constata que o dano, mas ela não consegue captar aquele espírito. A medicina é um pouco atrasada, você sabe disso. Ela não consegue captar o sobrenatural, o espírito ali, não consegue. Só o dano que ele causou. Mas o evangelho está muito acima da medicina, está muito além da medicina. Vê que é aquele espírito. E Jesus disse, meu nome expulsarão demônios, e aqueles demônios saem. Mas o dano continua. Mas o espírito que causou aquele dano saiu. E o médico trata com aquele dano. E se você permanecer ali, orando, crendo, aquele dano, o sangue, o coração bombeia o sangue nas veias. E o profeta diz, e tem um dano lá. E às vezes você fica com febre. Às vezes fica com isso, com aquilo. E você, aí o diabo começa a chegar dizendo, parece que voltou. Parece que voltou. E você começa a ficar com medo e tal, e descrer. Aquele espírito volta de novo e continua o dano. Mas se você permanecer ali, em nome de Jesus Cristo, eu estou curado. Isso é apenas o coração bombeando nas minhas veias. Está tirando essa interrupção. Aleluia! Esta é a Bíblia.
é a mensagem.

0: nome é o pilar de fogo. Santo é o nome de Jesus Cristo. Glória a Deus, aleluia. Aquele demônio se afastou de você. Ele tem que se afastar. A fé vem pelo ouvir. Ouvir a palavra. Jesus Cristo morreu por você. Imagina nós com esse avivamento ouvindo direto e a sua fé está aumentando. Eu creio que você é levado um dia desse. Tem hora que parece que você está andando nas nuvens, no ar. Sim, ela está aumentando. E ela vai levar os eleitos dessa terra. Glórias ao Senhor Jesus Cristo. O profeta diz que Enoque andou com Deus e não se viu mais, porque Deus para seu tomou, ele andava em espírito, nós também estamos andando. E de repente ele começou a dar uns passos largos e começou a subir fisicamente. Subiu, sumiu. Ele é o tipo da noiva de Jesus Cristo. A fé dela está aumentando. Porque ela está ouvindo a palavra de Deus. E ao ponto dela vai ser levada, subir, embora dessa terra. Eu estou crendo nisto, você também? Glórias ao Senhor Jesus. Louvado seja o nome de Jesus Cristo. Você pode ser curado neste instante para cumprir aquela comissão. Eu creio, vocês, pessoas que estão enfermas aqui esta manhã, ou estavam, ou entraram aqui desse jeito, enquanto o Espírito está sobre você, enquanto você sente o Espírito de Deus, está chegando, sinto muito, já passou, todos vocês que estão doentes, estavam doentes quando entraram aqui. Eu quero que você venha aqui para que eu possa cumprir minha comissão e minha obrigação para com meu Senhor. Eu estava doente, só que agora não estou mais. Eu estou curado em nome de Jesus. E minhas declarações de como que um anjo divino apareceu para mim em meu nascimento e me comissionou aos 12 anos de idade e me enviou por aí há poucos anos atrás e disse estas coisas e são incontestáveis ao redor do mundo. Demônios e infiéis e cépticos e gnósticos e modernistas e comunistas e tudo mais têm atacado sobre a maneira de dizer que isto foi, alguns dizem, espiritismos, outros dizem, é obra de demônios, e outro diz, é uma telepatia mental. E todas estas vezes que eles se levantaram, o Deus Todo-Poderoso se colocou diante de mim e conquistou isso. Isso é certo. Leve-o para qualquer parte que você desejar. Em qualquer nação que você desejar. Cada nação que eu entrei, quase cada cidade, eu tive que lutar com essa coisa. Dizem, é telepatia mental. Eu dizia, tirem todos daqui que pensa que é telepatia mental. Todos, Jesus gosta disso. Todos os incrédulos, vai para fora. Todos que pensam que é telepatia mental, tira daqui, manda embora. Tirem todos os que sabem qualquer coisa a meu respeito. Traga-me o paciente. Diziam, é espiritismo. Eu digo, então, se eu, através do espiritismo, estou ganhando almas para Jesus Cristo e conquistando os demônios, o que você está fazendo com o que você tem? Julgue pelos seus frutos. Jesus disse, os conhecereis. Você já viu um espírita expulsar demônios? Você nunca verá, correto? Eu disse, Jesus disse, por seus frutos conhecereis. Eu disse, nós, nos poucos anos passados, pela graça de Deus, eu ganhei 350 mil almas para Cristo. O que você fez? 350 mil almas. Um homem se encontrou comigo aqui e disse que uma certa mulher lhe disse que eu era um diabo e todo o meu trabalho era feito no diabo. Eles saíram da igreja aqui e tem um grupo que foi com eles e desta maneira, o profeta batizou gente que eles voltou para a igreja católica. Olha essa irmã aqui, ó, saiu do tabernáculo Brana, saiu de lá e um grupo foi com ela. Oh, os que não são eleitos têm que sair mesmo. Isso aqui é só para um povo adquirido, que foi comprado pelo sangue de Jesus, que tem os seus nomes no livro da vida do Cordeiro, antes da fundação do mundo. Os que não erram têm que ir embora mesmo. Incrédulo, vai para fora. Séptico, pode ir embora. Mas eu sou um cristão. Eu creio. Todas as vezes que eu vou falar alguma coisa, eu vou falar, um incrédulo pode sair, por favor. Eu disse, o que você tem feito? Mostre-me o fruto. Ele começou lá embaixo. E Deus desarraigou. Ele disse, cada galho que seu nosso Pai Celestial não plantou, será arrancado. Não plantou, não é, vai ser arrancado. Aquela mulher foi arrancada e aquele grupo que saiu com ela foi arrancado também. Mas ficou um grupo lá eleito, predestinado. Eu sou eleito, predestinado. Quando coloquei esse tabernáculo na esquina e ajoelhados aqui em um monte de erva daninha, do gesso e ervas de cavalo aqui e bens aqui onde está este púlpito esta manhã, quando eras uma lagoa, Deus disse, eu abençoarei isso. Lá, ó, nesse tabernáculo Brana. Aqui os falsos profetas se levantaram e disseram, eu vi automóveis entrando e saindo, eu vi as pedras passando de um para o outro. Cada um tem uma experiência. Ei, como eu sofri aqui também, quando fui comprar aqui, tanta coisa. E aqui foi há 20 anos atrás, e aqui tem 22 anos atrás. Aqui foi há 20 anos atrás e hoje ele continua velejando e velejará porque foi construídos aqui sob suor e lágrimas de oração. E a promessa de Deus, ele prevalecerá. Esse tabernáculo aqui também foi construído por suor, lágrimas de oração e a promessa de Deus, ele prevalecerá. Glória a Jesus Cristo. Eu me lembro de uma visão que eu tive um dia quando eu estava morando naquela casa ali, tinha uma visão e eu vi, depois que tinha comprado isso aqui com suor, lágrimas de oração e a promessa de Deus, esse primeiro, e eu vi Deus dizendo para mim, você vai comprar um terreno na frente da igreja. Quando eu saí, eu pensei, mas na frente da igreja é a rua. Mas eu fiquei encabulado com aquilo. Tudo que Deus me fala, eu creio e considero aquilo. E eu cheguei, vim de dia, falei, mas Senhor, é a rua. Será que é de lá da rua? Fiquei pensando, Senhor, é a rua. Deus falou assim, coloca de pé no púlpito. Eu vim aqui, fiquei aqui. Ele disse, na frente das portas. Aí eu olhei, não tinha essa porta aí. Eram as portas, as duas portas. Na frente da igreja. É na frente. Olha aí, fica de pé no púlpito. Eu fiquei, ele disse, é na frente da igreja. Aonde está na frente? É esse terreno do lado. Oh, Deus, ele é tremendo. Fui correndo lá na mulher. Ela falou, pastor, não posso vender isso aqui nunca, porque meu pai e colocou não sei quantas gerações e tal e tal. Mas eu disse, Deus deu isso aqui. Eu compro o direito. Ah, mas se eu compro o direito? Sim, eu compro. Não tem problema. Consultei com os advogados, irmão Mocinho disse, pastor, só vai perder, não compre. Eu falei, mas Deus disse, compre. Eu vou comprar, comprei o direito. Depois que eu terminei de pagar, Deus entrou em cena de uma forma milagrosa, tirou, quebrou todas aquelas causas. Hoje está escriturado o nome da igreja. É Jesus Cristo! Suor, lágrimas de oração e a promessa de Deus, aleluia! Ele prevalecerá! Glória a Jesus, já que eu estou nesse embalo, um dia eu tive outra visão, visão da noite. Muita gente estranha, mas eu não me envergonho. E eu vi que o novo tabernáculo seria não aqui, mas embaixo, mais embaixo. Senhor, então mais embaixo? Pensei. Embaixo é aquele terreno, não tem um terrenão ali? Grandão, cercado de muro. Quantos conhecem? Muito grande. Quase uma quadra. Falei, deve ser lá. Já corri lá, procurei os proprietários, os donos. Falei, eu creio. Fiz uma proposta para eles, dando esse aqui, pegando de lá e eles voltando um pouco. Porque aqui é bem melhor. Lá era de uma construtora de fazer prédio. Do lado de baixo, alaga. Mas não tem problema, nós faz um aterramento, serve para estacionamento. Mas eles não aceitaram. Não aceitaram. Queria vender no dinheiro. E eu comecei a orar. Um dia Deus me deu outra visão. Diz, mais embaixo. Mais embaixo é que o púlpito seria mais embaixo, seria daquele lado de lá. Não é outro terreno, é mais embaixo. Oh, Jesus Cristo! Já chamei como é que chama lá? A arquiteta. Falei, é aqui, é pra cá, É no mesmo terreno, mas é mais embaixo, é pra lá, virado pra cá. Não sei que jeito que é, não, mais ou menos por aí, Só dou mais ou menos o rumo e vocês se viram aí. Glórias ao Senhor. Você está feliz? Amém. Jesus Cristo é o mesmo ontem, hoje, eternamente. Eu creio em suas promessas. Vivo para Ele, dedico a minha vida, consagro. Vivo à disposição do Espírito Santo. Não tem como evitar coisas sobrenaturais. Fica de pé, glorifica Jesus Cristo e solta, creia na sua cura, creia nos milagres, creia na presença dEle.
1: Aleluia! Louvado seja o Senhor Jesus Cristo! Nós cremos! Aleluia! Vamos dizer, Deus continue abençoando o pastor Cleomar Borges com a unção da mensagem. Continue abençoando o seu ministério, a sua família e a todo o povo de Deus. Graças a Deus fomos abençoados nesta noite, uma noite marcante. Amém? E agora, despedimos de todos os irmãos aqui através da internet, aproximadamente 100 conexões. Deus abençoe a todos. E aqui também digo um ao outro, Deus te abençoe e até amanhã, se o Senhor nos permitir. Amém.
0: Glória a Deus, Deus abençoe. Aleluia.